0: A todos, fiquem na paz do Senhor e até amanhã.
1: Ok, até amanhã. Voltaremos sexta-feira amanhã, às 19h, com mais uma edição do seu programa Alerta Cidade. Mandar um abraço para a Roda do Fato, a Tom Henrico, a Renato, a Lu, a Márcio. Um abraço aí para Regis do restaurante, Dona Márcia e Dona Ercília, todos aí na rua Jequié. Uma ótima noite. Tchau, gente. Fique com a Rede Brasileira de Notícias, a voz do Brasil.
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3: 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As notícias do governo federal que movimentaram o país no dia de hoje.
4: Olá, boa noite.
5: Boa noite para você que nos acompanha em todo o país.
4: Quinta-feira, 3 de setembro de 2026.
5: Vamos aos destaques do dia.
4: Saúde das mulheres tem novas regras.
5: Sancionada a lei que assegura o direito de realizar avaliação médica completa pelo menos uma vez ao ano no SUS. Márcia Fernandes.
6: O objetivo é reforçar a prevenção e ajudar a identificar doenças e outros problemas de saúde o mais cedo possível.
4: Mais segurança no Pix.
5: Contestação de golpes fica mais fácil para o usuário. Nazi Brum.
7: O sistema vai facilitar a identificação do tipo de golpe e a vítima terá um campo disponível para descrever como ocorreu a situação.
4: Está chegando o fim do prazo para escolher os livros didáticos que vão ser usados a partir do ano que vem.
5: Escolas públicas têm até 8 de setembro para definir as obras. Gabriela Noronha.
8: Os livros didáticos serão utilizados nos próximos 4 anos por estudantes e professores do primeiro ao quinto ano do ensino fundamental.
4: Hoje, na apresentação da Voz do Brasil, eu, Mariana Jungmann e Luciano Seixas.
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4: A saúde das mulheres ganha novas regras no SUS.
5: Uma lei publicada nesta quinta-feira garante o direito a uma avaliação médica completa, pelo menos uma vez por ano, com exames de rotina e ações de prevenção.
6: As mulheres vão ter direito a uma avaliação médica completa pelo SUS, pelo menos uma vez por ano. A medida está prevista em uma lei publicada nesta quinta-feira no Diário Oficial da União. O objetivo é reforçar a prevenção e ajudar a identificar doenças e outros problemas de saúde o mais cedo possível. A avaliação deve incluir exames de rotina e de triagem, definidos de acordo com a idade e as principais doenças que atingem em a população feminina. O atendimento também vai levar em conta fatores como condição de saúde, situação socioeconômica e local de residência. A nova lei prevê ainda campanhas para incentivar os cuidados com a saúde das mulheres. Entre as ações estão orientações sobre alimentação, atividade física, saúde mental e vacinação, além da realização de exames preventivos. As novas regras entram em vigor 180 dias depois da publicação da lei. Márcia Fernandes, para a Voz do Brasil.
4: Foi apresentada hoje a Central de Comando das UTIs Inteligentes do SUS, que monitora em tempo real os pacientes internados em 6 hospitais do Brasil.
5: Sediada na Universidade de São Paulo, a sala contará com monitoramento 24 horas e vai contribuir para o atendimento dos pacientes.
4: Para isso, as UTIs Inteligentes vão utilizar a conectividade e a inteligência artificial, como destacou o ministro da Saúde, Alexandre Padilha.
9: Inteligência artificial é uma realidade quando é aplicada a uma estrutura, ou seja, trazer essa incorporação tecnológica para servir os pacientes do SUS. Isso é inovação com acesso. Essa é uma tecnologia que vai ser apropriada também pelos hospitais privados, pela saúde suplementar, vai crescer na densidade tecnológica do país.
5: A expectativa é reduzir as complicações clínicas e o tempo de internação dos pacientes, aumentar a rotatividade dos leitos e o acesso aos serviços do SUS.
4: O início das aulas desperta aquele interesse pelo material novinho que vai acompanhar o aluno durante toda a jornada daquele ano.
5: Escolas públicas de todo o país têm até a próxima terça-feira para decidir quais livros serão usados pelos próximos 4 anos.
8: Escolas públicas de todo o Brasil têm até o dia 8 de setembro para escolher os livros didáticos que serão utilizados nos próximos 4 anos por estudantes e professores do primeiro ao quinto ano do ensino fundamental. O processo de seleção faz parte do Programa Nacional do Livro e do Material Didático, iniciativa executada pelo Fundo Nacional de Desenvolvimento da Educação, o FNDE, em conjunto com o Ministério da Educação. Para auxiliar as equipes na decisão, Fernanda Pacobaíba, presidente do FNDE, explica que o MEC disponibiliza o Guia Digital, ferramenta que reúne informações sobre as obras aprovadas. Segundo Fernanda Pacobaíba, os livros selecionados passam por uma análise criteriosa.
10: O que o FNDE disponibiliza a partir de uma seleção, junto com o Ministério da Educação, quais foram as obras selecionadas. Então, vamos imaginar, para português, tem 4 possibilidades. E aí é o professor, junto com a rede, que vai dizer, ah, eu quero a obra do autor X, porque ela tem mais a ver com a minha peculiaridade aqui.
8: A escolha dos materiais, segundo a orientação do MEC, deve ser realizada de forma coletiva, incluindo professores, coordenadores e gestores escolares. E essa decisão tem até oficina para preparar toda a equipe na escola pública onde a Juliana Cristina Silva trabalha, em Brasília. Ela é coordenadora pedagógica e afirma que é fundamental que os livros atendam à realidade dos estudantes.
11: Professora, o que está sala de aula mais próximo ao aluno.
8: Roberto Alves, diretor da mesma escola onde a Juliana trabalha, conta que mesmo em um cenário cada vez mais cheio de telas e aparelhos eletrônicos, o livro didático segue como um aliado essencial no processo de ensino e aprendizagem.
11: O livro físico, ele é muito importante ainda, apesar de tanta tecnologia, né? Então as crianças gostam de receber, coloca o nome, coloca o telefone, coloca a série, porque não pode perder o livro, tem que ter cuidado. O livro é um passeio.
8: Após a análise das obras e a definição dos livros escolhidos, o diretor da escola ainda deve enviar o registro no sistema PNLD Gestão, com acesso pela conta gov.br. Reportagem Gabriela Noronha.
4: E professores podem ter acesso a descontos em compras e serviços. Para isso, devem participar da iniciativa #TôComProf.
5: Com mais de 40 empresas físicas e online aderiram à iniciativa de bancos e farmácias a aplicativos de alimentação e cursos de pós-graduação.
4: As empresas podem ser identificadas por meio do selo #TôComProf ou ser verificadas na página do programa no portal do MEC.
5: Para ter acesso aos benefícios, basta apresentar a Carteira Nacional Docente do Brasil.
4: O documento pode ser solicitado por professores da educação básica e superior de escolas públicas e privadas de todo o país, que estejam no exercício da profissão.
5: Confira como obter o documento com Graziela Mendonça.
12: Professores da educação básica e superior já podem solicitar a Carteira Nacional Docente do Brasil. O documento pode ser emitido por profissionais em exercício em instituições públicas ou privadas de todo o país. A solicitação é feita pela internet, no sistema oficial da Carteira Nacional Docente, com acesso pela conta gov.br. O sistema verifica os critérios de elegibilidade e os dados do vínculo com a instituição de ensino. Para solicitar o documento, é necessário ter o CPF regular e cadastro ativo no E-Social pelo empregador. Depois da conferência dos dados, o professor deve completar o cadastro, enviar uma foto e confirmar as informações para a emissão da versão digital. O documento tem validade de 10 anos e possui QR Code para verificação. Ele também permite acesso a benefícios previstos para professores, como descontos em hotéis, estabelecimentos credenciados e eventos culturais, além de condições específicas em produtos e serviços. Para saber mais e solicitar a Carteira Nacional Docente, acesse maisprofessores.mec.gov.br. Graziela Mendonça, para a Voz do Brasil.
4: E por falar em pesquisa, você que é professor da educação básica, uma oportunidade de formação profissional e acadêmica.
5: O Ministério da Educação e a Coordenação de Aperfeiçoamento de Pessoal de Nível Superior, a CAPES, divulgaram mais de 8 mil vagas em cursos de pós-graduação para docentes da rede pública de ensino.
4: As oportunidades contemplam mestrado e doutorado acadêmico em áreas como matemática, letras, biologia, história e demais áreas do currículo escolar.
5: Também serão oferecidas mais de 1000 vagas para mestrado profissionais nas áreas de educação inclusiva e educação tecnológica.
4: Os interessados podem se inscrever pelo portal Formação Mais Professores no endereço gov.br/mec.
5: uma mistura improvável que promete construir casas mais frescas e sustentáveis.
4: Cientistas da Universidade Federal de Lavras, em Minas Gerais, desenvolveram um bloco de concreto usando fibra de coco e restos de mineração.
5: O novo material reduz a transferência de calor e pode criar ambientes mais confortáveis.
4: Os detalhes dessa novidade você confere agora no quadro Ciência em Prática.
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14: Uma forma sustentável para um velho conhecido da construção civil. Um bloco de concreto mais resistente, feito com fibra de coco e resíduos de mineração da rocha quartzito.
15: Sou Isabelle Cristina de Carvalho Terra, sou engenheira civil e doutora em engenharia de biomateriais da Universidade Federal de Lavras. A pesquisa, ela teve como objetivo avaliar a possibilidade de produzir blocos de concreto para alvenaria incorporando dois tipos de resíduos. Resíduo de quartzito, que é proveniente da mineração, e fibras de coco, proveniente de resíduos agroindustriais.
14: Dois ingredientes inusitados e uma receita que promete conforto para os lares brasileiros. Os blocos de concreto prometem amenizar o calorão dos materiais tradicionais.
15: Os blocos convencionais de concreto, eles podem apresentar elevada transferência de calor. Então, a pesquisa mostrou que a utilização das fibras de coco reduz a condutividade térmica dos blocos. Então, na prática, isso pode contribuir para menor transferência de calor, ambientes internos mais confortáveis, menor necessidade de climatização artificial, possibilidade de redução do consumo de energia. A contribuição ambiental da pesquisa, ela é bastante significativa, porque ela transforma dois materiais que seriam considerados resíduos em matérias-primas para a construção civil. A incorporação desse material em blocos de concreto oferece uma alternativa de destinação tecnicamente viável. Isso representa uma lógica de economia circular.
14: Acompanhe a pesquisa na página da Universidade Federal de Lavras. E esse foi o Ciência na Prática, com produção de Warby Calil e edição de Edinaldo Júnior. E nosso encontro com o Saber Científico volta na próxima semana. Até lá!
5: O Pix tem novas regras para que os usuários tenham mais clareza para contestar uma operação identificada como fraude ou golpe.
4: As mudanças deverão ser efetuadas pelos bancos, dando mais liberdade para que o usuário encaminhe documentos e informações.
16: Disponível desde 1º de outubro de 2025 nos aplicativos das instituições que oferecem um Pix, a funcionalidade de contestação por meio do Mecanismo Especial de Devolução, MED, passa a contar com uma jornada mais orientativa. O sistema vai facilitar a identificação do tipo de golpe e a vítima terá um campo disponível para descrever como ocorreu a situação, inclusive com a possibilidade de anexar documentos e comprovantes que serão analisados pela instituição financeira. O MED também vai trazer orientações em casos que não envolvam fraudes, como a não entrega de produtos comprados por meio do Pix, direcionando o usuário para os canais de atendimento do consumidor. Outras mudanças se referem a funcionalidades dos aplicativos. As instituições deverão informar quando houver mudanças no destinatário de contatos salvos para operações de Pix. A função Pix automático deverá trazer em destaque a identificação do recebedor. As novas regras entram em vigor em 1º de março de 2027. O prazo é para que as instituições façam as alterações em seus aplicativos. Nazi Brum, para a Voz do Brasil.
5: Rico em proteína e nutrientes, como por exemplo ômega 3, uma gordura boa que faz bem para o cérebro e para o coração.
4: Pode ser feito assado, cozido, grelhado, ensopado.
5: Estamos falando de peixes e frutos do mar.
4: E já começou a semana do pescado, que estimula o consumo dessa carne tão saudável.
17: Incentivar o consumo de pescado no Brasil. Esse é o objetivo da Semana do Pescado, que este ano é realizada entre 1º e 15 de setembro. Criada em 2003 pelo Ministério da Pesca e Aquicultura, a iniciativa também tem o objetivo de valorizar o empreendedorismo pesqueiro. A campanha propõe que as pessoas criem o hábito de incluir o consumo do pescado ao menos uma vez por semana.

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1: O peixe foi o meio de sobrevivência do seu Francisco dos Santos Bezerra, que desde os 9 anos de idade já acompanhava o pai, que era pescador. Hoje, aos 65 anos, está aposentado da profissão.
2: Saía assim 2:30 da manhã e quando era 1 hora da tarde já estava chegando de volta. Minha família toda eu criei a custa de pescaria.
1: E foi justamente o pescado que fez a merendeira Marli Pereira de Souza ganhar até prêmio. Só de saber os ingredientes,

0: aprovam essa refeição.
1: Na escola, a gente usa muitas estratégias para a criança aceitar bem o peixe. Então, aqui na escola, eles amam o peixe assado. Eles amam esse peixe, né, que a nossa merendeira faz com batata, com queijo mussarela. Então, assim, tem uma boa aceitação.
0: O pescado chega até as escolas públicas de diferentes regiões do país por meio do PNAE, o Programa Nacional de Alimentação Escolar. Uma pesquisa nacional realizada pelo FNDE em parceria com o Ministério da Educação e o Ministério da Pesca e Aquicultura aponta o potencial de ampliação do pescado na merenda escolar. O levantamento revela que a inclusão do pescado nas escolas ainda possui espaço para crescimento. O ministro da Pesca e Aquicultura, Édipo Araújo, ressalta que a cadeia produtiva nacional está muito organizada e preparada para atender a demanda.
2: São pescadores, pescadoras, armadores, aquicultores, feiras e empresas que envolvem essa cadeia. O pescado brasileiro, ele precisa estar no centro da mesa da população brasileira.
0: E quem ficou com vontade de comer peixe pode conferir receitas, espécies de peixes, além de dicas sobre como escolher o pescado, saber se ele está fresco e bem armazenado no site comapescado.com.br. Reportagem Luciana Colares de Holanda.
3: Uma plataforma abre possibilidades para que pessoas com deficiência pratiquem atividades esportivas.
4: Mas quem pode participar? No Paradesporto, atletas com diferentes tipos de deficiência podem competir.
3: Para promover disputas justas e significativas, existe um sistema de classificação que determina quem é elegível para competir e agrupa os atletas em classes esportivas, considerando o impacto da deficiência nas atividades fundamentais de cada modalidade.
5: A atleta paralímpica de tênis de mesa, Carla Maia, conta como o esporte transformou sua vida.
6: Trouxe propósito, me trouxe desafio, me trouxe saúde, oportunidade até como repórter depois. Por isso eu indico para todo mundo.
5: E para quem deseja começar a praticar uma modalidade paralímpica, como Carla Maia, o Comitê Paralímpico Brasileiro oferece uma plataforma que reúne orientações sobre como dar os primeiros passos e permite localizar clubes e associações que desenvolvem atividades esportivas adaptadas. A página Quero Ser Atleta Paralímpico está disponível no site cpb.org.br. Ela apresenta informações para quem pretende iniciar no esporte, seja por lazer e inclusão, ou seja com o objetivo de seguir uma trajetória no alto rendimento. A ferramenta também facilita a busca por instituições que atuam no esporte paralímpico. Segundo o Comitê Paralímpico, existem atualmente mais de 1000 associações dedicadas ao desporto para pessoas com deficiência em todas as regiões do Brasil. O secretário nacional de Paradesporto do Ministério de Esporte, Fábio Araújo, explica qual é o primeiro passo para encontrar a modalidade adequada.
7: Então, procure uma entidade que ofereça um esporte inclusivo, acessível e seguro, porque quando você insere o esporte na sua vida, você não está falando só de competição, você está falando de empoderamento. Ela vai buscar uma educação melhor, uma vida social, ela vai buscar seus direitos, ela vai buscar emprego melhor. Então o esporte é a porta de entrada para muitas outras coisas dentro da vida da pessoa com deficiência.
5: E o tipo de deficiência e como ela impacta a execução das atividades não impede a prática de qualquer modalidade. No paradesporto, os atletas passam por uma classificação. O objetivo é minimizar o impacto da deficiência sobre o resultado da competição. O processo é realizado por classificadores certificados que levam em consideração quanto a deficiência afeta a execução das tarefas e atividades fundamentais de determinado esporte. Assim, os atletas podem competir de forma justa em cada modalidade. Reportagem Cleide Lopes.
4: Dia 7 de setembro, próxima segunda-feira.

0: Celebramos a independência do Brasil, mas para chegar a essa conquista, a história começou bem antes de 1822.
1: Foi resultado de um processo que não ocorreu apenas às margens do Ipiranga, mas que envolveu guerras na Europa e Brasil.
0: E não só com personagens dos livros, mas brasileiros anônimos em diversas regiões do país.
1: Vamos conhecer um pouco mais sobre essa história na reportagem de Graziele Bezerra.
2: No início do século XIX, a Europa estava em guerra. O imperador francês Napoleão Bonaparte decretou o impedimento do comércio dos países europeus com a Inglaterra. Diante da recusa de Portugal em aderir e a ameaça de uma invasão francesa, o príncipe regente Dom João decidiu transferir a corte portuguesa para o Rio de Janeiro. Foi então que o Brasil deixou de ser colônia e passou a integrar o Reino Unido de Portugal. Anos depois, com a queda de Napoleão na Europa, as cortes portuguesas passaram a exigir o retorno da família real. Dom João retornou a Portugal, mas deixou aqui seu filho, Dom Pedro I, que protagonizou o chamado Dia do Fico. Em 9 de janeiro de 1822, conforme relembra o escritor e jornalista Laurentino Gomes.
3: Dom Pedro, pressionado pelas cortes constituintes que queriam que ele voltasse a Portugal, ele decide, não, se é para o bem da nação e felicidade geral de todos, eu fico. Ou seja, é um rompimento entre o herdeiro da coroa portuguesa e a monarquia que estava em Lisboa. E a partir daí, diria assim, que o processo se torna irreversível, né?
2: No dia 7 de setembro, nas proximidades do rio Ipiranga, Dom Pedro recebeu cartas com notícias e decisões das cortes portuguesas. E foi ali que ocorreu o episódio que entrou para a história como o Grito da Independência. Como detalha o historiador e diretor do Museu do Ipiranga, Paulo Garcês Marins.
4: Aqui foi declarada a independência, porém, essa independência foi pactuada no Rio de Janeiro, naquilo que viria a se tornar a Corte Imperial, com as elites do país fazendo um movimento bastante conservador nesse processo de independência.
2: Outros personagens tiveram participação direta no processo de independência, como o ministro José Bonifácio e a princesa Leopoldina, esposa de Dom Pedro. Sem eles, provavelmente Dom Pedro não teria conseguido aguentar a pressão entre a corte de Lisboa e os interesses brasileiros, segundo o jornalista e escritor Laurentino Gomes. Mas ele lembra também de outros brasileiros que protagonizaram a independência.
3: Os brasileiros de 1821 e 1822 sonharam grande. Brasileiros ricos, imperiais, mas também brasileiros pobres, brasileiros escravizados, brasileiros simples, anônimos. Sonharam que o Brasil poderia se manter como um país unido, que não se dividisse, um país que se tornasse independente de Portugal e tivesse grandes ambições. Esse Brasil aconteceu, nós temos o Brasil hoje graças aos sonhos daquela época.
2: Para consolidar a independência, ocorreram confrontos em diferentes regiões do país. Houve combates e mortes no Ceará, no Piauí, no Pará e, sobretudo, na Bahia, onde foram desencadeadas as batalhas de Pirajá e de Itaparica. Com colaboração de Malu Prado, reportagem Graziele Bezerra.
0: Quem estava na lista de espera do ProUni e foi chamado tem até o dia 14 de setembro para comprovar as informações apresentadas na inscrição.
1: A documentação deve ser entregue à instituição de ensino indicada pelo candidato.
0: Cada faculdade ou universidade define o formato de recebimento dos documentos exigidos, que pode ser presencial ou online.
1: Quem não apresentar os dados no prazo, perde a vaga.
0: O programa Universidade para Todos usa a nota do Enem para conceder bolsas em instituições particulares de ensino.
1: E essas foram as notícias do governo federal.
0: Uma realização da Secretaria de Comunicação Social da Presidência da República.
1: Com produção da empresa Brasil de Comunicação.
0: Fique agora com as notícias do Poder Judiciário e do Congresso Nacional. Boa noite.
1: Boa noite para você. Até amanhã.
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7: Jornada Ítalo-Hispano-Brasileira de Direito Público foi encerrada no Supremo Tribunal Federal com um debate sobre integridade do processo democrático eleitoral.
8: Para STJ, comprador de celular defeituoso não está dispensado automaticamente de aguardar prazo legal para conserto.
7: Bancário chamado de devagarinho, obtém aumento de indenização na justiça.
8: Boa noite, eu sou o Arthur Filho.
7: E eu sou Walter Lima.
8: A 17ª Jornada Ítalo-Hispano-Brasileira de Direito Público foi encerrada nesta quinta-feira no Supremo Tribunal Federal com debates sobre integridade do processo democrático eleitoral e o papel da justiça constitucional.
7: O encontro, iniciado ontem, reuniu magistrados, professores e pesquisadores do Brasil, da Itália e da Espanha. Marta Ferreira.
9: A jornada teve como tema resistência democrática e justiça constitucional. Na terceira e última sessão do evento, os debates abordaram a atuação da justiça constitucional para garantir a regularidade das eleições. O diretor do Centro de Estudos Constitucionais do STF, Fernando Facuri Scaff, apresentou o panorama dos acontecimentos posteriores às eleições presidenciais de 2022 e exibiu vídeo institucional sobre os ataques às sedes dos três poderes em 8 de janeiro de 2023. Ele citou as investigações, os processos e os julgamentos decorrentes dos ataques. Segundo Scaff, o cenário político brasileiro continua marcado por disputas intensas e críticas ao Supremo e ao sistema de justiça.
8: STJ entende que comprador de celular defeituoso não está dispensado automaticamente de aguardar prazo legal para o conserto.
7: O prazo definido em lei é de até 30 dias para o fornecedor resolver o problema. Fátima Uchoa.
10: A Defensoria Pública do Rio de Janeiro ajuizou ação civil pública contra as operadoras Claro, Oi, TIM e Vivo, alegando que o celular é produto essencial e por isso seria abusiva a prática dos fornecedores de não disponibilizar o direito imediato à troca, à devolução do valor pago ou ao abatimento do preço, mas o Tribunal de Justiça Estadual discordou. No voto condutor do julgamento pelo STJ, o ministro Ricardo Villas Boas Cueva observou que, em regra, só após os 30 dias é que a lei garante ao consumidor uma dessas três opções. E embora o celular seja importante na vida cotidiana, cabe ao juiz analisar cada caso se o aparelho é essencial para a pessoa, a ponto de serem dispensados os 30 dias.
8: Um bancário que era alvo frequente de apelidos e brincadeiras ofensivas por causa de uma doença relacionada ao trabalho vai receber uma indenização maior por danos morais.
7: A decisão é da terceira turma do Tribunal Superior do Trabalho, Samanta Flor.
11: O bancário foi diagnosticado com LER-DORT, doença que afetava os movimentos e dificultava que ele realizasse algumas tarefas. O trabalhador passou a ser alvo frequente de comentários e brincadeiras ofensivas entre os colegas. Para a terceira turma do TST, além da repetição das ofensas, houve omissão da empresa em impedir a situação. Por isso, a corte elevou a indenização por danos morais de 10 mil para 20 mil reais.
8: Tribunal Superior Eleitoral celebra Pacto Nacional pela Paz e Tolerância nas eleições 2026.
7: Acordo busca promover diálogo, segurança, pluralismo e fortalecimento da democracia no pleito de outubro. Fábio Ruas.
12: O pacto foi firmado nesta quinta-feira com instituições da sociedade civil e organizações religiosas. O objetivo é fortalecer a democracia, promover a convivência pacífica e contribuir para a realização de eleições livres, seguras e legítimas. Na abertura do evento, o presidente do TSE, ministro Cássio Nunes Marques, disse que o tribunal dá um passo que transcende o calendário eleitoral por um propósito comum de fortalecer a democracia brasileira e reafirmar um de seus pilares constitucionais, o pluralismo político. Ele disse também que é necessário construirmos um ambiente em que ninguém tenha medo de votar, de manifestar opinião, de participar da vida pública ou de defender as próprias convicções.
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8: A você, uma boa noite.
7: E até amanhã.
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1: Eu sou Paula Groba.
2: E eu sou Humberto Pinheiro.
1: E estes são os destaques de hoje do Jornal do Senado, que começa agora.
2: Aprovada MP da taxa das blusinhas, que zera imposto sobre compras internacionais de até $50.
1: Congresso aprova medida para acelerar fila de benefícios do INSS.
2: Senado aprova criação de Universidade Federal da Fronteira Norte.
1: Boa noite.
2: Boa noite.
1: O Senado confirmou o fim da taxa das blusinhas, que é o imposto nas compras internacionais de até $50.
2: A medida ainda determina a realização de avaliações periódicas sobre os impactos da desoneração fiscal. E mais, o texto ainda prevê isenção de impostos para medicamentos de doenças raras que não tenham similar no Brasil. Repórter Márcio Maturana.
3: Agora é definitivo. Compras internacionais de até $50, cerca de R$250, não pagam mais o imposto de importação, que era de 20%. A senadora Leila Barros, do PDT do Distrito Federal, foi a relatora na comissão mista da medida provisória.
4: Enquanto o viajante que se desloca ao exterior já goza de isenções de tributos federais sob a bagagem no valor de $1,000, a família de baixa renda que não viaja não dispõe desse mesmo canal desonerado. A única forma de disposição desse extrato social para adquirir produtos importados de pequeno valor é pela remessa internacional.
3: Nas compras de até $3,000, as alíquotas da importação serão reduzidas de 60% para 30%. Uma das mudanças é a isenção de impostos para medicamentos de doenças raras que não tenham similar no Brasil. Outras são a adoção de medidas para a venda de produtos ilegais e a realização de avaliações periódicas sobre os impactos da desoneração. O primeiro em 3 meses e os seguintes em intervalos de no máximo 6 meses, como explicou Leila Barros.
5: A gente atendeu em parte a maior preocupação do setor, que é a avaliação, dando essa autonomia ao Ministério da Fazenda, a avaliação de 6 em 6 meses e também passar pelo Executivo a avaliação do Congresso Nacional anualmente.
3: O imposto sobre importações de até $50 ganhou o apelido de taxa das blusinhas, mas existia para qualquer tipo de produto, como eletrônicos ou cosméticos, em compras internacionais que ficaram populares em sites e aplicativos de celular. Já a cobrança do ICMS continua igual para compras de qualquer valor, porque a alíquota desse imposto é definida pelos estados.
1: E o Senado enviou para a sanção presidencial a prorrogação até 2030 de incentivos fiscais a programas de atenção à saúde oncológica e de pessoas com deficiência.
2: Com a medida, empresas poderão continuar direcionando parte de seus impostos para financiar projetos de entidades sem fins lucrativos que atuam na prevenção, no diagnóstico e no tratamento. Repórter Pedro Pincer.
6: O projeto altera o funcionamento do Programa Nacional de Apoio à Atenção Oncológica e do Programa Nacional de Apoio à Atenção da Saúde da Pessoa com Deficiência. O texto prorroga até o ano calendário de 2031 a possibilidade de dedução do imposto de renda para doações destinadas aos dois programas. Com a medida, empresas poderão continuar direcionando parte dos seus impostos para financiar projetos de entidades sem fins lucrativos que atuam na prevenção, diagnóstico e tratamento de doenças oncológicas, bem como em serviços de reabilitação e tecnologias assistivas. A relatora, senadora Mara Gabrilli, do PSD de São Paulo, ressaltou que a aprovação não vai significar aumento de despesas.
7: Não há no texto ampliação de percentuais de dedução, criação de novos benefícios ou majoração de despesa orçamentária direta. Os limites e condições para usufruto do benefício permanecem inalterados, de modo que a renovação do incentivo não implica aumento de renúncia fiscal em termos percentuais, mas apenas a manutenção do regime vigente por mais um ciclo.
6: O texto também atualiza a legislação para incluir o termo correto transtorno do espectro autista e adequa as referências às normas de certificação de entidades beneficentes.
1: A fila de benefícios do INSS é um dos principais desafios da Previdência. Para reduzir a espera de quem precisa de uma resposta sobre aposentadorias, auxílios e outros benefícios, o Congresso aprovou uma medida provisória que amplia a força-tarefa do INSS e da Perícia Médica Federal.
2: A medida reforça as equipes do órgão e da Perícia Médica Federal com o objetivo de acelerar a análise dos pedidos que estão há mais de 30 dias na fila. Repórter Rodrigo Rezende.
8: O Congresso aprovou a medida provisória que ampliou a força-tarefa do INSS e da Perícia Médica Federal com o objetivo de diminuir a fila de cidadãos que aguardam benefícios previdenciários. A ideia da MP é dar celeridade à análise dos pedidos, principalmente para aqueles que estão aguardando há mais de 30 dias na fila. A relatora, senadora Zenaide Maia, do PSD do Rio Grande do Norte, destaca que desde a edição da MP, os resultados já são significativos.
9: Os resultados alcançados em 2026 evidenciam a efetividade do programa. Entre janeiro e junho, o número de processos pendentes de análise ou de perícia médica inicial caiu de 2,7 milhões para 1,7 milhão. A redução foi ainda mais expressiva nos processos com tempo de espera superior a 45 dias, que passaram de 1,7 milhão para apenas 557 mil.
8: Como não houve modificação por deputados e senadores no conteúdo da MP enviada pelo Poder Executivo, o texto será agora promulgado pelo Congresso.
1: Atos de crueldade contra animais poderão estar entre as hipóteses que autorizam a aplicação de medidas socioeducativas de internação para crianças e adolescentes.
2: Projeto com essa determinação teve a votação concluída na Comissão de Constituição e Justiça e deve seguir diretamente para análise da Câmara dos Deputados. Repórter Bruno Lourenço.
10: O projeto de lei inclui ações contra animais praticadas com crueldade extrema ou com potencial concreto de causar lesão grave ou morte como nova hipótese de internação para menores de idade. A proposta também aumenta penas para maus tratos contra animais em geral. A relatora, senadora Leila Barros, do PDT do Distrito Federal, defendeu maior cuidado com os animais.
11: A vedação à crueldade, ela constitui fundamento central do direito animal brasileiro e confere proteção aos animais individualmente considerados. Essa proteção constitucional também se relaciona à dignidade da pessoa humana na medida em que a submissão de animais à crueldade degrada os próprios valores éticos que devem orientar as ações humanas e a atuação estatal.
10: O texto ainda aumenta a punição em casos que envolvam tortura, abuso sexual ou transmissão das agressões pela internet.
1: E avançou no Senado a criação de um serviço de telefone nacional gratuito para encaminhar denúncias de maus tratos a animais. A proposta assegura o direito ao anonimato dos denunciantes.
2: O projeto define como maus tratos atos de crueldade, abandono, agressão, mutilação, falta de alimentação e cuidados, além de trabalho excessivo ou inadequado. O abandono também é considerado maus tratos. A matéria seguiu para análise do plenário em regime de urgência.
1: O Senado aprovou o projeto do Executivo que cria a Universidade Federal da Fronteira Norte.
2: A nova instituição herdará a estrutura, os estudantes, servidores e professores atualmente vinculados ao campus Oiapoque da Universidade Federal do Amapá. Repórter Alexandre Campos.
12: A população do extremo norte do Amapá, que vive no município do Oiapoque e imediações, contará com uma nova instituição de ensino superior. Isso porque o Senado aprovou nesta quinta-feira o projeto do Executivo que cria a Universidade Federal da Fronteira Norte a partir do desmembramento da Universidade Federal do Amapá. Em julho, um projeto semelhante havia sido analisado pelos senadores. No entanto, a proposta foi vetada pelo governo por ter sido apresentada por parlamentar e não pelo Poder Executivo, como manda a Constituição. Representante do Amapá, o presidente do Senado, Davi Alcolumbre, destacou a importância estratégica da Universidade Federal da Fronteira Norte.
13: É fundamental termos a condição de formarmos capacidade intelectual na academia, na universidade, no conhecimento, nessa nova perspectiva das riquezas da exploração do petróleo e das riquezas que o petróleo pode proporcionar para o Brasil e vai proporcionar para a Amazônia, de conhecimento, de inteligência, e a universidade, só ela é capaz de gerar todas essas perspectivas.
12: Além da oferta de vagas em cursos de graduação e pós-graduação, a nova instituição também atuará em pesquisa e extensão e buscará promover o desenvolvimento regional. O projeto segue para a sanção presidencial.
2: Com edição de Paulo Groba e trabalhos técnicos de Eliseu Caires, o Jornal do Senado fica por aqui. Acompanhe agora as notícias da Câmara dos Deputados. Boa noite.
1: Boa noite e até amanhã.
14: Jornal Câmara dos Deputados. Plenário da Câmara zera imposto sobre importações de até 50 dólares.
15: Câmara confirma Brasil em acordos de proteção à mulher no trabalho.
14: Deputados aprovam Plano Nacional de Cultura para a próxima década.
15: Boa noite. A Câmara aprovou o Plano Nacional de Cultura para os próximos 10 anos. O repórter Antônio Vital tem os detalhes da proposta.
16: A Câmara dos Deputados aprovou o projeto do governo que institui o Plano Nacional de Cultura para os próximos 10 anos. A proposta estabelece princípios, diretrizes, eixos estratégicos e mecanismos de gestão para orientar as políticas culturais do país. Entre os princípios das políticas públicas voltadas para o setor estão o respeito à diversidade cultural, a valorização dos trabalhadores e a garantia de direitos, como o acesso universal à cultura, a liberdade de expressão e a preservação do patrimônio imaterial. Entre os eixos estratégicos estão o financiamento descentralizado, a redução das desigualdades regionais no acesso aos recursos, a presença das artes e da cultura nos currículos escolares e a proteção de culturas tradicionais, indígenas e de matriz africana. Outro eixo é a proteção de direitos autorais no ambiente digital, principalmente em função do uso de ferramentas de inteligência artificial. Cada eixo apresenta objetivos que servirão de base para a elaboração de metas específicas, ainda a ser definidas. O texto também prevê mecanismos de monitoramento do alcance dessas metas, tanto pelo governo federal quanto por estados e municípios. A proposta foi enviada pelo governo ao Congresso no ano passado, a partir de debates da 4ª Conferência Nacional de Cultura e consultas abertas ao público pela plataforma Brasil Participativo, com mais de 85 mil acessos. O relator da proposta, deputado Pedro Czai, do PT de Santa Catarina, acrescentou outros pontos ao projeto, como a prorrogação até 2028 do prazo para que estados e municípios façam a adesão ao Sistema Nacional de Cultura ou criem seus próprios fundos de cultura como condição para receberem recursos da Política Nacional Aldir Blanc de Fomento à Cultura. Esse prazo hoje termina no ano que vem. Pedro Czai disse que os objetivos, diretrizes e eixos estratégicos do Plano Nacional de Cultura contam com fontes de recursos e incentivos fiscais já existentes, mas ele anunciou que o governo vai elaborar um projeto para aumentar as fontes de financiamento para o setor.
17: As ações estratégicas e os indicadores serão democraticamente construídos com estados e municípios do Brasil. Isso para deixar claro, diferente do Plano Nacional de Educação, nós fizemos metas, definimos financiamento, definimos PIB, etc. Neste ponto, em relação ao financiamento, nós vamos apresentar um outro projeto para discutir novas formas de financiamento da cultura brasileira.
16: O projeto cria um colegiado para gerir o Plano Nacional de Cultura, com representantes do Ministério da Cultura, do Conselho Nacional de Política Cultural e dos órgãos gestores dos estados e municípios. A aprovação do Plano Nacional de Cultura para os próximos 10 anos foi acompanhada no plenário pela ministra da Cultura, Margarete Menezes, e foi comemorada pela bancada do governo. A deputada Jandira Fegali, do PCdoB do Rio de Janeiro, destacou a importância da cultura para o país.
18: Cultura é economia, é trabalho, é disputa, é compreender o Brasil profundo, é entender o que ele é capaz, de que forma a gente faz a integração civilizatória de toda a sociedade na sua diversidade. Não há nenhuma luta de resistência e luta por independência que a cultura não tenha sido um fator fundamental. E no momento que tentam nos recolonizar, aprovar esse plano é um instrumento de resistência.
16: O projeto que institui o Plano Nacional de Cultura para os próximos 10 anos foi enviado para análise do Senado. Da Rádio Câmara de Brasília, Antônio Vital.
14: Saúde. Rosiana Sarney, do MDB do Maranhão, quer obrigar o SUS a encaminhar pacientes com câncer para hospitais privados quando os prazos legais para diagnóstico ou início do tratamento não forem cumpridos. A medida também prevê encaminhamento preventivo quando o atendimento público estiver prestes a estourar o prazo.
15: Rosiana Sarney afirma que a proposta dá efetividade aos prazos já previstos para o atendimento oncológico. Pelo texto, o paciente deverá ser comunicado do encaminhamento, terá transporte garantido quando necessário e continuará acompanhado pela rede pública durante todo o tratamento.
19: Previdência.
14: Beto Preto, do PSD do Paraná, propõe que a remuneração de adolescentes e jovens contratados como aprendizes deixe de entrar no cálculo da renda familiar do Bolsa Família. A medida valeria durante a vigência do contrato de aprendizagem e preservaria os demais critérios do programa.
15: Beto Preto explica que a proposta evita que famílias percam o benefício quando um jovem consegue o primeiro emprego como aprendiz. O deputado afirma ainda que a mudança incentiva a qualificação profissional e reduz a evasão escolar.
19: Trabalho.
14: A Câmara aprovou a adesão do Brasil a dois tratados internacionais sobre trabalho que protegem as mulheres. O repórter Marcelo Lascher traz os detalhes.
20: A Câmara dos Deputados aprovou a adesão do Brasil a dois tratados internacionais sobre direitos dos trabalhadores e, em especial, as mulheres. Um dos textos aprova a adesão do Brasil à Convenção da Organização Internacional do Trabalho, a OIT, com medidas contra violência e assédio no trabalho. A Convenção 190 da OIT é o primeiro tratado internacional a reconhecer o direito de todas as pessoas a um mundo de trabalho livre de violência e assédio. Os países que ratificarem o texto ficam obrigados a adotar medidas para proibir violência e assédio contra trabalhadores e garantir reparação às vítimas e sanções aos autores. A Convenção considera violência e assédio baseados no gênero como práticas inaceitáveis e inclui o assédio sexual como violência praticada contra as pessoas em razão de seu sexo e gênero. Outro trecho estabelece que as medidas previstas na Convenção se aplicam à violência e assédio que ocorrem no trabalho, inclusive durante os deslocamentos do empregado. A adesão do Brasil ao tratado recebeu parecer favorável da relatora, a deputada Benedita da Silva, do PT do Rio de Janeiro, mas foi criticada pelo deputado Kim Kataguiri, do Missão de São Paulo. Segundo ele, os termos que designam o assédio no ambiente de trabalho são vagos e podem encarecer os encargos trabalhistas.
21: Gente, não é à toa que só 30% dos países que integram a OIT concordaram com esse tratado. Nós, mais uma vez, Brasil, América Latina, África, estamos sendo feitos de tonto pela Europa, que vão lá, usam seus 3 votos, cada país lá na OIT, e empurram legislação trabalhista para nós. A gente fica com a legislação mais cara, a gente fica com a legislação mais burocrática.
20: O plenário também aprovou a adesão do Brasil a outra convenção da OIT, esta voltada para promover a igualdade de oportunidade de tratamento para trabalhadores, homens e mulheres, com responsabilidades familiares. Segundo a Convenção, as responsabilidades familiares não podem ser usadas como uma razão para demissão. Os trabalhadores devem ter direito à livre escolha de um emprego, levando em conta suas necessidades com responsabilidades familiares. A deputada Benedita da Silva também ofereceu parecer favorável à adesão do Brasil a esse tratado.
22: A ratificação da Convenção reforça demais as respostas às interrupções de trajetória laboral impostas pelas responsabilidades de cuidado, que reduzem a densidade contributiva das trabalhadoras e comprometem sua cobertura previdenciária na velhice.
20: As propostas que ratificam a adesão do Brasil às duas convenções da Organização Internacional do Trabalho sobre assédio e cuidado seguiram para análise do Senado. Da Rádio Câmara de Brasília, com informações de Antônio Vital, Marcelo Larcher.
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19: Segurança Pública.
15: Silvia Cristina, do PP de Rondônia, defende a aprovação da proposta de emenda à Constituição que reduz a maioridade penal de 18 para 16 anos. A deputada argumenta que a medida pode ajudar a reduzir a violência e responsabilizar jovens envolvidos em crimes graves.
14: Silvia Cristina cita a experiência pessoal com a violência ao lembrar o assassinato do pai e diz que criminosos adultos usam adolescentes para cometer delitos. Para ela, é preciso endurecer as punições para quem participa da destruição de famílias por meio da criminalidade.
0: Se diminuir a maioridade, até porque rapaz e meninas, aos 16 anos, eles já votam, já casam, já sabem muito bem, já têm noção do que estão fazendo, a gente diminui essa violência que assola o Brasil. Então é um fato que causa muita discussão, mas para quem sabe, já sofreu na pele o efeito da violência, não pode deixar de ser favorável a algo que a gente sabe que tem que ser mais rigorosa, nós temos que ser mais rigorosos nas penalidades de quem sabe que está destruindo família.
15: Sargento Faur, do PL do Paraná, apoia a redução da maioridade penal para casos de crimes graves. O parlamentar lembra sua experiência na Polícia Militar para defender punições mais severas a infrações hediondas e de envolvimento com o crime organizado.
3: Muitas vezes fala-se que queremos prender crianças. É mentira. Nós queremos prender menores bandidos. Menores cometem crimes graves transportando drogas químicas, estuprando e matando crianças, matando pessoas para roubar. Precisam ser punidos severamente de acordo com a gravidade dos seus crimes. Comissão especial instalada, já começamos os trabalhos e tive contato com o relator e ele deu a entender que vai fazer uma consulta pública, um plebiscito para que o povo decida finalmente se quer ou não a redução da maioridade penal no Brasil.
14: Na opinião de Sargento Faur, a revisão da legislação penal responde a uma demanda expressiva da sociedade por mais segurança. O deputado garante que a maioria dos integrantes da comissão especial é favorável à proposta.
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19: Justiça.
15: Acácio Favacho, do MDB do Amapá, é autor de proposta que consegue gratuidade da justiça a pessoas que recorram ao judiciário para obter atendimento de saúde do poder público ou de planos privados. Pela matéria, o benefício poderá ser concedido antes da análise da situação financeira do paciente.
14: A gratuidade abrange ações sobre medicamentos, tratamentos, cirurgias, internações e outros recursos relacionados à saúde. Acácio Favacho avalia que a medida facilita o acesso à justiça em situações nas quais os gastos médicos podem comprometer a renda do paciente.
19: Política.
15: Vinícius Gurgel, do PL do Amapá, apoia projeto que impede condomínios e proprietários de proibir o funcionamento de sedes partidárias em imóveis comerciais. De acordo com a proposta, a regra vale desde que sejam respeitadas normas de segurança, acessibilidade e vizinhança.
14: Vinícius Gurgel considera que a medida protege a liberdade de organização dos partidos políticos. O texto torna nulas cláusulas que imponham esse tipo de restrição e prevê que o prejudicado solicite a reparação por eventuais danos. A matéria está no Senado após a aprovação da Câmara.
19: Desenvolvimento Regional.
15: Altineu Cortes, do PL do Rio de Janeiro, defende um regime especial para acelerar obras de reconstrução em cidades atingidas por eventos climáticos extremos. Ele explica que a proposta simplifica licitações, reduz prazos administrativos e prioriza a recuperação da infraestrutura.
14: Na visão de Altineu Cortes, é preciso agilizar as ações de reconstrução e prevenção em estados e municípios em situação de calamidade pública. Para ele, o Estado precisa garantir socorro rápido e eficiente às populações afetadas por desastres naturais.
15: Paulo Litro, do União do Paraná, apresentou o projeto que reforça as regras de segurança para a abertura de comportas de barragens. A proposta do parlamentar determina que a liberação da água seja feita de forma gradual, conforme o volume de chuvas e o nível dos reservatórios.
14: Paulo Litro também propõe a instalação de sistemas de alerta para moradores de áreas próximas às barragens. O texto, que atualmente tramita na Comissão de Integração Nacional, prevê ainda a divulgação dos planos de abertura das comportas para reduzir riscos de inundações.
19: Votação.
15: Deputados aprovam medida que isenta de imposto compras internacionais de no máximo 50 dólares. Repórter Antônio Vital tem mais informações sobre a chamada taxa das blusinhas.
16: A Câmara dos Deputados aprovou medida provisória que isenta do imposto de importação as compras internacionais de até 50 dólares, conhecida como taxa das blusinhas. A medida provisória, aprovada faltando 5 dias para perder a validade, já está em vigor desde maio, quando foi publicada. Até então, as compras de até 50 dólares pagavam taxa de 20%. O texto também zera a alíquota de importação para medicamentos destinados a doenças raras que não tenham similar nacional. Estabelece ainda a taxação de 30% para as compras entre 50 e 3 mil dólares, com a possibilidade de o governo impor limites para os produtos mais caros. Além disso, obriga as plataformas de comércio eletrônico a adotarem mecanismos contra fraudes, como preços fictícios abaixo dos preços reais e fracionamento das compras de modo a evitar a taxação. O descumprimento sujeita as empresas a multas, suspensão de atividades e até proibição de operar no país. O texto final cria ainda um sistema de avaliação periódica sobre os impactos da isenção, com dados sobre os impactos da medida sobre os empregos, a arrecadação e o comércio. Os relatórios devem considerar especialmente setores considerados mais atingidos pela concorrência de produtos importados, como de roupas, calçados, brinquedos e cosméticos. Deputados da oposição criticaram a proposta e disseram que o fim da taxação sobre os produtos importados prejudica a indústria e o varejo nacionais. Foi o que disse o deputado Gilson Marques, do Novo de Santa Catarina.
5: O empreendedor brasileiro, aquele que paga DARF, que paga Selic a 15%, que contrata e paga um imposto caríssimo, tem que concorrer com o exterior. A China, por exemplo, que tem regra trabalhista análogo à escravidão, que se diz, entra no solo brasileiro sem nada de imposto.
16: Já deputados da base do governo disseram que eventual prejuízo a comerciantes e fabricantes brasileiros será compensado com a entrada em vigor da reforma tributária no ano que vem, o que vai acabar com o imposto cumulativo sobre os produtos. O deputado Reginaldo Lopes, do PT de Minas Gerais, disse que a medida beneficia quem não pode fazer compras pessoalmente no exterior.
6: É fundamental para aquelas pessoas de menor poder econômico, que não têm condição de fazer viagens internacionais, como os 16 milhões de brasileiros assim fazem e têm o direito à isenção até 2 mil dólares.
16: Já o presidente da Câmara, Hugo Mota, disse que a medida beneficia também aqueles empreendedores que dependem de compras no exterior para seu comércio. Ele disse que a Câmara está atenta ao impacto da isenção no setor de varejo.
7: Sabemos que existem preocupações da indústria e do varejo em relação a essa medida. E a Câmara dos Deputados não dará as costas a essas preocupações. A Câmara continuará dialogando com o setor produtivo, buscando conciliar a proteção do poder de compra das famílias, sem deixar de olhar para a competitividade da indústria e a força do varejo nacional.
16: A medida provisória que isenta do imposto de importação as compras internacionais de até 50 dólares seguiu para análise do Senado. Da Rádio Câmara de Brasília, Antônio Vital.
14: Logo em seguida, a aprovação da MP na Câmara, o Senado retomou sessão própria com a inclusão do tema na pauta de votações.
19: Economia.
15: Mauro Benevides Filho, do União do Ceará, é autor de proposta que obriga o Banco Central a enviar ao Congresso as informações solicitadas por deputados e senadores. Ele explica que a medida visa dar mais transparência à relação entre a instituição e o Poder Legislativo.
9: Restabelecer a obrigatoriedade do Banco Central prestar informações ao Congresso Nacional, tanto à Câmara quanto ao Senado, de qualquer informação que o Congresso deseje. Por exemplo, eu quero pedir informação não só do Brasil, quero pedir informação quanto é a taxa de juros lá da Suíça. O Banco Central tem isso e terá que informar para a gente poder fazer uma avaliação da atuação do Banco Central, que eu acho que o Banco Central hoje privilegia muito o sistema financeiro, com taxas de juros muito elevadas, em detrimento da iniciativa privada, das famílias, das pessoas, e nós temos, portanto, que acabar com isso.
14: Mauro Benevides Filho avalia que a fiscalização do Congresso pode ampliar a responsabilidade do Banco Central na definição da política monetária do país. Ele avalia que a taxa de juros atual representa um custo adicional de pelo menos 300 bilhões de reais por ano.
15: Kleber Verde, do MDB do Maranhão, apresentou o projeto que altera o sistema de consórcios para garantir novos direitos aos participantes desistentes e excluídos. O deputado propõe regras para a devolução de valores, limita multas e veda a cobrança de taxa de administração após a saída do grupo.
14: Kleber Verde acrescenta que o texto prevê o envio de saldos não resgatados ao Banco Central para, segundo ele, facilitar o resgate do dinheiro. Na opinião do parlamentar, a medida busca dar mais transparência e equilíbrio à relação entre clientes e administradoras.
15: Termina agora o Jornal Câmara dos Deputados, produzido pela Rádio Câmara, com trabalhos técnicos de Everson Urani e apresentação de José Carlos Andrade e Márcio Aquilissardi. Uma boa noite para você.
14: Ótima noite. A Voz do Brasil está de volta amanhã. 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Boa noite.

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E por fim nosso caso acabou. 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
2: Glória ao Pai, glória ao Filho e ao Espírito Santo. Amém. Agradeçamos a Deus por a oportunidade de mais um dia. Agradeçamos a Deus por a oportunidade de mais uma sexta-feira. Amigo, amiga, o teu agradecer faz toda a diferença. No alvorecer da esperança, venho te pedir, Senhor, a paz e restaura os corações aflitos. Desejo a paz que cura as feridas e tranquiliza as emoções agitadas, das falas precipitadas. Cubra-nos com o manto da serenidade, ilumina-nos com a luz da bondade e acalma as tempestades. Ensina-nos, Senhor, a lição das flores que silenciosamente desabrocham

0: eles possam ver além das aparências e que meus pensamentos de condenação se convertam em prece pela conversão, para aqueles que antes me roubarem a paz, já furtaram a si próprios a dádiva do amor, que os ventos contrários da maldade alheia não ofusque a beleza da caridade, que os espinhos do julgamento sejam professores para aqueles que ainda precisam aprender a graça de se deixarem florescer de bondade. Em tuas mãos deposito minha esperança de ser para todos o que tu és para mim, uma fonte inesgotável de misericórdia, na qual agora adentro para alvejar com o teu amor minha alma aflita e cansada. Que busquemos a nossa proteção, que busquemos a nossa evolução todos os dias. Apenas você, meu amigo, minha amiga, tem toda a possibilidade de dar a volta por cima no que estás passando no momento que escuta esse programa. Amigos, amigas, a experiência fundamental vem do amor de Deus, que liberta do mal e refaz a vida. Quero que todos escutem nesse exato momento e reflitam. Alguns estudiosos asseguram que a águia é a ave de maior longevidade da espécie. Chega a viver 70 anos, mas para atingir essa idade, terá de passar por dolorosos processos no rejuvenescimento. Aos 40 anos, encontra-se a águia com as unhas compridas e flexíveis, não conseguindo agarrar as presas que se alimenta. Seu bico alongado e pontiagudo fica mais curvado, as pernas engrossam, aumentando o peso das asas, e ela não voa com a costumeira facilidade. Fica então a águia com as alternativas: morrer ou enfrentar o doloroso processo de renovação. Com a duração de 150 dias, consiste o processo em voar para o alto de qualquer montanha e acolher-se em um ninho próximo ao paredão das pedras, onde baterá com o bico até arrancá-lo. Ao nascer o novo bico, arrancará as unhas, com as novas unhas eliminará as penas. 5 meses depois, realiza o primeiro voo da renovação para viver mais 30 anos. Amigos, amigas, renove sua vida diariamente, e ainda que passe por duras provas, ao findá-las, estará liberto e pronto para mais um voo. Eu sei, e nesse exato momento, tem muitas pessoas passando por dificuldades, passando por provações, mas apenas você tem sim a possibilidade de mudar a tua trajetória aqui na Terra. E você sente que sozinho, que sozinha, não tem como evoluir, procure alguém que possa te orientar, principalmente na parte espiritual. E a você que colocou o copo com água, acendeu sua vela e aguarda o momento da oração, vamos à oração que foi separada para a programação de hoje.
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0: Oração de confissão.

0: e renúncia. Senhor Jesus Cristo, creio que vós morrestes na cruz por nossos pecados. Renunciastes da morte por vós, redimistes por vosso sangue e pertenço a vós. Confesso-vos todos os meus pecados, os conhecidos e os desconhecidos. Lamento-me por eles, arrependo-me deles, renuncio a todos eles. Eu perdoo todas as pessoas que me ofenderam, como vós me perdoai. Perdoai-me agora e lavai-me com vosso sangue. Jesus, que me purifica de todo pecado, e chego a vós neste momento como meu libertador. Vós sabeis das minhas necessidades especiais, aquilo que me perverte, aquele espírito maldito de que me atormenta. Clamo a promessa da vossa palavra. Todo aquele que invoca o nome do Senhor será salvo. Clamo a vós agora, em vosso nome, libertai-me, ó Senhor. Satanás, eu renuncio a você e a toda a sua obra, inclusive a toda e qualquer feitiçaria, macumba, espiritismo, cartomancia, a todo e direta ou disfarçadamente tenha ligação com você. Renuncio agora também a qualquer ligação que eu ou membros de minha família, amigos e conhecidos tenhamos tido com as obras ligadas a você. Renuncio a você, Satanás, em nome de Jesus Cristo, e ordeno que você me deixe agora. Em nome de Jesus Cristo, Filho de Deus vivo, meu Salvador. Ave Maria, cheia de graça. O Senhor é convosco. Bendito sois vós entre as mulheres. Bendito é o fruto do vosso ventre, Jesus. Santa Maria, Mãe de Deus, rogai por nós, os pecadores, agora e na hora da nossa morte. Amém. A você, amigo, a você, amiga, que fez a oração, colocou sua água para o benzimento, muitas pessoas que têm um altar na sua residência acenderam as suas velas, se sente dores no estômago, não conseguiu dormir à noite, tome 3 goles dessa água. Se estás com qualquer tipo de enfermidade no seu corpo, coceira, ferimento, lave as partes afetadas com essa água. O restante da água que sobrar, jogue nos 4 cantos da sua casa para trazer paz, harmonia e prosperidade. A oração, a fé, no momento certo, traz a cura e afasta todo o mal. A todos vocês, amigos, amigas, que se organizaram para estar comigo no dia de hoje, a partir das 9h30 estarei dando início ao atendimento aqui em Tancredo Neves, Rua Maria Quitéria, número 156, residência primeiro andar, em frente a Paulo do Gás, não tem errada, aqui no bairro Japão. Amigos, amigas, amanhã estarei em Gandu, Pousada JL, próxima agência da Caixa. Então você de Gandu e toda a região terão a oportunidade de estar comigo. Estarei na próxima semana, terça-feira, atendendo todos vocês na cidade de Gitaúna, saída para Ipiaú, Pousada Paraíso, em frente ao posto Gitaúna, terça-feira, às 9h30, aguardo todos. Estarei dia 11, na sexta-feira, atendendo em Salinas, até o meio-dia. O atendimento em Salinas fica na rua Araçuaí, saída para Rubelita, pousada JF. E a partir das 2 horas da tarde, do dia 11, estarei em Taiobeiras, na rua Santa Rita de Cássia, número 22, pousada Sol Poente, na mesma quadra da Câmara Municipal. No dia 12, no sábado, atendo todos em Taiobeiras, na pousada Sol Poente, até às 11 horas, às 11h30, passando aí na residência de Dona Joeliza, em Mirandópolis. E às 12h30, chegando ao atendimento aí na cidade de Curral de Dentro, na pousada de Dona Geizinha. Quero aproveitar, mandar um grande abraço a Dona Joeliza, a você que precisa de uma reza, sabe que muitas vezes é distante você vir falar com o Mestre Ricardo, na data que o Mestre Ricardo atende, não tem como você estar comigo. 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Fique aqui um grande abraço, um beijão nas crianças, que são sim a esperança do hoje e o futuro do amanhã. No programa de amanhã, especial para a plataforma do YouTube e rádios que transmitem, estarei trazendo a oração novamente. E segunda-feira estarei de volta com programação normal. Fiquem todos com Deus e lembrem-se, confie em você antes de cobrar a confiança de outras pessoas.
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7 minutos, 6:30, nós vai estar aqui dilindando a viola. Hoje é sexta-feira, dia 4 de setembro de 2026. 6:30, nós vai estar aqui dilindando a viola. Levanta que passarinho que não deve nada a ninguém, uma hora dessa tá no mundo. 4:48.

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2: Olha a hora! 4h51! Talafone mais! João Mineiro e Marciano! Até 6h30 nós vai estar aqui de Lindana Viola!

Olha a hora! 4h52! Mandar um abraço pra Damiana Prosa Ruim, Viciane lá na Jó do Reis, e pro Gaúcho da Bahia lá em Itapirama. Marco

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2: Aí a hora, 4h54. Aí o disco aí, ó.

5h55, em até 6h30, né? Vai estar aqui dilindando a viola. Nós é nós, Licurieco, que escreveu, não leu o palco meu. Mandar um abraço pra Regi lá no restaurante, no centro comercial, tá ligado? Obrigado pelo carinho da audiência. Regi lá do restaurante Márcia. Mandar um abraço pra Márcia CD também, tá ligado? Agora 4h56. 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
1: 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Agora 5 horas, 11 minutos, e até 6:30, nós vai estar aqui delintando a viola. Suline Marroeiro, mandar um abraço para Márcio CD, tá ligado? Para Márcio e Patrícia lá no Baitaba.

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1: Olha a hora, 5:13. Suline Marroeiro, morena do Zói Preto.

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1: Olha a hora! 5:15! O Cid de Goiás, dá de cotovelo! Mandar um abraço pra Robin lá no Sucuruiú.

Agora sim que diz hoje, o Ginigênio, seu marido é ruim, já sabe, né? Presta atenção aí no recado.

sabe, né? Agora 5:20. 5:20. Levanta que passarinho que não deve nada a ninguém. Uma hora dessa tá no mundo, viu? Passarinho que não deve nada a ninguém. Uma hora dessa já cascou de banda, viu? E também, deixa eu mandar um braço pra... O caba já acordou, viu? Já deu as caras. É, Salate é Machado. Já deu as caras aqui, viu? É. Bom dia, Capianga Véia. Oi, tá lá em Tesourinha já. Não, tá mandando um braço pra Chuchu lá em Tesourinha. Diz que vai levar uma galinha pra tu. Tô esperando. Hã? Essa conversa é essa, Latinha. Tá nessa ainda, é? Ah, Chuchu. 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

0: 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E tem um programa aqui, 4h20 da manhã, viu? Aqui na 91.1. 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Mandar um abraço pra Sandro, lá da do Avistão, não, é lá do Lojão do Construtor, tá ligado também. Agora 5h35, 5h35, também no oferecimento do Caroba Distribuidor do Atacadista, presta atenção, tem promoção lá do Caroba, hein? 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Agora 5h35, levanta que passarinho que não deve nada a ninguém, uma hora dessa tá no mundo, nós é nós, licuri é coco, escreveu no leu, palco meu. Diga, banhador!
1: Yeah, paixão!
0: Levanta que tá na hora! É o que, Damiana, prosa ruim que tu quer? É coisa.
1: Meu apoiador e a meu tio Clécio. Segura, São Michel!
0: Braço para o Baldo Senna também. Vilão do Alto.

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1: Olha a hora, 5h42. Xandoro e Sampaio, se você for embora,

0: Passarinho que não deve nada a ninguém. Hora dessa já cascou de banda. Nós é nós, Licurieco, que escreveu no Leu Palco Meu. 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Bom dia, Dona Paula.
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0: Tá valendo. Valeu, dona gerenta dona. 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Deixa eu mandar um abraço aqui para Dodô da Cerveja, tá ligado? Obrigado pelo carinho da audiência. Dodô da Cerveja, a potência, tá ligado? 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Olha, o Patife apareceu, ó. Anderson Oliveira, lá do Patife. Mandar um abraço pra Joaquim dos Cocos, pra Maurina, pra Selvino, todo o pessoal aí do Patife. Tá valendo. 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Mandar um abraço pra barriga lá em Itapirama, tá ligado? 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Mandar um abraço pra Vampiero, tá ligado? Vampieros Imóveis. Mandar um abraço pra Érico também, lá em Aurelino Leal, tá ligado? 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Viu? Deixa eu dar meu recado aqui. Pessoal que tá aí, viu? Tá ligado no programa. Obrigado pelo carinho da audiência. Até 6h30, nós vai estar aqui de Lintana a Viola. Nós é nós, Licuri é coco, escreveu no leu, palco meu. Mandar um abraço pessoal lá de Itaúna, pessoal de Itagi, Denise, Vanail, Ceci, Edivaldo Requeijão, André do Sargado, pessoal que tá ligado. 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Agora 6h02, 6h02, e dia 13 de setembro é logo ali, viu? De domingo agora é a última.

0: estadual, Niltinho.
1: Ajeite seu cavalo e venha. Dia 13 de setembro é logo ali, viu? É, domingo agora é último. Agora 6 horas, 5 minutos, 6 e 5. E dia 13 de setembro também tem mais coisa, viu? Já já nós vamos falar. Mas dessa coisa, nós vamos falar da outra coisa. Que pra você ir pra essa coisa, você tem que usar essas outras duas coisas. 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
2: Não exagera, mas... não, rapaz. É, tem uns 15 dias. Ei,
1: é porque é os dias estão tá passando tão rápido.
2: Tão rápido,
1: parece,
2: né?
1: Parece que é um mês.
2: Aham, parece que é um mês, mas não é não, Xole. Não é não? Tem uma média de uns 15 e pouquinho dias.
1: É, eu tô querendo ir logo.
2: quer arrumar encrenca pra mim lá na Sete Mar, rapaz?
1: Vai! Você quer dizer que tá, quer não tá trabalhando, não?
2: É.
1: Ah, tá causando problema.
2: É o quê?
1: Pois é.
2: Vamos falar de
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2: saúde.
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2: Isso.
1: Bora.
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1: Tá alinhado pra não dar confusão, viu?
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1: Ah, pois. E dá confusão, e das grandes, viu?
2: É, isso aí, né, Jorge?
1: Não é pouca não, viu?
2: Não é pouca.
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2: Ah, foi de 30. Pelo menos isso, né?
1: Ah, mas Priscila.
2: Eu pensei misericórdia. Já pensou
1: assim? Eu brinco uma hora, duas, mas devagar, senão. Não.
2: Ah, tá. Eu fiquei preocupada porque não, dois babas.
1: Dois babas, 30 e 30.
2: 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O seu é organizado.
1: É organizado, é 30 e 30.
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1: 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No outro dia já amanheceu pisando no chão.
2: Porque
1: normal.
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1: Tava andando arrastando a perna.
2: 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Bom, pessoal...
1: Manda alô de mãe, viu?
2: Ah, maninha, tá não, vai. Que eu falei pra ela que vai. Eu tava aqui. Mãe, um abraço, viu, Xoli? Tá mandando outro também. Tu tá mandando os alô dela, Xoli?
1: Até não.
2: Aí, ó, tu quer. Rapaz, eu já vi que hoje.
1: Você tá afim de confusão hoje, né?
2: Hoje você tá afim de me crencar, viu?
1: Tá afim de confusão mesmo hoje. Boca de sexta-feira.
2: Eu vou até marcar a data que eu vou voltar. Pra você não dizer que é com 30 dias, viu?
1: Vamos botar o nome dela. Como é o nome dela,
2: Bia? Zete. Pessoal, deem uma olhadinha.
1: Alda Carolina, né?
2: Alda Carolina. É. 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
1: Satisfação em revê-lo novamente.
2: Igualmente.
1: Depois de quase 15 dias.
2: Olha, até a próxima. Agora esse mês de agosto foi cumprido, viu, Xoli?
1: Foi
2: cumprido. Deixa eu até ver aqui, ó. Deixa eu ver se eu consigo olhar aqui rapidinho. Mas eu acredito que eu venho aqui ver você dia 16. Pra você não ficar conversando demais, viu?
1: Tá valendo,
2: tchau, então. Tchau,
1: valeu,
2: um abraço
1: pra tu. Agora 6:17. Ginigeno, pinga na garganta. É coisa. Levanta que tá na hora. Da maninha. Vai dar um abraço pra Paraguai lá de Burataia, tá ligado?

0: Vai vender cartela aí, viu? Da picape estrada. Se apertare, viu? Pessoal da Fazenda do Povo. 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
2: Agora 6:29.
3: Ô, bicho, aí tu não vai ler o WhatsApp, não?
2: Bora pro Zap Zap. Bora pro aniversário de hoje. Bora. Bora que hoje é aniversário de Gil, que era do Café Rio Novo. Agora, da Gamil. Aniversário também de Fernanda Passo, a prima de Joelso. Sonilda Gari. É, Pedrito Freire, Conceição. Também aniversário de Rafael, o médico cubano. Aniversário de Renata Cardim, a mulher de Aldaí Cardim, lá no Galego. Aniversário de Jean Popular Géi, policial. O homem de Leliane, lá no Japumirim. Aniversário também de Pretinha, na casa de doutor Matheus Menezes. Graças para doutor Matheus Menezes também, tá ligado. Também, aniversário de Walter, lá em Itajubá. Aniversário de Reilan e Cailane, o Cid Coy, da oficina. Elisete, na Avenida A Tia de Vaguim, da feijoada. Essa faz a melhor feijoada da região. Também aniversário de Helena, a filha de Juliano PM. Aniversário de Márcia, lá no Japeri. Capela, mão de quiabo não, Capela é um goleiro de responsa. Nem você se cunhambar, Jorge. Deixa meu goleiro de responsa sossegado. Parabéns, Capela, minha autarquia. Também, aniversário, amigo de Iraíldo, né? Aí sim, Iraíldo é mão de quiabo, agora Capela não. Aniversário de Tátila, a mulher de Pelé e Carmerindo, lá na Avenida lá de Freitas. Aniversário de Rosa, a mulher de Manuel. E também aniversário de Mara, a mulher de Zé do Pastel. Joelso Caçador de Onça. Tá valendo? Tá valendo. 6:31. Vou embora, amanhã nós volta. Obrigado pelo carinho da audiência. Um abraço pra todo mundo e tchau. Se Jesus permitir, estaremos de volta amanhã, 4:20 da manhã.
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Agora 6h43, 6h43, sexta-feira, dia 4 de setembro, ano 2026, começando agora, aqui pela 91, mais uma edição do programa Hora da Verdade. Fique ligado e confira os

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0: Cheguei, meu povo! Cheguei! Hoje é sexta-feira! Sextou! Dia 4 de setembro, o ano 2026. É chole! Bom dia!
1: Hoje é sexta-feira!
0: Agora não fala nem pra mim, nem
1: chega de canção!
2: Bora, bom dia pra todo mundo! Acorda pra cuspir que o dia reamanheceu! Bora que o bicho tá pegando, viu? Boa, o Beré tá inchando no Brasil todo. Ai, ai, ai. O bicho tá pegando. De Joés querendo entrar em aperto ainda.
0: 6h40.
2: Tu viu?
0: Joé.
2: Rapaz, o negócio tá forte o 2 aí agora.
0: Fazer viu? Como diz antigamente, tu diz a mão
2: do ele, diabo,
0: Joel. Joel.
2: O Beré tá inchando cada dia que passa.
0: 6h46, agora vamos...
2: E você tá do lado de quem? Dos dois assim.
0: Quer apostar que não dá em nada?
2: Será?
0: O quê? Você é besta, Jolie. Rapaz, olha, eu vou ficar até quieto, porque senão o errado é você que fala, viu?
2: Mas já pediram pra...
0: Não falar mais nada.
2: Investigar o que tá certo.
0: É isso aí.
2: Deus é.
0: Olha,
2: é código, viu? Vocês que
0: entendem. Você que tá...
2: É, que não pode falar, não.
0: O que a gente tá conversando, o que a gente tá falando aqui?
2: É código.
0: Nem queira saber.
2: E nem é bom, viu?
0: Porque se você saber, você entrar... Você se lasca.
2: Ai, ai,
0: mas
2: vai.
0: É certinho. É por isso que ele tá alertando o Joel, pra ele sair embaixo.
2: Joel, você sabe do que se trata.
0: Pois é. 6h47, vamos com a previsão frajuta do tempo.
2: Bora que a previsão é ver se dá em alguma coisa. Bora que a previsão pra chuva hoje é 10%. A umidade 91%. O vento tá no corrimento de 3 km por hora. Mas a temperatura para hoje, 22 graus centígrados. 22 graus centígrados significa vai fazer aquele frio amuado. Se prepara, muleira, bote seu capote, viu? Porque vai ser um frio daquele. 22 graus centígrados.
0: Rapaz, pior que durante o dia tá assim um negócio nublado, mormaço, e à noite tá, faz um friozinho na madrugada.
2: Pois é.
0: E hoje tá chovendo de novo, né?
2: Não, a probabilidade pra chuva é 10% ainda.
0: E tá chovendo aí fora?
2: Lá fora. Apesar que
0: aqui dentro, né? 6h48.
2: A previsão é aqui dentro.
0: Pra começar as nossas manhãs em alto astral.
2: Praza ruim.
0: Bora ver ela.
2: Deus é mais.
0: Ela aí,
2: ó. Prende as pade.
3: Bom dia, prova ruim, prova magenta, prova de fé de boi, sextou, né, prova magenta, prova magenta, pergunta esse prova de gelo aí, porque ele não tá colocando os áudios no ar. Tchau, prova ruim, prova magenta, prova de gelo, prova de fé de boi.
2: Acho que eu aguento estou diante, Damiana. Vai, oh meu Deus, quem aguenta?
0: Oxi. Ô, Damiana, tu é uma figuraça.
2: Amarrado.
0: Olha aqui, boca ó. Bom dia, turma. Leiliane Noronha. Tá ouvindo a gente lá no Japu Merim? Tá aqui, ó. Catando milho aqui no celular pra digitar pra gente. É, rapaz, eu tava olhando, lembrando esse dia, quando eu falei agora de catar milho. Era a gente na datilografia antigamente, não era?
2: Era.
0: A datilografia que tinha com seus dedinhos tudo certinho, seu oidinho. Hoje o povo tá no celular. Tá doido. Olha esse povo de hoje do celular. Ah, agora eu duvido se esse povo do celular hoje...
2: Bota pra ver.
0: Pra fazer a datilografia.
2: Ah, de onde que vai?
0: Não faz.
2: Vai tomar pau.
0: Não faz, porque a datilografia é com os dedos tudo certinho no lugar, ó.
2: Lugar,
0: ó. O computador também é pra isso, velho. Pra usar o... Mas é só um dedo ali, ó. E acabou-se.
2: Rapaz, olá, isso no cabo que eu vi uma vez, é uma vez não, várias vezes, com o cabo craque virado no estopor, aquele Orlindo Lopes nesse negócio, né?
0: Era.
2: Tá virado no estopor.
0: Rapaz, tu lembrou do cabo bom, e Orlindo Lopes.
2: Orlindo Lopes, aí, Socoprédia do Esporte.
0: Um dos maiores comunicadores esportivos da Bahia.
2: A potência.
0: Orlindo Vieira Lopes. Grande Orlindo! Um abraço, minha potência. Abraço
2: pra Júlio Souza também, hã? Lá na Rua da Grande, Júlio Souza.
0: Júlio Souza. Marcelo, eu gosto das previsões do tempo do Chole, mas gosto mais quando ele faz o som do S. Ô, Liliane, já botou feijão no fogo, Liliane?
2: Já passou da hora, viu, Liliane?
0: Hã?
2: Já passou da hora de botar o feijão.
0: Pois é. Tem ouvinte?
2: Poxa,
0: uma hora dessa? Alô, bom dia!
4: Bom dia, Marcelo. Marcelo, aqui é Luziene, da Rua Moço Félix. Marcelo, eu queria fazer um apelo, Marcelo, porque meu cachorrinho, que é da minha netinha, saiu ontem para acompanhar um senhor aqui. Eu moro aqui na Rua Manso Félix. Aí o senhor aí tava indo pro posto médico. Aí quando ele viu o cachorrinho, foi mais ou menos na mediação do INSS, ele tangiu o cachorro. Só que o cachorro não voltou. Ele disse que entrou pro posto e não observou. E ele não tem costume de sair assim, sabe? Ele saiu porque ele conhece o senhor aqui, que é do vizinho, e acompanhou. Ele é um cachorrinho amarelo, bem cuidado. Tá tudo em dias, vacina, entendeu? Não tem nenhuma pinta, é todo amarelinho. O nome dele é Liquinho. Gosta muito de brincar, essas coisas. E aí eu tô em desespero, que minha netinha tá desde ontem agoniada, que é o cachorrinho dela. É tanto que ela, é, o cachorro tem a mesma apelido que ela, dela, que ela botou. E eu moro aqui próximo à loja de material com São de Hélio.
0: Sei, sei,
4: aí,
0: sei.
4: Eu gostaria que se alguém encontrasse...
0: Dê a descrição do cachorrinho
4: de brincar,
0: aí.
4: Marcelo.
0: Dê a descrição do cachorrinho, se tiver foto, manda.
4: Eu mandei até para Neide Pereira aí uma foto dele.
0: Pronto. Beleza.
4: Ele é todo amarelinho, atende, qualquer coisa...
0: Atende pelo nome de quê? Qual o nome?
4: Liquinho. O nome dele é Liquinho. Que é a mesma filha da minha neta, que minha neta que botou o nome nele.
0: Ixi, rapaz, deve estar um desespero essa menina aí.
4: Ela tá em desespero, ela tem 5 aninhos. É o chamego dela.
0: Qual é a raça do cachorro?
4: E da gente também, entendeu?
0: Qual é a raça do cachorro?
4: É até duro, mas só que é um cachorro cuidado.
0: Não, é só pra ter uma noção do cara. É pequeno porte, grande porte, médio porte.
4: É médio porte, que ele é novo ainda.
0: Qual a cor?
4: Oi, é todo amarelinho, não tem nenhuma mancha. Ele é um cachorro assim que ele, todo mundo, criança, pessoas, ele quer ir brincando em cima. Ei, entendeu? Ele gosta de brincar. É aquele cachorro brincalhão.
0: Pronto, se alguém tiver que ser cachorro aí, que porventura...
4: Pode passar o meu contato, amarelinho, não tem problema.
0: Você, amarelo?
4: Não tem problema.
0: Eu sou negão, amarelo é amarelo.
2: Amarelinho é um cachorro.
4: Eu tô em desespero, cara, meu Karma. Cachorro. Eu tô desde ontem, hoje cedo, já saí pra procurar, não encontro.
2: Amarelinho é o cachorro.
4: É, o cachorrinho amarelinho. Eu vou tentar encontrar. Pode ligar pro meu número, você pode passar meu número. Eu moro aqui em frente à casa do Padiel, material de construção, um bairro novo. Tem um S4 mil na porta. Eu vou estar no trabalho, mas a minha vizinha tá aqui. Eu já deixei até a chave aqui da casa com a minha vizinha. Caso alguém aparecer pra entregar ele aqui.
0: Pronto. Beleza, qualquer novidade, se alguém ligar pra cá, te fala aí, viu? Valeu. Tio Marcelo, bom dia, indo pra escola no carro do tio Hélio. Olha, rapaz, e ouvindo, viu? É Luísa, beijo, Luísa, boa aula, viu? Vai estudar, viu? Vai estudar, porque tem que estudar. Cadê o gordo?
2: Uma vez passou um cachorro, lembra um cachorro que o pessoal procurou um cachorro que chama Chau? Você lembra?
0: Não. Ó, Chau.
2: E agora Amarelinho.
0: Mas ela falou de Amarelinho ou Amarelinho cachorro?
2: Rapaz,
0: Amarelinho é um cachorro.
2: Não, o cachorro é amarelo.
0: Ah.
2: Ela falou, o cachorro é amarelinho. Aí falou, tu que tu era amarelo. Eu falei, não, amarelinho é o cachorro.
0: 6h54 agora.
2: Foi Chau, o cachorro chama
0: Chau. Deixa Chau quieto. 6h54, olha, amanhã estaremos aqui, viu? No Alô Marcelo, 6h30 da manhã, meu prefeito!
2: Hã?
0: Meu prefeito
2: me deu escorregando. Vai. Ah, é, besta deixar.
0: Tu foi futebol na bebê.
2: Cai...
0: Foi cavalgada, meu prefeito sumiu.
2: Cai num golpe duas vezes e ainda tu lera. Mais três.
0: Tu lera.
2: Três? Vai.
0: Rodrigo!
2: De Itaguaquiabo.
0: É ligeiro, viu? Aí é ligeiro.
2: Vai.
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0: Agora 6h58 na Bahia, 6h58. Mandar um abraço pra Denise lá em Itagi, que tá reclamando que não recebe mais alô. Hoje foi o dia da reclamação.
9: É, hoje é dia.
0: Hoje é dia, é, viu? Coisa, hoje, né? É dia. 6h58 na Bahia, mandar um abraço também. Ah, quem sumiu foi Lândia, rapaz. Sumiu. Era que fica esse agora deu. Essas pataquadas de chole.
9: É panela de pressão.
0: 6h59 agora. Tá chegando aí a propaganda eleitoral partidária obrigatória. Já já retornaremos com o programa Hora da Verdade e com o lançamento, a expectativa para a corrida do TZ Max.
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6: 7h25 agora, 7h26 pulou, 7h26 de volta com o programa Hora da Verdade. Já ia falar, vexado, bom dia.
7: É coisa.
6: Jesus do céu. Olha, com relação ao cachorro, uma pessoa mandou aqui a mensagem, ó. Uma pessoa, quem foi que mandou a mensagem aqui, meu Deus? Foi Nana. Ela mandou aqui dizendo: Marcelo, bom dia, eu vi um cachorro na Praça do Honório parecendo esse que estão falando aí, parecendo perdido, viu? Parece muito esse que falaram aí, ó, lá no Honório. Atenção aí, ó, tem que fazer essa varredura nas ruas, viu?
7: Era o amarelinho?
6: Hã?
7: Era o amarelinho?
6: Era o amarelinho, viu? É... Agora 7h26 na Bahia, 7h26. Olha quem apareceu depois de 350 anos. Isso aqui é fazendo campanha já, ó, lá pro lado de Pernambuco. Não fui ainda, mas faz de cá. Fala, Joelso Passos, quem tá aniversariando hoje? Bom dia!
8: Bom dia, Marcelo, bom dia, Chore, bom dia, Neide, bom dia, ouvintes da Ipiaú. Ó, meu irmão, quando é a hora de ir pra casa, pra Pernambuco, já começa a gelar, já. Hoje, Marcelo, é aniversário de Gil. Gil, que trabalhava no Café Rio Novo, né? Agora trabalha na Gambi, o meu amigo Gil. Fernanda Passos, essa é minha prima. Hoje é aniversário dessa potência, minha amiga Sonilda Gari. Pedrito Freire Conceição, alobido, hoje tem. Hoje é aniversário do médico cubano, doutor Rafael, marido da minha prima Cida, Renata Cardim, a esposa de Aldaí Cardim, lá dos Galegos. Hoje é aniversário de Jean, o popular Jei, policial, né? O esposo de Leiliane, lá no Japão Mirim. Pretinha, na casa de doutor Matheus Menezes. Hoje é aniversário de Walter em Itajibá, Reilan e Cailane, né? Os filhos de Coy da Oficina, Elisete na Avenida. Na Avenida, a tia de Vaguinho da Feijoada, essa faz a melhor feijoada do Brasil, faz esse jabá aqui. Hoje é aniversário de Helena, a filha de Juliano, PM, Márcia no Japão Mirim, Capela, o Mão de Quiabo, goleiro de Chole. Chole fez um golaço em cima de Capela, Mão de Quiabo, é amigo de Iraildo também, vé. E Tátila, a esposa de Pelé, Carmerino na Laura de Freitas. Hoje é aniversário de Rosa, a esposa de Manuel, e Mara, que é a esposa de Zé do Pastel. Sextou, Marcelo, sexta-feira de paz, de alegria, de felicidade. Muito obrigado, Marcelo, Chole, Neide. Muito obrigado, FM Piaú. Muito obrigado, Piaú. Deus abençoe a todos. Bom dia, centro de abastecimento, José Mota Fernandes.
6: Amanhã já salta fora, amanhã?
7: Dia que vai segunda.
6: Oxe,
7: é segunda, é domingo.
6: Segunda é feriado.
7: Acho que é domingo.
6: Pois é, viu? Deixa eu mandar um abraço aqui para meu amigo, irmão Pedro Freire da Conceição. Pedrito, meu amigo Pedrito. Ele falou do Bar de Bido, hoje tá em festa aí. Pedrito, gente, ele tem um problema de saúde. É, ele foi com os filhos para Salvador agora, tá lá se tratando. E em breve estará aqui com a gente. Mais um abraço aí ao aniversariante Pedrito. É, essa figura fantástica aí. Muito obrigado aí pela amizade construída de longos e longos anos. Eu falo direto, que aí é um amigo que a vida me deu, viu? Ô, Leliane, tu não falou nada do aniversário de Jean. É, no nascimento da menina não fizeram nada. Aniversário, pelo que eu tô vendo, é no mesmo caminho, né? Outra coisa, Juliano. Juliano, a minha fazendo aniversário hoje, você não fala nada também. Rapaz, que amizade eu tô arrumando, viu? Meu Jesus do céu. 7h29 na Bahia. Atenção, atenção. Você que está me ouvindo, preste bastante atenção.

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0: Agora 7:30, 7:30 na Bahia. Deixa eu mandar um abraço pro povo que tá ouvindo a gente. Sabe aonde, Chole? Eu falei ontem da Vila Temão, por lá, ouviu, viu?
1: Pessoa lá do...
0: E essa... ouviu isso também. E, no, e quando
1: dá
0: eles perguntaram...
1: Dá. Sabe nem o que é que eu tô falando. Ó. Peça não sabe
0: o que é. A câmera.
1: Tô com fome.
0: É?
1: Quer mandar um feliz aniversário aqui pra Mávia, lá no Japumerim. Quem tá mandando é... Quem tá mandando?
0: Liz. Como é o nome da minha?
1: Mávia.
0: Mávia.
1: É, um negócio apareceu, acordou cedo.
0: Deixa aí.
1: Quer dizer, cedo também cedo, não. Cedo, né? Não, né?
0: 7:32 agora, o recadinho pra você que está me ouvindo aí, presta atenção, é da Rabelo Parafuso, na Avenida Lauro de Freitas, Centrão de Piauí.
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0: Sete trinta e três na Bahia, por aqui está Priscila, está Gilmar, está Sete Mais bem representada, principalmente por você. Bom dia.
7: Ah.
0: É.
7: Ixi.
0: Não é porque o daqui chegou, já chegou aqui reclamando. Vai estar com frio, filho, não sei o quê. Já chega reclamando, rapaz. A moça chegou aqui, como é que tá você? Tá bem? Coisa e tal, conversando. Não, ele chega reclamando. Tô frio. E por falar em frio, vamos falar de dores.
7: É, isso mesmo, Marcelo.
0: Dores, porque no frio, piora a situação.
7: Piora. 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Gilmar mesmo tem, né, Gilmar?
8: Com certeza.
0: A idade chegando.
8: Tô bem.
0: Bom dia.
8: Bom dia, Marcelo.
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0: 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Dia 13?
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0: Agora, se você ganhar, vai ficar estranho.
8: Não pode. Eu vou desfilar, mas a mulher, a gente vai ficar lá.
0: Desfilando. Tá. Você não vai ganhar. Primeiro que você não vai ganhar, né?
8: Não.
0: Agora, se ganhar, vai se deixar de uma ganhar. Então vai ficar estranho.
8: Ganha, não.
0: Até Priscila deu risada.
8: Ganha não. Ganha meu menino novo.
0: Rapaz, ó, vem um pessoal aí.
8: Tá doido,
0: de ponta. Oxi. E depois de turbinado com o produto.
8: Não, eu vou. Meu tempo de nos 5 km é 22-23 minutos. Né? Não é um tempo ruim.
0: Não perguntar, John, qual o tempo normal desse porro aí dos atletas?
8: Ah, 19-18.
0: E o teu é quanto?
8: 23-22.
0: Tá ruim, não.
8: Não, tá ruim, não.
0: É, apesar que 4 minutos na corrida faz diferença.
8: Meu Deus, eu fiz 19,75 km. 19,75 km eu fiz em 1h30. Os caras fazem um tempo muito mais rápido. Então, assim, mas pra minha idade não tá ruim, não, né? Porque, claro, evidentemente, hoje de manhã já cheguei, já tomei o meu pegador, lixei o pegador, né, Marcelo? Então essa galera vai tudo em nada,
0: viu? Eu não vou falar com o pessoal aí, não, mas assim, ó, eu já tô tomando o TZ Max.
7: Eita, você tá lá na frente,
8: já recebeu,
7: viu?
8: Recebeu de antemão lá, viu?
0: Você lembra que você me deu uma caixinha aqui,
8: sim,
0: de presente aqui?
7: Uhum.
0: Eu falei, rapaz, já vou tirar aqui, vou usar o de casca.
8: Põe do táxi, mandei levar lá pra ele, viu?
1: Que coé? Que coé? Que eu não vi ainda, não.
7: Não viu? Dia 13, dia 13, dia 13.
8: Ele tá com a cabeça do Elixir Pegador.
0: Aham. Ele quer saber, quer ver.
1: Que eu não vi ainda.
0: Depois você vê. Depois, dia 13.
8: Dia 13 você vai lá, vai ter distribuição de amostra.
0: Vai pra corrida, depois vai montar cavalo.
1: Não.
0: Bora lá então, falar do Elixir Pegador, porque as dores é algo que incomoda. E muito. Ah, Marcelo, mas a dor é só pro pessoal mais velho? Vá pensando. É de novo a velha. Eu tava vindo, chegando aqui, eu tava vendo um mestre ali contando a história do Baba, né? Do atleta.
7: Sim.
0: Que deu um duro na panturrilha. Travou. Aí, ó.
7: Travou.
8: Falta de preparamento.
0: É.
8: Marcelo, mas Priscila tava falando aqui, ouvindo. E a gente, quando a gente lança o produto, a gente começa a receber os feedbacks, né? Do pessoal falando, né? Quando um fala, a gente não. Mas quando dois fala, três fala, quatro fala, 10, 100, 200, né? Pô, cara, o pessoal da zona rural falou, sempre sentia muita cãibra, né? Tem muito relato. Falei, rapaz, eu tomei esse negócio aí, é espetacular.
0: Eu tomei esse negócio aí.
8: O Desvac vai falar o nome, né? Então eu tomei esse negócio aí, Gilmar, e é um negócio espetacular. Enfim, é um produto realmente que tem trazido resultado, né?
7: Pra
8: essa questão das dores nas pernas, circulação, cãibra. O pessoal que trabalha na zona rural, teve aqui mesmo, foi o pessoal vaqueiro ligando. Rapaz, esse negócio é muito bom, não é só pra... Não é só pra...
7: Foi Hamilton.
8: Não é só pra namorar, não.
0: Ah, me ligou, falou assim, deixa um guardado pra mim aí. Eu falei, Hamilton, aí tem uns 50 aqui, ele falou, mas deixa o meu guardado. Viciou. Mas é porque é bom. E assim, e o que eu tô notando também é que as pessoas têm procurado produto, não então somente, porque antigamente era só, não, é um produto, é um estimulante sexual.
7: Não.
0: Hoje estão procurando pela suplementação que ele oferece, Priscila.
7: Isso mesmo, Marcelo. Além da parte sexual que o Elixir Pegador traz para as pessoas, homem e mulher, ele também traz para diminuir o estresse diário, cansaço físico, mental, que acaba impactando muito na rotina do dia a dia. Então, quando você tem um suplemento alimentar que consegue te dar esse apoio para diminuição do cansaço, teu dia fica melhor, o teu rendimento fica melhor, o trabalho, os estudos têm mais concentração, mais foco, e assim desenvolvendo uma rotina mais centrada. Além disso, o Elixir Pegador, ele também desempenha um excelente papel na parte da tua atividade física, pois ele é um pré-treino 100% natural. 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Sabe o que foi que engraçado que eu ouvi de um locutor? Rapaz, essa corrida vai ser uma disputa de melhor tempo e melhor desempenho. Sim. Porque o pessoal tá se preparando para a corrida com o Elixir Pegador, né? O TZ Max vai estar lá, mas vai ser lançado dia 13. E o pessoal tá se preparando com o Elixir Pegador. Vai rolar, eu acredito que vai rolar recorde, rapaz, nessa corrida,
8: eu tô,
7: viu?
8: Eu tô, Marcelo. Pra me falar sobre premiação, né? Uhum. Mais de 7 mil reais em prêmios. Rapaz, vai ser uma loucura, viu?
0: Que bom.
8: Vai ser um negócio. E vai ser. Eu tava esquematizando o pessoal com o Jonas. Jonas é fera, viu, velho? Tá com a gente ali.
0: Jonas, meu gordinho, tá aqui.
8: É, tá aí. Rapaz, pensa num cara fera.
0: Tá aqui, o Elixir Pegador foi o divisor de águas em minha vida.
8: Olha que coisa. E a credibilidade que esse camarada tem, viu,
0: Jonas,
8: velho?
0: Jonas antes e Jonatas depois do Elixir Pegador.
8: E a credibilidade, vou ser sincero pra você. É, algumas pessoas falaram assim: rapaz, essa corrida não vai à frente, não, tal, tal.
0: Foi,
8: falei,
0: mesmo. Pô,
8: falou, velho.
0: Isso falaram, né, rapaz, dos infelizes.
8: Mas assim, quando a gente se associa com pessoas maravilhosas como é o Jonas aí, cara, não tem como dar errado, não tem como dar errado.
0: Mas até esse pichado que fala mal aí, a gente aproveita isso aí pra dar
8: mas não tem jeito não, rapaz. Até Jesus, né?
0: Não agradou a todos, né?
8: Mas assim, sucesso, a gente teve que encerrar as inscrições, cara. Porque assim, a gente planejou uma quantidade de 200 pessoas, né? Será que dá? Mas aí começou a botar, libera mais 10 aí. Aí, os 10 que nós liberamos em 3 horas e pouco. Acabou. Falei, não, chega, porque senão vai ser um bolo naquela...
0: Vai ser.
8: Rapaz, hein? Vai ter muita...
0: Mas mostra a credibilidade dos organizadores. Sim. E também a credibilidade dos...
8: Graças a Deus. O pessoal me procurando na rua, velho, falando, e aí, velho, o TZ Max, como é que vai ser? E a camisa e o kit, nossa senhora, muito bonita a camisa.
0: Aí depois disso tudo, você vai vir aqui explicar o que é TZ Max, o que é Elixir Pegador, se é a mesma coisa, se troca a cara. Porque... as pessoas se confundem, porque você criou uma história, você criou um produto revolucionário, e agora você está mudando o quê? Está mudando o produto? Está mudando a embalagem? Está mudando o nome? Aí é uma função
8: aí nós, a gente tem aí até dezembro pra ir mudando, né? E o interessante, Marcelo, que falou sobre o TZ Max, né? As mulheres, cara, tinham vergonha de chegar na farmácia e falar assim, quero um Elixir Pegador.
0: Não falava não.
8: Os homens, né? Que você mesmo falava, eu quero aquele negócio ali.
0: Até poucos dias, né? Hoje parou mais. Sabe o que eu fiz? Que antigamente a gente deixava um produto em cima do balcão e deixava os demais embaixo. Hoje não, eu coloquei na prateleira. Chega uma caixa, bota a caixa inteira lá na prateleira. Lá, hoje a pessoa vai lá e ele mesmo pega.
7: Alguém, mesmo balcão, atrás.
0: Tá, diminuiu, porque, gente, não é nada preconceituoso, é benefícios para sua vida. É um produto natural.
8: E para as mulheres, eu estava falando isso ontem no programa Jiquier, não foi na rádio Jiquier. As mulheres têm consumido muito, porque, rapaz, as mulheres trabalham muito mais do que a gente. Não fica zagado, não, viu, homens?
0: É verdade.
8: Por favor.
0: É verdade.
8: Mas, cara, ontem, cara, eu tava olhando a minha mulher trabalhando ontem. Rapaz, você tá doido, pô. 11h30 da noite, eu tava no sofá, viu, dormindo.
0: E ela tava lá. Não, tem uma brincadeirinha rápida.
8: Tem
0: uma história de brincadeirinha na internet. Que eu até anda citar esse vídeo, brincadeira que o pessoal faz um meme aí. Diz que o cara falou assim: ó, hoje você não vai fazer nada que hoje tem. E vai fazer tudo em casa, sou eu. O cara lavou o prato, lavou roupa, passou pano, não sei o que. Quando foi 7 horas da noite, a mulher amou, ele.
8: Tava dormindo.
0: Quer dizer, pois é, ele não aguentou, ele disse: não vai falar. A mulher realmente trabalha 3 vezes mais que a gente.
8: Não vai não, homens. Não vai não. Que mulher. Então, assim, as mulheres têm consumido muito, pô. Tem que procurar. Então, hoje, depois do TZ Max, não vai ter essa questão de... Você pode chegar, eu quero um TZ Max. Pô,
0: pegador. Ele vai falar sobre isso.
8: Não vamos falar mais.
0: Mas o circuito está montado dia 13.
8: 13.
0: Ó, nós falamos festona. Aqui de disposição, nós falamos também das câmeras de chole, então estamos falando de corrida. E pode acontecer lá também.
7: Pode.
0: Quem não está suplementado aí com o TZ Max, com o LX Pegador, pode sentir, e lá também vai ter um expositor e vai ter massagens.
8: Vai.
0: A melhor pomada do Brasil.
8: Vai até ter dancinha lá, o dia dança e tudo mais. Vai ser um negócio.
0: Eu não.
7: Imagina, Gilmar dançando.
8: não vai, não.
7: Imagina.
8: Deixa ela.
7: Imagina.
0: Jôli queria queimar ela aqui, agora a gente tá jogando isso do patrão.
7: Poderia fazer um videozinho. Ia dar bastante visualização.
8: Aí, como um bom baiano fala, aí tu acordou. Mas enfim, você falando em recuperação muscular, Marcelo, e eu vou falar, dar o meu testemunho, né? É, como eu te falei, foi domingo, foi passado, não lembro não. Eu fiz 19 km 75 metros, né? Cara, depois que terminei os 19 km, cara, tomei um banhozinho de boa. É brincadeira um negócio desse? A recuperação que o produto proporciona. E o pessoal que joga bola, mesmo o Baba de Xole aqui, Xole, fala direto aqui, né? Que quando turbina um LX pegador, os caras, entendeu? Então, assim, a recuperação muscular é realmente muito grande. E o pessoal tá usando muito, o pessoal que corre, o pessoal que vai pra academia, o pessoal do jiu-jitsu, nossa senhora.
7: É. E parte desse uso, né, é a qualidade que o elixir pegador tem. Hoje em dia se fala de elixir pegador e você sente a segurança das pessoas quanto ao produto. Então, o elixir pegador, ele foi pensado, bem elaborado, para quê? Desenvolvesse esse bom desempenho no corpo da pessoa, a energia e a força que precisa. 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Vai ter massagem, suporte para os atletas e também vai ter amostra grátis da pomada?
8: Vai. Da pomada não vai ter amostra grátis.
7: Ah, eu não acredito.
8: Pois acredite, vai ter amostra grátis
7: do Tezemax. Do Tezemax.
8: Tô levando 1000 amostras para lá.
7: Mas vai ter aquele... Eu esqueci o nome daquele dispenser. O dispenser vai estar lá. 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Agora, Marcelo, tem o nosso óleo, né?
0: Sim.
7: Sucesso. 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
7: coisa.
9: De dentro pra fora.
7: De dentro pra fora. 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E assim fazer a constância com o tratamento, porque o óleo de avestruz é natural.
0: 7:47. É porque tem as pessoas as doses, né? A gente fala que são 3 cápsulas do dia. Não vou tomar uma só aqui, que vai demorar mais. Mas o efeito é com as 3.
7: Com as 3 cápsulas. Não é 2, não é 1. É 3 ao cápsulas. Dia. Ao dia.
0: De manhã, meio-dia e à noite.
7: E à noite, viu?
8: Falando também do elixir pegador, é a mesma coisa, né? É
0: uma elixir agora. É uma só.
8: Eu digo a mesma coisa no sentido de
7: dosagem
8: da
7: diária.
8: Da dosagem diária. Tem pessoas que querem exacerbar, não é usar 2, 3, não, calma aí, brother. Não é?
0: Mas falar isso aqui mesmo, porque assim, por exemplo, tem um produto aí que tem na farmácia, que as pessoas usam, tem as miligramas, e eles preferem pegar uma miligrama maior para usar.
7: Uhum.
0: No caso do elixir pegador, vou tomar 2 logo que é melhor. Não. É uma só.
8: É
0: uma
8: só. É natural, 100% natural, mas a água também é natural. Mas você não pode beber 5 litros de água uma vez só. Se você beber 5 litros de água, você vai passar mal, né? Então é na dosagem certa.
0: Pois é, então dia 3 é a estrutura toda montada. Toda não é só uma corrida.
8: Não, é um evento.
7: Um evento.
8: Filmagem de drone e tal. Estamos planejando.
7: Dancinha.
8: Tô preocupado.
0: Vai estar rocada.
8: Eu tô preocupado com
7: Bora.
8: Com o Júnior. Gente, eu tô preocupado com o evento, porque assim eu gosto das minhas coisas organizadas, né? E tá organizado. Mas você sabe, corrida, disputa de prêmio, como eu falei, mais de R$7.000 em prêmios, velho, porque aquele povo sai daquela. daquela frente daquela igreja ali, meu amigo. Os caras botavam. Engatar uma marcha, velho. Eu
0: vou trazer até John aqui na semana que vem pra gente falar do percurso.
8: Sim.
7: Ótimo.
0: Vai passar por onde, já sabe?
8: No rapaz, sim, eu sei. Nós vamos descer ali direto, né? Até a exposição.
0: Sai da Rua Barbosa.
8: É, sai da Rua Barbosa até na exposição, desce direto. Pá, pá, pá,
0: vem a Avenida São Salvador.
8: É. Chega na frente da exposição, volta. Entendeu? Pelo mesmo percurso.
0: De volta na pracinha ali.
8: Isso, volta pela mesma avenida ali, São Salvador. Depois você volta. Aí tem aquela entrada que vai pro estádio, né?
0: Sim.
8: A gente vai fazer aquele percurso ali e já sobe pra. Pra direto pra ali, pra gente chegar, né?
0: Mas tem a Rua Barbosa, a gente dá a volta aqui em cima ainda,
8: né? Sim, rua. Sobe aqui. Agora chega na ladeira ali, viu?
0: Já cansou.
8: Meu Deus. No percurso. Quando chega naquela ladeira ali, o cara vê o chão rodar.
0: É, porque ele tem uma subida e depois vai ter uma descida.
8: Cara, eu participei da última.
0: Não vem com essa história de descendo todo santo da vida, não, porque descendo também é problema, não, viu? Vai embalar.
8: Mas assim, os meninos estão preparados. Os caras, os caras treinando
0: direto. É dividido aí por categoria, né?
8: Sim.
0: A principal. Qual a maior premiação?
8: As principais, R$700.
7: Né? R$700.
8: R$700, é.
7: Aham.
0: Uhum. Pô, gente, pro pessoal que pratica maratona aí já há bastante tempo, R$700, na verdade, é pra custear despesas dele mesmo, viu?
8: Uhum. Outra coisa.
0: Porque esse pessoal tem uma labuta. Não é fácil, não.
8: E eu não sabia, os meninos estavam falando, rapaz, uns 4 ou 5 pessoas me falaram, ó, é uma das maiores premiações da Bahia.
0: Falei, é mesmo?
8: Sim. Você estava colocando uma das maiores premiações aí da Bahia. Falei, que legal, né, velho? Então, assim, você vê, o cara treina o ano todo, Marcelo, correr não é fácil.
0: Não, não.
8: Meu amigo, você vê Tauan, né, que é um atleta aqui da região, cara, o cara...
0: Tinha aqui um rapaz, não sei se ele tá correndo ainda, mas ele trabalhava na loja de material de construção, uhum, o dia inteiro, no depósito, sim, imagina aí. E à noite ainda tinha tempo para treinar.
8: É, tem que ter uma boa nutrição. É aí que entra, né? Uma boa suplementação. A pessoa que ele pratica exercício físico nessa intensidade, como a gente pratica, não, só com arroz e feijão não dá não, irmão.
0: É verdade.
8: Dá não, o cara tem que ter um elixir pegador, tem que ter uma creatina, né? Não é só o elixir pegador, mas a creatina também. Uma boa alimentação regrada, porque senão chega no meio do caminho e faz igual a chola, emborca.
0: Não, mas o atleta aí agora
8: tá valendo. Ele tá valente.
0: Dois campeonatos. Tá virado no estopor.
7: Ô Marcelo, ainda tem premiação na categoria 18-29, 30-39, 40-49, 50-59 e 60 mais. Então, 40-49? Assim. 40-49. É, você não pode ganhar, não, Gilmar. Você só vai tirar a foto e fazer a dancinha. Não, ele vai correr, né? Vai. Aí Xoli queria ir. Eu falei, ô Xoli, mas tu com a camisa do Elixir Pegador, tu só vai trabalhar lá, viu?
0: Já desistiu
7: daquele negócio,
0: não foi?
7: Foi, desistiu.
0: Então, na próxima semana, John vem também.
8: Vem.
0: Pra falar sobre a corrida.
8: Sim.
0: Que é de domingo agora, 8, né?
8: De
0: domingo agora, 8.
7: Isso mesmo.
0: Falava minha avó.
7: É, isso mesmo.
0: Lá na Praça Rui Barbosa.
8: Sim.
0: A largada é 7 da manhã?
8: 7 da manhã.
7: 7 da manhã.
0: A largada. E tem toda a estrutura da 7 mais
8: tudo,
0: presente.
8: Tudo.
7: Isso aí.
8: Pessoal, inclusive Priscila vai estar lá trabalhando.
7: Não.
8: Você disse que
7: não, eu vou estar trabalhando.
0: Aproveite a sua situação. O Xoli hoje, eu vi que ele tava liguemando.
7: Você viu? Rapaz! Tu tá ainda. Foi, eu falei, rapaz, você quer me queimar na 7 mais? Ele não conseguiu, ele me queimou com manhã.
0: Mas agora
7: tá. Rapaz,
0: mas agora tu tá se queimando sozinha. Falando pro patrão dançar.
8: Deixa
7: aí. Não, é porque vai dar visualização, rapaz, entendeu? Tem que engajar o produto.
8: Viu, Marcelo? A gente não pode deixar de agradecer o pessoal que se inscreveu, né? Os meus patrocinadores, Grace Mel, Bodegão. Eu não lembro assim de qual, mas o Jona vai estar falando aqui na próxima semana. Jona, o pessoal, né? O pessoal, todo mundo que acreditou e assim foi. Eu fiquei surpreso com a velocidade das inscrições. Eu pensei que ia chegar até o último momento, né? Tem pessoas lá no Instagram solicitando a inscrição. Eu falei, ô irmão, o pessoal vai responder que não
0: tu
8: tem
0: achou
8: mais.
0: Que ia ficar esperando?
8: É, dia, no último minuto que ia preencher, né?
0: O bom da maratona é isso aí, que as pessoas chegam mesmo. O meu é depois, os atrasados. Igual nas corridas, o atrasado vai chegar depois lá. Pois é. Aí vai o problema de não conseguir se inscrever. Agora, no caso da corrida da 7 mais, vale lembrar que do primeiro ao último colocado, todos são importantes.
8: Ah, são importantes. Inclusive, vão ganhar a medalha linda. Todos vão ganhar a medalha linda do TZ Max. Medalha muito bem feita.
0: Se empolgou aqui com o negócio da maratona.
8: É porque eu gosto do esporte, Marcelo. Eu sou praticante do esporte, né? Então, assim...
0: Aí é seu zagueiro brabo.
8: Não, jogar bola o joelho ruim. Não, jogador ruim arrebenta logo o joelho, rapaz. Foi meu caso.
0: Ó, o Jonathan tá aqui dizendo aqui, ó. Foi em menos de 3 minutos que esgotou o lote extra.
8: Rapidinho,
0: Vitor. Ô, João, a elite aí da Bahia tá vindo pra cá? Mandei que a gente tá fechando agora 7h53, então faz o cocai, vai responder já. Tá ligeiro, né?
7: É.
0: Vai pra corrida, tá ligeiro. Com toda certeza. Vem a Elite Baiana pra cá.
7: Coisa Priscila, boa.
0: Um abraço, querida.
7: Muito obrigada, Marcelo. Um abraço e Piauí.
8: Semana que vem, estamos aqui para explicar o restante aqui da corrida.
0: Beleza. Viu? E depois você vai explicar as mudanças.
8: Sim.
7: É
8: sim.
7: Isso aí.
0: Tem que ser o primeiro programa já. É.
7: Pronto. Depois a gente volta com as
0: Porque
7: mudanças.
0: Vai acontecer que tá os dois produtos
8: na prateleira.
7: Isso aí.
0: E aí o pessoal chega, vou comprar o qual aqui.
8: Pode, leva os dois.
7: Eita, que Marcelo tá só soltando os spoilers.
0: Eu não tô falando nada, eu não tô sabendo de nada.
8: Ai, isso que não aconteceu.
0: 7h54 na Bahia. Olha quem apareceu hoje, rapaz. Clarissa do Açaí 7T. Mas olha, tá ouvindo, né? Até que enfim. 7h55 agora. Vamos ao intervalo comercial. Inácio, antes de chamar um abraço aqui pra Leila do Frango. 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Voltamos!

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0: 3x4 na hora. 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
4: 8:06. Rapaz, olha, não tem um roteirista nesse mundo, no Brasil, fora de, em Hollywood, pra fazer um filme tão emocionante que nesse negócio de Vorcaro. Rapaz!
5: É, já era pra mim assistir esse filme e eu não assisti ainda.
4: Não, esse não tem um filme de Vorcaro ainda, não? Não, mas acho que se fizeram foi um DVDzinho. Tem. O filme de Vorcaro, a cada semana tem um episódio emocionante. Ó, ó, pra tu ver. Rapaz, esse bicho. Olha, se apertar mais um tiquinho, vai aparecer até gente de Piauí nesse negócio de Vorcaro.
5: Será?
4: O quê? Rapaz, gente, toda semana
5: aparece um.
4: Sai um e é diferente. Eu tava olhando aqui agora. Rapaz, até o como é o nome? O cara que é marido da filha de Silvio Santo.
5: O Piga. Não, conversa.
4: O quê? Meu Deus do céu.
5: Ele já ofereceu uma delação aí, viu?
4: Quem?
5: Vorcaro.
4: Opa, aqui, ó. Saiu hoje aqui, ó, do Vorcaro. Que o Vorcaro é virado no estopou.
5: Rapaz, ali tem coisa.
4: Vorcaro? Cadê, rapaz? Tava aqui a do cara. O cara ligando pra ele. Ligando e falou assim, e aí as russas vêm? Mandando mensagem, né? Aí ele vem. Ele, vou chamar fulano, Beltrano e Cicrano. E vamos lá.
5: Santo diabo.
4: Rapaz, o celular do Vorcaro, meu amigo, tá botando todo mundo na cocó. Mas não é cocó pouca, não, viu?
5: Agora a menina é meio esperta, né?
4: Quem?
5: Esse menino aí. Rapaz, mandava mensagem em bloco de nota, depois fazia o print pra depois mandar.
4: Agora,
5: esse menino é besta.
4: Deixa eu te falar aqui, ó. Esse Vorcaro, ele só tá complicado com a mulher dele. Quando ele sair. Mas assim, ó, esse Vorcaro. Ele sabe o que ele fez? Ele falou assim, ó, acho que ele pensou, eu vou me lascar lá na frente.
5: Depois
4: eu vou botar logo um bocado de gente nesse bolo. Não vou nem apagar o celular. Vou deixar tudo aqui, rapaz. Toda semana aparece um de Vorcaro.
5: Até Nicola, já apareceu o Nicola. Já apareceu até o André Mendonça. Já estão botando no meio.
4: Quando não é dinheiro com o Vorcaro, é rapariga.
5: Adoro.
4: Tá virado no estupor, Vorcaro. É, bichinho valente.
5: Agora o Xandão. Xandão tá...
4: Tu, olha, tu te assunda, tu te assunda. Olha,
5: me ajuda aí. Eu sozinho vou não.
4: É.
5: Olha, me ajuda aí.
4: Não, agora... Foi o pastor que chegou aí, foi?
5: Não.
4: Cadê, rapaz? Lá ele... 8:09 na Bahia. Pode ser chamada aí, ó, que vai acontecer no próximo sábado, final de semana, né? Esse grande evento aí, ó, é o 4º Abala Japumerim, vai ser amanhã, sábado, dia 5 de setembro, às 18 horas.
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4: Oito e onze, Marcelo, bom dia, Vorkar está igual dos Estados Unidos, é, Jeffrey Sprinter, quem é esse cara? Quem é ele pra chegar perto de Vorkar? Vorkar vai fazer uma minissérie com as 6 temporadas e cada temporada com 10 capítulos pra contar assim, e não vai contar a história toda, que ainda vai ter os segredos, que ninguém vai descobrir. Oito e onze, Ned Pereira tá na área, bom dia!
13: Neide Pereira, a repórter que está onde o fato acontece. O ar que ela respira cheira pólvora. Para ela, medalha de ouro. Para os meliantes, pulseira de prata.
14: Olá, bom dia. 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Vamos conferindo juntos. 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Vamos conferindo juntos as informações policiais. Mas antes, deixa eu falar pra você. Está desaparecido um doguinho caramelo. Ele é todo brincalhão. É ver uma pessoa, ele começa a brincar. Ele desapareceu ali nas imediações do INSS. Quem tiver informações, os donos, os tutores estão desesperados procurando por esse doguinho. Ele é um doguinho caramelo, tá? Maiores informações é o 98217-1057. 98217-1057 para maiores informações aí sobre esse doguinho. Vamos conferindo juntos as informações policiais. Lembra daquela moça que escreveu um bilhete e colocou dentro da mochila do filho pedindo ajuda para a professora porque ela estava sendo mantida em cárcere privado? Vamos atualizar aquela matéria de ontem agora. Homem acusado de manter companheira em cárcere privado tem prisão preventiva decretada. O homem preso, suspeito de manter a companheira em cárcere privado em Gogugi, no sul da Bahia, teve a prisão em flagrante convertida em preventiva após a audiência de custódia realizada na quarta-feira 13 em Ubaitaba. A vítima de 22 anos conseguiu pedir ajuda por meio de bilhetes enviados à professora do filho. Segundo informações da TV Santa Cruz, o suspeito permanece detido e deverá ser transferido para o conjunto penal de Itabuna na próxima semana. A prisão ocorreu depois que a professora recebeu os pedidos de socorro levados pela criança e acionou a polícia militar. A prefeitura de Gongugi informou que tomou conhecimento do caso e determinou a apuração dos fatos relacionados à unidade escolar. Nos bilhetes, a jovem relatou que seria ameaças de morte, que sofria ameaças de morte frequentes e pediu ajuda para deixar a situação. A polícia, ela contou que mantém um relacionamento com o suspeito desde os 13 anos. O casal tem 2 filhos de 7 anos e um de 1 ano e 2 meses. Conforme o relato da vítima, durante aproximadamente 8 anos de relacionamento, ela teria sido alvo de ameaças e agressões. A situação teria se agravado recentemente quando o companheiro passou a impedir que ela saísse de casa e mantivesse contato com familiares. Sem conseguir buscar ajuda pessoalmente, a mulher escreveu os bilhetes e contou com o filho para entregá-los à professora. Em uma das mensagens, relatou temer ser morta com facão caso tentasse deixar o relacionamento. Ela também fez em uma página do caderno da criança o desenho de uma mulher chorando. O caso segue sob investigação, enquanto a vítima e os filhos deverão receber acompanhamento da rede de proteção. Estou indo embora, a gente se vê e se fala na segunda-feira, se Deus permitir. Ótimo fim de semana.
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4: Agora 8:19, 8:19 na Bahia. Chama dar abraço pra Edivan, acabou as férias.
5: É, já chega, né, Edivan?
4: Tá na labuta. Ô, Edivan, você já pegou férias. E tem certas pessoas que agora tá pegando fracionado umas 3 férias no ano.
5: Pois é.
4: Pernambuco, Bahia.
5: É, diz que vai amanhã.
4: Hã?
5: É, diz que é amanhã, né? É da manhã pra domingo.
4: Da manhã pra domingo. Então amanhã ele tá na feira ainda.
5: É.
4: Amanhã.
5: Ele vai ficar fora cedo, né?
4: Ele vai cair fora de madrugada de sábado pra domingo. É isso?
5: Não sei.
4: Porque segunda é feriado. Segunda é feriado também em Pernambuco, né? em todo lugar.
5: Ele vai chegar lá já de folga também.
4: Né? Exato. Já chega na folga.
5: É, Joias.
4: Tá aí virado no estopor, viu? Ai, ai, diga nada. 8h19 na Bahia. 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
4: 8h22 na Bahia, 8h22 na Bahia. Deixa eu mandar um abraço aqui pro pessoal que está ouvindo a gente. Cadê? Tinha um alô pra mandar aqui. Falei de Edivan, meu amigo. Tô indo táxi, é o que aqui? Bota aqui pra todo táxi, aqui já tá retado, ó. Vem coisa, ó, quer ver? Fica olhando, vem queixa. Doi do táxi! Bom dia!
17: Bom dia, Marcelo, bom dia, gordinho. Rapaz, a máquina tava na Rua do Campinho. Eu falei pros caras pra dar um pinote lá na rua, só pra pegar dois entulhos. Esse que eu mandei um vídeo pra tu, que já tava nascendo o capim, que vou até trazer uma vaca pra botar lá. E nada, mas hoje de noite, quando eu chegar em casa, eu vou picar tudo no meio da rua. Vou espalhar tudo no meio da rua, todos os dois. Fazer a bagunça logo. Ah, porra, ninguém faz nada, rapaz.
4: Tado, tá virado de topô.
5: Tá virado no giraia.
4: Tá dos doidos mesmo,
5: viu? Tá vendo? Eu tô falando que é todo doido.
4: Tá doido mesmo, viu? Ave Maria. Olha, 8h23 na Bahia, 8h23. Manda um abraço aqui pra teu amigo. O cara que disse que gosta de tu, que é apaixonado por tu. Adilson Quirino.
5: Tá amarrado.
4: Adilson Quirino, minha potência.
5: Até Bahia, não, o cara dá preguiça.
4: Rapaz, vou trazer um pastor amanhã no Alô Marcelo, pra orar.
5: Pra quem?
4: Um cara de alma ruim que tem aí. Amanhã vai ter uma bala de Japumerim, viu? Pega essas almas, dá umas abaladas nessas almas aí do Japumerim. Pra ver, viu? Tu é doido.
5: Deixa eu mandar um abraço pra Cauê, tá ligado? Cauê, o pessoal lá na fazenda.

0: semana toda aí. Oxi. Ele foi lá, é só, só comida. Esse cara não faz nem comida em casa, não.
1: Sai Deus nada é ali. Desde quando essa oficina sai alguma
2: você
1: coisa?
2: Você com o diabo pode entrar na lista de forcado também, viu? Ele. Fique na sua, viu, Jair, da oficina. 8h25, agradecendo a todos.
1: Antigamente, toda sexta tinha um negocinho aí, uma fumaça. Depois que a gerente encostou, acabou. Acabou
2: os papelão, velho. Faz fumaça aí.
1: A safra encerrou, foi?
2: Ai, ai.
1: A gerente chegou lá, botou ordem, já foi.
2: 8h25, agradecido a todos pelo carinho e atenção dispensada. Estaremos de volta amanhã, não. O Hora da Verdade, segunda-feira. Amanhã tem o Alô Marcelo, no mesmo horário, mesmo bate-canal. Estaremos aqui de volta com o Alô Marcelo amanhã. O Hora da Verdade volta na segunda-feira.

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0: 3x4 na hora. 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

0: Ok, agora às 8:39. Bom dia! Olha, muito bom dia, muito obrigado pelo carinho, pela audiência. Olha, sextou aos 4 dias já do mês de setembro de 2026. E claro, mais uma edição do Amarelinho Notícias aqui pelas ondas sonoras da Ipiaú FM. E vamos juntinhos já com os principais destaques, o que acontece em toda a nossa região.
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0: Ok, a partir de então vamos chegando já com os principais destaques. Inclusive, você já pode acessar agora o portal amarelinhonoticias.com.br. No programa de hoje, vamos trazendo os destaques de toda a nossa região. Você ligado, já tem Reginaldo Silva, tem o destaque do esporte. E ainda recém-nascido é resgatado em cesta de lixo de banheiro após mãe dar à luz em uma feira livre. Você também ligado no programa Gunguji. Homem acusado de manter companheiro em cárcere privado tem prisão preventiva decretada. E clara sua participação, que é ao vivo. E a partir de então está no ar mais uma edição do Amarelinho Notícias. A você ligado em toda a nossa região, um abraço a Romilda, Julival, todo o pessoal em Canavieiras, já mandando alô, dizendo estamos ligados, sintonizados no som da Ipiaú FM, a mais potente de toda a nossa região. Está no ar, portanto, aí, o Amarelinho Notícias.

0: A todos o nosso bom dia, sextou na minha Bahia e a partir de agora o amarelo no comando da nave. Caros ouvintes, muito grave o que a gente tem para falar agora. É o terceiro jovem em uma semana que foi sequestrado em Jequié. Daqui a pouquinho, o Amarelinho Notícias irá exibir o apelo de uma mãe desesperada à procura do seu filho. Não para por aí. Mais outro jovem sequestrado, desaparecido em Gitaúna. É, meus ouvintes, me parece que a metodologia do crime se intensificou para o sequestro seguido de morte. A violência que toma conta do Estado, lamentavelmente, a cada dia um capítulo de terror. Daqui a pouquinho, os detalhes no programa que tem o nome de Amarelo, mas não desbota nunca.
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0: E vamos agora à previsão do tempo para Ipiaú e toda a nossa região.
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0: Tempo nublado, parecido com ontem. De acordo à previsão, com chuvas passageiras durante todo o dia. A frente fria que chegou, ela se afasta, mas já há uma previsão de uma nova formação no estado baiano. Portanto, nesses próximos dias, o tempo nublado e a chuva no Cacau Painho.
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0: É ele, é nós. E o povo faz o quê, Luiz Sérgio?

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2: Daqui a pouquinho, o escândalo no Supremo Tribunal Federal, a guerra entre Alexandre de Moraes e Mendonça. A maior crise institucional do Poder Judiciário. Que vergonha, meu Deus. Que vergonha. Nós estamos falando da Corte Suprema, que tem que zelar, tem que ser os guardiões da justiça. Será que Alexandre de Moraes agora topou um? Será? E aí, quem vai ter a unha maior para subir nessa parede? Mendonça já reforçou a sua segurança hoje no noticiário, usando colete à prova de bala, e aumentou a segurança, viu? Enquanto isso, segue as campanhas eleitorais e já já o Amarelinho também noticia. Pesquisas na Bahia, pesquisas no Brasil. Tem a Atlas na Bahia. Temos o Datafolha ontem. E hoje eu vou fazer um comentário para você que é imparcial, viu? Para você que quer ficar bem informado sem a paixão. Sem a paixão. Porque quando o ser humano não quer enxergar porque é apaixonado, aí ele fica na paixão dele e não se informa, não vê a realidade. Mas você que não tem paixão, aquela paixão, nem pela direita, nem pela esquerda, aquela paixão que cega, né? É aquela famosa paixão do corno, que tá levando a Gaia, o povo tá falando e o corno tá dizendo mentira, porque ele não quer enxergar. É ou não é? Daqui a pouquinho, nesse programa, que é boca. Bora de povo, bom dia.
3: Bom dia, Maria, bom dia, Luiz, bom dia, ouvintes da IPAU-FM.
2: Jossam, vou lhe pedir para você ser um pouquinho mais objetivo, tá? Lhe dou todo espaço, agora não adianta aí o processo. Vá lá, é sua palavra.
3: Lembrando que hoje tem um desfile, 7 de setembro, lá em Algodão. E segunda-feira, aqui no município de Ibirataia. Só isso que eu tenho para falar.
2: Pronto, o repórter retado, ele tem que ser objetivo. Não pode ficar tererê, tererê, tererê, não. Porque o ouvinte cansa, tá ligado? Cadê Jó? Não tira Jó, não. Cadê? Jó? Já desligou? Você tá entendendo, Jó? Vai por mim. É, aí você chega assim. Agora tem que melhorar assim, ó. Direto de Ibirataia, com vocês, o repórter Jó. Tem que fazer assim também.
3: Isso aí, Amarelo.
2: Já quer fazer logo pra ver se passa no teste?
3: Bora lá.
2: Então vamos lá, vê aí se passa no teste, vai.
3: Diretamente de Ibirataia, com vocês, Jó.
2: Tá vendo? É. Besta é eu, não é ele não. 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
2: Não ficou melhor a propaganda da vaca com fundo baixando eu falando? Ficou ou não ficou?
3: Top demais.
2: A gente tem que se inovar, meu irmão. É, o profissional, ele tem que procurar, tá sempre, ó, se aprimorando, ficar naquela mermice o tempo todo, entra ano, sai ano, na mesmice, né? Naquela coisa arcaica, não, tem que se inovar, porque o ouvinte, ele também se renova, né? A mídia tá aí, ó, cada um inovando, aí vai pra TV, vai pro YouTube, tá? Por isso que eu entrei logo na rede social, certo? Pra inovar, tem que inovar, porque senão fica ali. 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
2: 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Olha o Ravilu. Eita, Ademilson. Ademilson vai comemorar, viu, Ademilson, do jeito que eu tô vendo aí. Pelo menos a nível Brasil, viu, Ademilson? O bicho tá pegando, Ademilson. O bicho tá pegando. Posto Ravilu.

Nós vamos agora trazer os números da pesquisa. Olha, a minha obrigação é deixá-los muito bem informados. E eu vou trazer aqui a informação correta. Independentemente de que você seja Lula, que você seja Flávio Bolsonaro, ou Caiado, ou Zemo, ou Cury, mas eu estarei aqui agora trazendo a informação. Eu falo assim porque tem as paixões e, consequentemente, quando a gente dá notícia, é até mal interpretado. Mas um novo levantamento do Instituto Atlas Intel em São Paulo. Aliás, essa aqui é de São Paulo, né? Deixa eu pegar do Datafolha, porque São Paulo só não interessa pra gente, não é verdade? Mas deixa eu trazer aqui a Datafolha, porque aí a gente vai trazer os números para que você que esteja nos acompanhando fique bem inteiradinho, fique por dentro do que está acontecendo. Aumenta o fundo aí, Luiz, porque fugiu aqui. Deixa eu pegar aqui.

0: Atenção para que a gente traga aqui a informação. Ontem saiu a pesquisa do Datafolha, aonde Lula e Flávio Bolsonaro aparecem empatados dentro da margem de erro em segundo turno. Eu vou logo trazer o segundo turno, porque o primeiro turno vai acontecer, vai ter um ganhador e nós vamos ter o segundo. A campanha presidencial não vai se definir no primeiro turno. Isso é um fato. De acordo com o Instituto, Lula mantém a vantagem no primeiro turno, né? Augusto Cury ocupa a terceira colocação. Mas quando a gente trata do segundo turno, o presidente Luiz Inácio Lula da Silva aparece com 2 pontos de vantagem. 2 pontos de vantagem. 44 a 42. Então, empatados tecnicamente, porque existe a margem de erro da pesquisa. 45% dos brasileiros apoiam o governo Lula, aprovam. E 51% desaprovam. Eu vou dizer que, em alto e bom som, sem paixão, que a situação está muito grave para o PT vencer as eleições presidenciais. Eu vou dizer por quê. Marelinho, por quê? É porque Flávio, Bolsonaro e Lula estão empatados no segundo turno? Não. É por conta da desaprovação que o presidente não consegue sair. E isso é um fator predominante em uma eleição. Porque quando um eleitor é entrevistado, e aí se pergunta a ele, olha, você aprova a gestão? E ele diz, não, ela é ruim ou ela é péssima. Esse eleitor jamais vai votar no candidato. E o problema todo é que o presidente Luiz Inácio Lula da Silva, ele não consegue baixar essa desaprovação. Entra pesquisa, sai pesquisa, entra pesquisa, sai pesquisa. Estou falando num contexto geral, porque não se trata apenas da Datafolha que divulgou ontem, mas as demais que vêm sendo divulgadas. E sem contar que é um outro fator predominante. O Flávio Bolsonaro, ele consegue empatar individualmente. Mas é preciso entender que os 8, quase 9% que dizem que votam em Cury não é voto do PT. O que diz que vota em Caiado é voto da direita. Os que falam que votam em Zema, que foi governador em Minas Gerais, também é voto da direita. E quando chegar lá na frente no segundo turno, esse eleitorado vai votar na direita. Olha, o governo, ele tem assim, por exemplo, tem a escala 6x1, mas não consegue emplacar. E outra coisa que eu vou dizer, esses escândalos do Vocaro, quando se cita o Flávio Bolsonaro, parece que não tem efeito. Mas quando se cita Lula, o efeito é maior. Outra coisa que eu vou chamar a atenção de vocês, o comportamento da Globo. Quem acompanhou as entrevistas dos candidatos presidenciáveis, o que a Globo mais foi pra cima foi o presidente Lula. Eu fiquei assim até impressionado, porque a Globo tem tantos contratos grandiosos, gigantescos com o governo. Mas, meu irmão, chegou o momento que o presidente disse assim, olha, eu tô aqui no Ministério Público, é. Mas foi cacete, meu irmão. Foi Lulinha, Lulinha, NSS, pá, lobista, pá, pá, pá. E olha que ainda não foi pior, porque o presidente, ele tem uma habilidade muito grande. Mas com Caiado eu não vi apertando. O próprio Flávio Bolsonaro, eu não consegui ver assim apertando, sabe? E pela experiência, a Globo não brinca. A Globo, ela sente quem vai ganhar e quem vai perder. Então, claro que eu estou falando do momento. Do momento. Pode ser que daqui a 10 dias, 5 dias, daqui a 15 dias, a coisa mude. Porque a pesquisa, ela retrata o momento. Agora sim, meu irmão. 46 a 44. E ainda tem os votos que vão chegar da direita e o pior, a desaprovação. É muito grande a desaprovação. 51%, ou seja, mais da metade do povo brasileiro está dizendo que não aprova o governo. E aí, como é que vai fazer para mudar isso em 34 dias, né? Hoje são 4, né? Hoje são 30 dias a eleição. A eleição
1: 4 de outubro.
0: É 4 de outubro. Daqui a 30 dias. Vai mudar isso como aí, meu irmão? Então, assim, é a minha opinião, viu? E vou dizer mais. Se caso Flávio Bolsonaro vencer a eleição, viu, Ademilton? Você que é bolsonarista, que é direita, mas no, também, meu irmão, existe uma interrogação muito grande vindo por aí. Será que esse homem tem um perfil? Será que esse homem vai fazer a coisa certa? Será? Porque nós estamos falando é de nossas famílias. Ah, Barelinho, por que você está falando isso? Porque Lula a gente já conhece. Já conhece aí. O PT a gente já conhece. Não tem novidade no PT. Mas o Flávio Bolsonaro a gente não conhece. Pode ser que seja um grandioso presidente, pode ser que seja uma catástrofe. Então, outra coisa que eu tô vendo aí que o PT tá enfrentando no Brasil, os Estados Unidos. Será que esse povo não vem de lá para cá para derramar? Claro que o PT está com a máquina na mão, mas será que lá não vem para... Hein? Porque existe uma ligação, né, forte lá da família Bolsonaro com Trump. Então, enfim. Olha, sinceramente, a gente quando para refletir, de coração, pensa aí comigo. Será que a gente não merecia algo melhor para poder votar, né? Será, meu irmão? Que a gente não merecia, assim, um nome, né? Pá. Mas assim, né? Sabe? Mas não adianta. O Cury é um grande psicanalista. É um homem de Deus, é um homem de família. Mas não vai. Caiado fez um bom governo em Goiás. Tá aí, desidratado. Na verdade, esse voto do Cury foi porque ele se saiu muito bem no debate, se saiu muito bem na entrevista da Globo, ele conseguiu passar uma mensagem top, ele é um homem correto, um homem de bem, então ele conseguiu desidratar Caiado e Zema. Você pode ter...
1: E o Renan Santos.
0: E o Renan Santos. Então esses votos que estavam lá migrou para ele. Lula continuou com o dele e Flávio com o dele. Só que esse voto de lá é da direita. Você tá entendendo o mistério? E além disso tudo, o que preocupa mais é a desaprovação. Então, sinceramente, vamos aguardar. Nós estaremos aqui a partir de hoje comentando o processo de forma imparcial, de forma equilibrada, de forma sem tendência, né? Mas trazendo a você a análise correta do que está acontecendo. Em relação à Bahia, a pesquisa que acertou na campanha passada, ontem deu empate técnico, ACM Neto com um ponto e alguma coisa à frente de Jerônimo, e houve uma análise do Roman, que é o do Instituto, né? Tá aqui, deixa eu até abrir aqui. Do André, isso mesmo, o André Roman, que é o responsável pelo Instituto Atlas Intel, que é do Jornal à Tarde, foi esse instituto que venceu, que ganhou, que acertou, aliás, na passada. Até o quantitativo de votos que Jerônimo teve, de foi 400 mil de frente, esse instituto acertou. E aí, os números. Uma coisa que eu fiquei assim observando, o presidente Lula bateu 55,7, Flávio Bolsonaro 25,7. Quase 30% da população baiana está votando em Flávio Bolsonaro. E isso na passada não aconteceu. Vocês estão entendendo aí o mistério? Vocês estão entendendo? Política muito dura para o governo da Bahia, acirradíssima, e outra coisa, com possibilidades enormes de se definir no primeiro turno. No primeiro turno. Porque não tem candidato à terceira via que tem expressão de votos. Então toda a votação vai se concentrar entre ACM Neto e Jerônimo. Duríssima. E ó, vou dizer, viu? Se não partir pra cima, meu irmão. Agora eu vou evitar de comentar a da Bahia aqui. Só vou dizer que tá duríssima. Duríssima, duríssima, duríssima, duríssima. Agora, tem uns fatores predominantes aí que estão acontecendo agora e que não aconteceram na passada. Mas eu vou deixar para comentar direitinho daqui a 15 dias. Daqui a 15 dias eu vou comentar a questão da política baiana. Daqui a 15 dias. Porque na minha avaliação é uma interrogação, no momento é uma interrogação enorme. Os dois estão empatados tecnicamente. Os dois estão, o lado de Jerônimo está apostando na imagem do presidente Lula e nos prefeitos. Olha, prefeitos, a responsabilidade que vocês que estão com o Jerônimo, tão grande, viu? A grande, a missão não tá brincadeira pra vocês não, viu? E do outro lado, o ACM Neto, a estratégia dele é manter a frente nas grandes cidades que o apoiam, como por exemplo Salvador, Feira, e diminuir a frente no interior, aonde Jerônimo tem a maioria dos prefeitos. Essas são as estratégias. Jerônimo aposta na continuidade com o presidente Lula, ACM Neto prega a mudança e, enfim, são as estratégias das duas fortes candidaturas que disputam governar o nosso estado, governar nossas vidas também. Porque eles que governam, né? Eles governam a saúde, a educação, o trânsito, a alimentação, a economia. Eles governam a nossa vida. Não fique pensando você que você se governa, não. Para você entender o quanto é importante esse voto seu. Mas duríssima, Rochedo, Jiquitibá. Mas daqui a 15 dias, falta 30 para eleição, né? Daqui a 15 dias, Amarelo vai fazer análise aqui, você vai ver se não vai dar lá na frente no 4 de outubro, anote. Anote. Finalizando dizendo que a pesquisa reflete o momento, que isso tudo pode mudar amanhã, depois de amanhã. É como pregou o saudoso Ulisses Guimarães, que a política são como as nuvens, né? A nuvem muda de lugar o tempo todo, pode acontecer um fato novo aí, pode acontecer uma reviravolta, tudo pode acontecer. Mas essa é a realidade do momento para quem quer ficar bem informado.
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0: Ah, sim, acrescentar uma coisa. A nível Brasil, assim, a mídia, né? Os políticos agora vão ter também uma trégua. Pelo menos porque, assim, só tá em cima do Alexandre de Moraes e do Mendonça, né? Então...
2: O foco no momento...
0: O foco agora é eles lá. É os homens da capa preta, né? Então, quem sabe aí os políticos tenham... Mas diz que o Vocário já quer deletar o governo Lula. Ontem já saiu Vocário dizendo que deu 5 milhões para Tarcísio e Bolsonaro, que foi propina. Aí ele já tá querendo agora trazer o do governo Lula. Entendeu? E aí, também ninguém... Esse Vocário, meu irmão. Sei não, viu? Alô, bom dia.
3: Desculpe, eu não entendi se sua resposta. Por favor, me fale se podemos falar agora ou então.
0: Deixa, essa aí tá viajando, né? Tá viajando na maionese, ela é. Já sextou, mas tá cedo ainda, 9h15 na Bahia. Epa, vou pôr com a Flash Shop agora. Tá aí, Luiz, o áudio que eu mandei ontem, vídeo, tá aí? Deixa já guardadinho, pra gente sempre... O do Caroba já tá também, tá? Se não, mando de novo. Agora tu já baixa, deixa já separadinho, porque a gente usa todo dia. Eu acho que esse aqui você não tem não, que eu mandei ontem, tem? Vou mandar de novo aí pra você aqui, ó. Já deixa, meu filho, mas todo dia não... Já facilita, né? Quem come guarda, come duas vezes. Olha tu, meu parceiro. Você tá demais. Deixa eu lhe mandar já o do... Não, vou mandar... Deixa eu mandar logo aqui do Caroba, porque... Também aqui, pã... Deixa eu ver, eu te mandei esse spot.
2: Flash já tá.
0: Já tá, já, né?
2: Mas há com ouvinte.
0: Deixa eu atender aqui. Alô, bom dia.
4: Bom dia, Amarelinho.
0: Quem fala?
4: É Luciene.
0: Ah, Luciene.
4: Ô, Amarelinho, na rua Manso Félix, eu queria fazer um apelo para as pessoas que encontrou. Eu tenho um cachorrinho da minha netinha. E ontem ele acompanhou um vizinho lá. E até o INSS, o vizinho me disse, quando eu cheguei do trabalho tarde, aí ele brigou. Aí só que o cachorro não voltou para casa. Ele disse que foi pro posto e achou que o cachorro tinha voltado para casa, entendeu? E aí ele tá perdido desde ontem. E minha netinha tá desesperada com o cachorrinho dela. Ele é um cachorrinho todo amarelinho, bem cuidado, pelo todo limpinho. Se chama Liquinho, ele gosta muito de brincar, amarelinho. Ele encontra as pessoas, ele fica brincando com as pessoas, entendeu? Aí eu queria ter alguém que comprou, tá com ele para poder cuidar, não deixar na rua. Procurar na rua Manso Félix, que eu moro ali de frente à casa do pai de Hélio, da loja de material de construção, número 113. E meu contato é esse aí, Marina. Você pode passar para as pessoas se encontrar, entrar em contato comigo. Eu agradeço alguém que conseguiu encontrar ele, estar com ele para não deixar na rua. ou se vê na rua, entra em contato comigo, porque esse cachorro é o xodó da minha netinha.
5: Tá bom, minha filha, tá dado seu recado, tomara que encontre, viu?
4: Ele é todo amarelinho, é tudo que eu peço a Deus pra encontrar.
5: Já deixa o contato aí também, por gentileza.
4: Pode, já tem um contato, pode deixar esse contato aí, 8217-7057. Moro na rua Amancio Félix, número 113. Na minha casa tem uma S4000 vermelha instrução.
5: Tá bom.
4: Eu agradeço alguém que encontrar, entrar em contato comigo, porque eu já não aguento mais desespero e procurar ele. Foi ontem.
5: Tá bom, minha amiga. Que sucesso. Obrigada, aí, Maravilha. Viu? 9:18 na Bahia. 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

0: Amarelinho, você tá vendendo banana agora? Ontem eu tive essa pergunta. Amarelinho, você tá vendendo banana agora? Eu falei, tô. Banana e aipim. Rapaz, você, né? Tá. Eu falei, por que tu, se tu tá surpreso? A gente é do corre, meu irmão. A gente é do corre. Eu quase ia botar o carro de banana na feira pra me vender lá, botar um megafone amarelinho. Meu Deus do céu. Eu só tenho vergonha de roubar. Aí eu tenho. O homem tem que ter vergonha de roubar, de ser preguiçoso, é de desejar o que é dos outros. Agora, trabalhar, nós trabalhamos desde 11 anos de idade, que eu comecei na oficina de bicicleta ali em Tumé, pra nós ter o realzinho da gente. Nunca fiquei sem meu realzinho. E ainda digo mais, eu acho que um dos maiores defeitos que um homem pode ter é a preguiça. Misericórdia. É feio demais o ser humano preguiçoso, viu? Escorador. Tá amarrado, em nome de Jesus. E agora, vamos às notícias de caráter policial no Amarelinho Notícias desta sexta-feira.
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Já tô recebendo a informação que encontraram uma granada. Uma granada de grosso calibre em Itaipu de Fora, Maraú, Bahia, aqui na praia.

Mas agora eu vou iniciar com um apelo de uma mãe que está à procura do seu filho que desapareceu há dias. É o terceiro jovem sequestrado e deles dois apareceram mortos. Dois apareceram mortos. Deixa eu consertar a concordância. Ontem um corpo de um jovem foi encontrado boiando no Rio de Contas. Está desaparecido o Miqueias. O Miqueias desapareceu já há alguns dias e até o momento a família não conseguiu informações sobre o seu paradeiro. O rapaz tem aproximadamente 1,75m de altura, cabelo curto e preto, ele é magro, olhos castanhos e pele parda.

de volta. Eu não tô aguentando mais esse sofrimento, pelo amor de Deus. Vou devolver meu filho que pegou. Se alguém tá vendo essa... Eu falando e tá com ele, pelo amor de Deus, me ajuda. Como ele estiver, me devolve meu filho. Eu não tô aguentando mais. Pelo amor de Deus, eu não tô aguentando mais. Eu só quero saber cadê. Cadê? Esteja vivo. Onde ele estiver, vocês entregam meu filho, pelo amor de Deus. A gente estamos procurando, gente. Hoje já é quinta-feira. Ele sumiu desde de terça passada. E ainda não achamos o Miqueias. Pelo amor de Deus, nos ajude. Eu não tô aguentando mais. Eu não tô aguentando mais. Quem vê? Pelo amor de Deus, nos ajuda. Eu te peço. Se você tiver um pai, uma mãe, e tiver com Miqueias, onde você viu, pelo amor de Deus, devolva. Tá tão complicado, gente, essa situação. Tá me machucando demais. Demais, demais.

É o terceiro jovem que desapareceu. Terceiro jovem que desapareceu nesta semana em Jequié. Vale salientar que para essa mãe ter seu filho de volta, só se Deus tiver propósito na vida dele. Porque os outros dois foram encontrados mortos. Mas teve também outro jovem em Gitaúna. Tá brabo, viu, pai? Tá brabo. O negócio não está brincadeira. É Désio Souza Santos, morador do bairro Primavera, em Gitaúna, já tem 24 horas desaparecido. É Désio Souza Santos, morador do bairro Primavera, em Gitaúna. A família está à procura e o mesmo também desaparecido.

0: Jesus tem poder.
1: Agora sim, tava, antes já tava matando, né? Agora tá sequestrando. Tá acontecendo alguma coisa aí, meu irmão. Que antes, né? Invadindo a casa, invade, né? Porque você viu aí o que aconteceu em Ubatã agora, né? Invade. Em Ubaitaba também invadiu a casa, pá, certo? Mas esses aí, esses já são 4 desaparecidos, 2 encontrados mortos. E assim, estão sequestrando. Tá estranho aí o negócio, papá. É ou não é uma guerra urbana? É ou não é? Hein? Fala a verdade aí pra mim. Se sair tá normal. Todo dia amarelinho, ó. Tem que estar divulgando. Ei, meu pai do céu. É muita coisa. Mas prosseguindo. Agora nós vamos falar, sabe de quê? É de granada, papai. Granada. Em Maraú, encontrada de grosso calibre. Para você que está acompanhando o Amarelo.

0: uma granada, grosso calibre, pistola e drogas foram apreendidos pela PM em Itaipu de Fora, distrito de Marão, lá na terra de... Como é o nome do prefeito lá? Aquele sabido todo que tem lá? Ravan! Ei, Ravan! Ravan deu um estrago em Ibirapitanga e o estrago vai ser agora em Maraú, viu? Com aquele Ravan, com aquela conversinha dele, mais segurança lá, ó. Os policiais avistaram um motociclista em atitude suspeita saindo de uma área de mata fechada que tentou fugir da abordagem, mas foi alcançado. Com ele foram encontradas porções de maconha e o suspeito afirmou ter comprado na área de mata. Diligências foram realizadas no local onde o suspeito fugiu pela vegetação. Durante as buscas, um tonel enterrado com farto material bélico ilícito. Preste atenção, gente. Foram apreendidos uma granada, uma espingarda calibre 12, uma pistola calibre 9 milímetros, carregadores de pistola, diversas munições, rádio comunicador, maconha, cocaína, a chave de um veículo. Pronto, desgraçou, já tá na guerra mesmo. É guerra! Tá granada! Tá pior do que lá no... em Israel contra a Ucrânia. Tá pior. Que granada lá só tá melhor porque tem drone. Tem míssel. Aqui tem granada. Dá no mesmo. Tá brincadeira não, viu? Ô, pai, o ataque, o jovem chocou a comunidade, pois as vítimas não teriam envolvimento com o crime. Eles que estavam guardando, ninguém dava nada, não. Ó que sabedoria. Não pegou o pombo sujo pra guardar esse material caro, não, porque esse material é caro. Aí, se a gente for avaliar uma granada dessa aí, é mais de 200 mil conto pra explodir tudo. Já pensou, solta dentro de um quartel? Tá brabo, viu? Aí o que é que acontece? Pegaram jovens, que não tem nada a ver assim, tranquilão, sabe? Que ninguém dá nada, e eles escondendo esse material todo. Tá vendo como a coisa é inteligente? Por sorte, pegaram o maconheirinho fumando beck na mata. A polícia chegou, ele correu, e aí, quando ele fugiu, encontraram o negócio. Não encontraram. É. Foi fumado índio na mata, o leléu, aí os homens, certo? Por sorte, não encontrou. Agora, menino, pra que uma granada dessa? Pra onde mesmo aqui, hein? Pra onde? 9:34, já teremos mais ocorrências de caráter policial no Amarelinho desta sexta-feira. Teve até granada. Bum!
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0: Agora iremos a um breve intervalo comercial, bater uma aguinha, um cafezinho e a gente volta já. Aí você faz o quê? Vai mandando teu áudio, benção. Você quer se ouvir, se escutar, certo? Manda teu áudio, porque eu não acerto fazer programa sem você. Hein, maninha? Hein, gatinha? Hein, você da zona rural? Você aí na feira? Hein? Você lá na mina, ouvindo a gente? Obrigado, galera. Ei, meu caminhoneiro, tá duro aí nas estradas? Olha o buraco, viu? Cuidado com o buraco, tem demais. Meu taxista, tô indo táxi, em nome deles. Meus mototáxis também, tudo na sintonia, tá nos pontos, tá ouvindo o amarelo. Tá lá, ouvindo a granada. Minhas donas de casa, aí é meu chamego, aí são as diferenciadas. Tá lá cozinhando, ó, e ouvindo o babado do amarelo. Segura aí, eu volto já.
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0: 9h52. Vixe! O ministro Fachin, presidente do Supremo Tribunal Federal, tira acusações de Moraes contra Mendonça do inquérito da fake news. Eita, papai, agora o cerco tá se fechando contra o carecão, o Alexandre de Moraes. Essa é novinha. O presidente do Supremo Tribunal Federal, Edson Fachin, retirou agora o inquérito do fake news, os relatórios da Polícia Federal utilizados pelo ministro da Corte, Alexandre de Moraes, para atribuir crimes ao também ministro André Mendonça. O inquérito, que tramita em sigilo sob a relatoria de Moraes, foi aberto em 2019 e busca investigar ameaças contra ministros do STF. O ministro utilizou do procedimento para requisitar relatórios da PF que listam possíveis irregularidades de Mendonça. O presidente do STF também abriu um prazo de 5 dias para o procurador-geral da República manifestar sobre a decisão de Moraes. Então, assim, o ministro, o presidente, né, Fachin, é como assim, outras palavras, dissesse, não, Moraes, aqui você não vai conseguir, não.
1: É que a Polícia Federal também tinha analisado que as investigações contra Mendonça não tinham fundamento nenhum.
0: E ele prezando...
1: Nada comprovado para abrir processo.
0: E ele prezou pela austeridade, né? Que, obviamente, Moraes só está fazendo isso por causa do envolvimento com o Vocaro e que o André Mendonça é o relator, né? Tá pegando, viu? O bicho tá pegando. Mas assim, né? Se não tiver cuidado, vai acabar o Supremo Tribunal Federal. Vê que tá indo aí. Então o Mendonça já saiu fora aí do inquérito. Já tá livre. Aí agora é que ele vai partir pra cima de Moraes mesmo. Depois dessa aí. Aí é que. Rapaz, dona Larissa. Eita, nós. Olha. Olha que quando eu falo. Eu falo porque vejo. Eu não falo nada aqui que não aconteça, não. A prefeita Larissa, a baixinha, chegou na Rua da Banca, foi sucesso, viu? O povo recebendo com todo carinho, saindo na rua, né? Acompanhando a prefeita. Aliás, ela está com o pé na rua, gastando a sola do tênis, mas muito bem recebida pela população nos bairros que visita. Tá aqui as fotos aqui, ó, os vídeos, né, que mostram. Isso aí, Larissa. Larissa que anunciou o asfaltamento de 14 ruas em Piauí. 14! Inclusive, também, já começou as casas lá no ACM, a UBS, mas assim, o que a gente ficou mais feliz foi essas 14 ruas, né? Asfaltadinha, tudo top. É assim, Antônio Brito e Niltinho têm ajudado muito Larissa, muito Larissa. Ela também tem a parceria dela com Jerônimo, né? E assim, tá jogando duro aí, viu? Jogando duro a Larissa. E é que quer ela jogue duro mesmo, porque quem ganha é o povo. Quando a rua é asfaltada, todo mundo anda em cima, né? Que beleza. Também a notícia boa aí vai tá se construindo, tá se idealizando uma fábrica de ração na fazenda do povo. Ó que beleza. Produziu milho, e já vender para a fábrica de ração, aí é maravilha demais. Aí é bom demais plantar esse milho. Aqui já tem a fábrica de chocolate, que já está em todo vapor. Então tá investindo também na zona rural, nas associações, que são 11 em Piauí. Valeu, Larissa. Que Deus te abençoe na tua jornada, na tua caminhada, e que você realmente sempre faça avançar a nossa Ipiaú. 9h58 na Bahia.
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3: Bora, Joelson. Sextou na Bahia. Quem está aniversariando hoje, Joelson?

0: Meu amigo Amarelinho, bom dia Luiz Sérgio, bom dia Jota Santos e ouvintes da Ipiaú FM, 4 do 9, né? Assim passaram 4 dias do mês 9 e a gente nem percebeu, sextou. Meu amigo Luiz, hoje é aniversário de Gil, Gil que trabalhava no Café Rio Novo, né? E agora trabalha na Gamil. Hoje é aniversário da minha prima, Fernanda Passos. Hoje é aniversário de Sonil da Gari, essa máquina. Pedrito Freire Conceição, meu amigo Pedrito. Hoje é aniversário de Dr. Rafael, médico cubano. Renata Cardim, lá nos Galegos. Hoje é aniversário de Jean, o popular Jey, né? Policial, esposo de Leiliane, lá no Japomirim. Também é aniversário de Pretinha, na casa de Dr. Matheus Menezes. Alô, Dr. Matheus Menezes, hoje tem festa. Walter em Itajibá, Reilan e Cailane, né? Os filhos de Coy da oficina, são gêmeos. Hoje é aniversário de Elisete na Avenida, a tia de Vaguinho da Feijoada. Essa faz a melhor feijoada do Brasil. Helena, a filha de Juliano PM. Hoje é aniversário de Márcia no Japomirim. Capela, o mão de quiabo lá do Cupim, o amigo de Iraildo e o amigo de Chole. Hoje é aniversário de Tátila, a esposa de Pelé. Carmerindo na Laura de Freitas. Hoje é aniversário de Rosa, de Manuel. E Maria, a esposa de Zé do Pastel. Um abraço, queridos. Bom dia, bom dia, bom dia. Direto do centro de abastecimento, ele, matador de onça.
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2: Luiz, eu quero agora meu povo. Vamos lá, solta o meu povo.

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1: Bom dia, Amarelo. Bom dia, Luiz. Aqui é a Dira que está falando. Estou passando aí para mandar um alô para meu e minha rainha na Rua do Estadão. Para Noelha, na Rua da Grande, minha irmã, Dalda da Onça, Carla, filha dela, Vilmar da Oficina. E para todas as minhas colegas aí, que Deus deu um bom final de semana para nós, para o show dela. Chuva de bênção na nossa cidade, nós estamos precisando de paz.
2: Bom dia, bom dia. Vou ter um áudio aí, você me responder. Não consertaram, não, né? Não, que a gente tá botando aqui não tá, tá funcionando, não.
3: Bom dia, Luiz. Bom dia, Maralinho. Bom dia com Jesus. Sextou, né? Vou mandar um alô pra meu pequeno Ravi, mandar um alô pra Miquel, mandar um alô pra Dona Marina, vou na Rua do Curral, mandar um alô pra Janice, vou mandar um alô pra Turico, vou mandar um alô pra Fera, vou mandar um alô pra Quintim, vou mandar um alô pra YouTube, vou mandar um alô pra Cristina na Vila Temã, vou mandar um alô pra Aninha, vou mandar um alô pra Irelio. Tchau, Luiz, Marinho, um bom final de semana, tchau, abraço.
4: Lerretada, rápida, caceteira, jogou duro.
5: Bom dia, Amarelinho. Bom dia, Luiz Sérgio. Quem fala que é Zé Limão do Trança Gaia, Zona Rural de Canavieira. Gostaria de mandar um alô para meus colegas aqui, para o L Família, para o Elton Família e para toda a turma de Canavieira. Fica com Deus. Tchau.
4: Nunca mais eu fui em Canavieira. Tu que anda direto lá, né, Lula? Ô, Luiz, ainda tá ainda assim, o mar limpou mais ou aquele mar ainda assim escuro?
6: De vez em quando o mar tá escuro ainda.
4: Tá escuro, né?
6: Por conta do
4: canavial, né? Ali, assim, o problema de Canavieira que eu acho é esse, assim,
6: tem vezes que a água tá bem escura.
4: Mas tem momento também.
6: Por conta do mangue ali,
4: do tá, mangue, aquela coisa toda. Aí. Tem momento também que tá clara, né?
6: Clarinha, tá bem limpinha, bem.
4: Então
6: limpinha.
4: É essa época que tem que. Mas muito caranguejo, né?
6: Muito caranguejo.
4: Caranguejo, guaiamum. Ei, Luiz, eu já andei muito ali, viu?
6: Estamos com uma audiência boa lá, sabe? Em Canavieira. Hoje mesmo eu recebi uma mensagem de Julival lá de Canavieira. Falou, olha, manda uma mensagem quando começar o programa que eu estou ouvindo o programa.
4: Que
6: o
4: maravilha,
6: e a Romilda mandaram a mensagem antes de eu começar o programa.
4: Eu já, você sabe que eu já vendi peixe, né? Já sabia, né? E eu comprava em Canavieiras e vendia aqui na região. Eu já cheguei a ter 5 lojas de peixaria. Só que eu tive um momento de escolher minha profissão, porque comércio não dá assim pra...
6: Prende,
4: Prende demais. Aí eu falei, nada, eu vou pra minha profissão que eu gosto dela e dei sorte, graças a Deus. Mas assim, já frequentei muito ali. Já tive casa alugada ali, inclusive. Quase uma vez eu compro um barco pra pescar. Uma vez, rapaz, eu só desisti de comprar esse barco, que eu entrei numa aventura de levar 3 dias no mar. Menino, é coisa de enlouquecer o peão, viu, meu irmão?
6: Pra pescar?
4: Pra pescar. No primeiro dia até que vai. Que, quando começa logo é top, né? Tudo no meu
6: diversão.
4: Irmão, mas vai passando a hora e tu só olha pra água, água, água, água, água. A diversão é quando encontra os peixes, né? Mas é muito tempo. Olha, pescador é bicho brabo, viu? Aguentar o negócio daquele ali e tira gelo e bota gelo e lá vai. E tem época que a pescaria não dá boa, eu vou te dizer, viu? É luta, eu fiz essa loucura aí uma vez, viu? Foi, 3 dias em alto mar.
6: Pensei que você só pegava o peixe que chegava no porto. Mas você foi pra o mar.
4: Não, uma vez, rapaz. Eu fui pro mar. Eu fui pro mar mesmo. Mas lá atrás, né? Também muito jovem, né? A gente em busca de experiências, de aventura, né? Hoje em dia eu tenho medo até de chegar num parque e subir numa roda gigante. Bora com o povo.
7: Bom dia, Amarelinho, Luiz Sérgio, Jota Santo, todos aí da Rádio Piaú. Tô ligadinho aqui no seu programa na cidade de Ibiratá, Resendida, da ABB. Sextou, Amarelinho, sextou. Cúdia, cúdia. Bom dia a todos aí. Valeu. Toda sintonia.
4: Valeu, minha gata. Tamo junto.
8: Bom dia, meu amigo Amarelo. Um abraço desde já. Lava Jato Goiabeira na escuta, Amarelo. Sextou, é nóis. Jesus te abençoe com Nossa Senhora Aparecida. Gratidão, Amarelinho. Tô lhe esperando pra lavar seu carro, viu, Amarelo? Um abraço.
4: Onde é o de Goiabeira? Eu vou lavar meu carro agora com Goiabeira. Onde é?
6: Logo Em Birataia, logo ali onde fica.
4: Em Birataia. Se fosse em Piauí, ia lavar só com ele. Se fosse em Piauí.
6: Vai. Mas como eu sou em Birataia, eu levo o meu. Se preocupa, não, Weber.
9: Bom dia, Amarelinho. Bom dia, ouvinte da FM Piauí. Esse programa maravilhoso e esse grande jornalismo que a gente tem aí na FM de Piauí. Quem tá falando aqui contigo, Amarelinho? Eugênio de Japumerim. Ô, Amarelinho, eu quero saber de você, que traz a notícia fresquinha para nós aqui, né, ouvinte da FM Piauí, nos quatro cantos da nossa região. Quem é que tá na frente aí, Jerônimo ou ACM? Fala tudo e não me esconda nada pro nosso povo. E você tem a notícia fresquinha aí. Você me fala aí, Amarelinho, pelo amor de Deus, pro nosso povo aqui. A gente fica atento aqui.
4: Olha, tá aí, Pati Tec. Pati Tec. A CM Neto tá com a frente pequena, de 1% e alguma coisa, tá na frente, mas o empate é assim, técnico, né? É uma eleição muito dura. Muito dura. Então, é essa a resposta que eu posso lhe dar, que são respostas vindas das próprias pesquisas, né? E a de ontem que saiu, a Atlas Intel, essa aí é top, viu?
6: Que na verdade não era para estar, né? Assim, com esse resultado.
4: Não era, não.
6: Pelos números de municípios que o governador tem, né? É. Não era para estar com esses. Tá. Com esses
4: números. Luiz, bora ficar quieto. Deixa
6: quieto. Cala a boca. Vamos com o povo.
4: Só vou comentar para governador daqui a 15 dias. E aí eu vou ver a coisa mesmo sem ter dúvida. Sem ter dúvida. Bora.
10: Bom dia, Amarelinho. Aqui é a Niela, da Fazenda Santa Maria, para baixo do entroncamento de Bitupã, Fazenda de Dantinhas. Eu sou fã de seu programa. Bom final de semana com Jesus do lado de nós todos.
4: Valeu, meu amor. Mais gente, fala comigo, meu povo. 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
11: Sérgio, bom dia. A todos aí, tenham um ótimo final de semana, uma ótima sexta na paz de São Jesus. Estou aqui na luta e ligadão, João Jesus Pintor, e estou ouvindo aqui sempre. É, essas alusões vão para minha mãe, Dona Dalva, na subestação ali, sempre acompanha, Juliana, minha irmã, Davi, seu filho, a Bianca, filha dela também, minha sobrinha, meu sobrinho, minha esposa Anice, o Júlio, meu irmão, Serleria Donai, né, e também Jarley Chiquinho em Birataia, Atemilson aqui no Alta Subestação e Selma do Salão, Jorge, seu esposo na Getúlio Vargas, sempre acompanhando o Maranhão, e Dona Bita e família próximo cemitério velho ali, subindo o cemitério velho ali, aquela rua ali, ela no próximo à rua do saudoso Saraiva ali, né, ela mora ali próximo, ela que não perde o programa. Marenildo Pedeiro e Edvan Pedeiro, seu irmão, sempre acompanhando aí. E saudações pra todos aí. Valeu, Marenildo. Bom dia, um bom final de semana.
4: Vamos no ao vivo agora. Vamos no ao vivo. Bom dia.
12: No ao vivo é melhor. Fala, bom dia pra você.
4: Agora, a vinhetinha, né, do homem, que o homem chegou pra trazer o conteúdo esportivo para a gente, claro. Aqui no Som Nosso de Cada Dia, nos Dai Hoje, da nossa rádio Piauí FM. 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Reginaldo, bom dia!
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12: Bom dia, meu querido, bom dia a todos, sextou, sexta-feira por aqui, muito sol, olha, segunda-feira por aqui a temperatura cai, vai para 10 graus. Ontem, Amarelinho, tivemos um jogo interessante entre Inter e Grêmio, o clássico Grenal. E olha que o primeiro jogo foi horrível, horrível mesmo. Mas ontem não, foi um jogo bonito e o Grêmio atropelou o Inter 3-1. Carlos Vinícius marcou duas vezes e o Grêmio, rapaz, no aniversário do técnico Luiz Castro, 65 anos, é português, ele queria de presente a vitória do Grêmio e teve a vitória. E agora o Grêmio vai pegar o Atlético Mineiro. Só que a semifinal só vai acontecer em novembro. Primeira semana de novembro, Grêmio e Atlético, e do outro lado, Palmeiras e Vasco, semifinal da Copa do Brasil. Então tá aí definido as semifinais. A ordem para saber quem joga primeiro em casa ou fora, a CBF ainda vai definir. Lembrando que a semana que vem começam as emoções da Libertadores da América, quartas de final, tá? Vamos ter Fluminense e Platense da Argentina, Palmeiras e LDU do Equador, Estudiantes da Argentina e Corinthians, Del Valle do Equador e Flamengo. Então temos aí quatro brasileiros, cada um jogando com a equipe. Isso quer dizer o quê? Pode dar uma semifinal 100% brasileira. Pela primeira vez na história da Libertadores, poderemos ter uma semifinal 100% brasileira, desde que todos passem das quartas para a semifinal. Marelinho, rapidinho aqui, ó, só para dizer que no Brasileirão começa amanhã a 26ª rodada, o Bragantino amanhã pega o Bahia às 16h, o São Paulo pega o Atlético Mineiro às 18h30 e o Fluminense encara o Vasco no Maracanã, 21h. Então amanhã, nos embalos de sábado à noite, Fluminense e Vasco no Maraca. Fluminense bem na tabela e o Vasco mal. A discussão ontem era para saber quem estava na zona do rebaixamento. O Vasco continua lá, tá? O Vasco está na zona do rebaixamento. Domingo, 11h da manhã, tem Coritiba e Mirassol. Cruzeiro e Atlético Paranaense às 16h. Inter e Santos às 16h. Lembrando que o Santos sem Neymar machucado. Remo e Flamengo, lá no Mangueirão. Botafogo e Palmeiras. Esse jogo aqui, o Botafogo tem que vencer Palmeiras, custe o que custar. E Corinthians e Chapecoense nesse domingo, tá bom? Ô, Amarelinho, o seu time, a sua cidade de Aurelino Leal, recebe nesse domingo, às 16h, a seleção de Ilhéus. Seleção de Ilhéus lá em Aurelino, tá? É a quarta rodada do Intermunicipal. A Aurelino tem 7 pontos, empatou fora de casa com Ilhéus e joga em casa neste domingo. No mesmo grupo, a seleção de Itabuna recebe Ibirapitanga. E na região, grupo 14, Coaraci recebe Catiba. Lá em Coaraci, mesmo grupo de Tapetinga e Barro Preto. Olha, no Intermunicipal, 100% só para Simões Filho no grupo 9, Capim Grosso no grupo 5, Crisópolis no grupo 2, Castro Alves no grupo 10 e Tamaraju no grupo 9. Todo mundo aí com 100% de aproveitamento, 3 jogos, 3 vitórias. Então, fortes emoções, meu querido. Nesse final de semana, Brasileirão, Intermunicipal e por aí vai.
14: Muito bem, garoto. Ô, Reginaldo, quanto será Palmeiras e Flamengo o confronto?
12: Vai ser praticamente nas últimas rodadas do Brasileirão, lá em novembro.
14: Entendi. Lá em novembro, né?
12: É. Então até lá, ainda tem muita coisa para ser definido, né? Quem sabe eles chegam lá na frente, pau a pau, empatados ali em pontos, ou diferença de 1 ponto, de 2, de 3, para definir o campeonato. Então vai ser gostoso por isso, porque vai ser quase nas últimas rodadas aí, Flamengo e Palmeiras.
14: Rapaz, eu vou me programar pra ir pra esse jogo. Oral, cadê tu? Aí, ó, é o jogo. É esse aí, ó. Agora que tá na hora de... Ó, eu vou enfrentar até o Buzu se for preciso, mas eu vou pra esse jogo do Flamengo. Flamengo e Palmeiras.
12: Mas pra ter emoção, é isso que eu te falei, né?
14: Os dois vai ter, pau, vai né? ter, vai ter. Os dois aí, naturalmente, vão estar sempre ganhando, no máximo empatando. Aí vai, pode ser chegar assim 2, 3 pontos de frente um pro outro. Anote. Aí não tem como não, porque os dois melhores times do Brasil são Flamengo e Palmeiras. Agora, Mengão, Flamengo em primeiro, é claro, né? Quem é o atual campeão brasileiro?
12: Pois é, Flamengo, né?
14: Pronto, acabou. E o Flamengo vai ganhar Libertadores.
12: É, o caminho não tá difícil. Vai pegar o Del Valle, né? Vai pegar o Del Valle do Equador. Se passar, aí vai encarar o, né? Tomara que seja um brasileiro para ser uma semifinal 100% brasileira, né? Porque o Corinthians pega o Estudiantes, é difícil pegar o Estudiantes. Palmeiras passa pela LDU. e o Fluminense passa pelo Platense da Argentina. Então vamos ter praticamente Fluminense e Palmeiras na semifinal. Só o Corinthians que é meio difícil, mas deve passar. E aí depois o Flamengo passa pelo Del Valle para ter uma semifinal brasileira. Vai ser bom demais.
14: E já pensou Flamengo e Palmeiras também na Libertadores, meu pai?
12: Bom demais, né?
14: Porque assim, aí demonstra que os dois times não são os melhores só do Brasil, mas são os melhores da América do Sul também, né? Esses dois times aí, Flamengo e Palmeiras. Então, bora ver. Reginaldo, que Jesus te conceda um ótimo final de semana a ti e aos teus. Um abraço.
12: Obrigado, um abraço para você também. Aproveite bastante o final de semana. Segunda-feira é 7 de setembro, é feriado. Aliás, ó, o frio persegue o paulistano, porque tá um sol hoje, tá brilhando. Aí, final de semana já vira o tempo e segunda-feira a máxima, para você ter uma ideia, não vai passar de 12 graus, a máxima, hein? 12 graus a máxima. Então, quer dizer, para quem vai para a praia, não vai ter praia segunda-feira.
14: Valeu, garotinho. 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

0: Ah, Fagner é diferenciado.
1: Fagner aí, montando os ídolos aí.
0: Fagner é diferenciado. Diferenciado. Ô, Luiz, repete ele aí. Dá pra repetir ele aí? Vai, ouvinte? Vai lá. E, ó, quem tem credibilidade, quem é top, é assim. O povo mesmo fala, ó. Jequié é cap, ó pra isso, ó.
1: 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Toninho Segurança tá falando.
0: Toninho Segurança tá falando, tá vendo? É, isso aí é credibilidade, né, meu irmão? 10h27 na Bahia, 10h27. 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
0: Meu Deus. 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
0: Bora embora?
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0: Agradecer a todo mundinho aí, ó. Obrigado, viu, gente, pela parceria, obrigado por mais uma semana, estar nos acompanhando, dedicando o tempo de vocês pra ficar informado com a gente, acompanhando o nosso programa aqui pela IPAU, acompanhando também o nosso Instagram, que é só chegar lá, @AmarelinhoFM, @AmarelinhoNotícias, você vai ficar sempre bem informado. Nosso portal também, né, no Google, pelo amarelinhonoticias.com.br. A minha palavra é gratidão, gratidão mesmo, do fundo do meu coração, por vocês escolherem a gente, né, porque graças a Deus, não falo por orgulho, é o programa de rádio mais ouvido da nossa região. E eu falo isso com muito orgulho, sabe? Orgulho de tê-los com a gente. Orgulhos de saber que o trabalho que nós estamos fazendo está contribuindo com a informação. E está atraindo a atenção de vocês para o nosso trabalho. Então isso é muito gratificante. E a gente tem muito orgulho disso, sim. Muito obrigado. Na sequência vem aí Robert Matos, né? Levando a nave aí com muita música e entretenimento. E, claro, Deus na vida. Porque sem ele, a gente não chega a lugar nenhum. Meu nome é Tchau. Meu apelido é... Fui!
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Eita, coisa boa, agora 10h44, bom dia, sextou, é sexta-feira, é dia 4 de setembro, olha, parece que o negócio tá bom, finalzão de semana, sexta-feira, sábado, domingo, segunda, feriado, ô maravilha, tô chegando na área, Adel Júnior, a partir de agora, até o meio-dia, na melhor estação do seu rádio.

0: Eita, coisa boa, calcinha preta, dura! Pra dar um abraço pra minha mãe, Dona Sônia, lá em Cascais, lá em Portugal. Eita, coisa boa! Alô, Equinho, alô, El, alô, Mug, toma lá em Cascais, lá em Portugal. Obrigado pela net, ouvindo em Piauí, o som da Bahia e do Brasil que o mundo inteiro conhece.
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0: 10h58.
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0: Na frequência do seu coração, 24 horas no ar, 34 anos, lado a lado com você, empreendimento Cleraldo Andrade, até o meio-dia tem Del Júnior na melhor estação.
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0: Do jeito que a galera gosta, 11 horas 10 minutos. Alô, Vampiero. 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Alô, Eric Vasconcelo. Aproveitar e mandar um abraço pro pessoal lá em Aurelino Leal. A galera tá ligado lá em Aurelino Leal. Meu amigo Zelito, lá em Almadina. Um abraço imenso para o povo aí de Almadina. Quem tá ligado também aí em Uruçuca, aí em Banco do Pedro, a terra do meu amigo Rock do Relógio. Ô, Rock, um abraço aí, viu? Para você que tá aqui em Biaú, no centro de abastecimento. Agora lá em Banco do Pedro, a galera também ligado. E Leos, essa turma aí, lá em Itacaré, né? Mari e Maxwell, aí em Itacaré. Aí da Lapa, aí na Vila Maria, aí no Apertado, aí em Itacaré também, na... toda essa turma, né? Em Taboquinha, em Itacaré. Um abraço especial para toda essa turma ligada aqui na Rádio Mais Gostosa. Oliveira! Alô, Oliveira! Aí do Mercado do Guga, um abraço para você. Joelson Passos, toda essa turma sempre ouvindo. Alô, Bilica, também na sintonia. Olha, toda a turma ligada. Jerry lá do Stop Frango, um abraço, viu, Jerry? Aquele Quirino, alô, Quirino! Aí também tá na sintonia. Hoje é sexta-feira. Amanhã é sabadão, amanhã tem jogão, amanhã tem... Amanhã não, o jogo do Flamengo é domingo, né? É domingo. Ai, aí Remo e Flamengo. Amanhã tem Bahia com o Bragantino, São Paulo e Atlético Mineiro, Fluminense, do meu amigo Oliveira aí, né, Oliveira? E Vasco, também. E domingo tem Cruzeiro e Atlético Paranaense, Internacional e Santos, Remo e Flamengo, Botafogo e Palmeiras. Eita, esses botafoguenses, viu? Pensar aí na... essa turma aí, os botafoguenses, um abraço pra Adalto, viu? Toda essa turma ligada aqui na Ibiaú, do jeito que a galera gosta. Vamos nessa!

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5: Legal, agora 11 horas e 37 minutos. 11:37. Na melhor estação do seu rádio Ipiaú FM, do jeito que a galera gosta. Alô, Joelson Passos.
6: Bom dia, meu amigo Del Júnior, bom dia, minha alegria, que Deus te abençoe. Sexta-feira, meu Del, 4/9, hoje é aniversário, Del, de Gil, que trabalhava no Café Rio Novo, agora trabalha na Gamil. Hoje é aniversário da minha prima, Del Júnior, Fernanda Passos, Soninho da Garia, essa potência. Hoje é aniversário do nosso amigo Pedrito Freire Conceição, Rafael, doutor Rafael, médico cubano, esse é casado com a minha prima, Renata Cardim, lá nos Galegos, tá ouvindo o programa. Hoje é aniversário de Jean, o popular Jay, né? Jay policial, o esposo de Leiliane, lá no Japumirim. Hoje é aniversário de Pretinha. Pretinha na casa de doutor Matheus Menezes. Ei, doutor Matheus Menezes, hoje vai fazer uma festa pra Pretinha, né? Walter, Itajibá, Reilan e Kailane, né? Esse é os filhos de Coy. Coy da oficina, são gêmeos. Elisete na avenida, a tia de Vaguinho da feijoada. Essa é a senha da feijoada, viu, Del? Hoje é aniversário de Helena, filha de Juliano PM. Aniversário de Márcia no Japumirim. Capela. Esse é o mão de quiabo, o verdadeiro mão de quiabo, o goleiro de Chole e Iraildo. E Tátila, a esposa de Pelé, Carmerindo na Lauro de Freitas. Hoje é aniversário de Rosa, a esposa de Manuel. E Mara, que é a esposa de Zé do Pastel. Del Júnior, muito obrigado por tudo, meu irmão. Final de semana, o Matador de Onça vai pra Pernambuco, viu? Vai cuidar nas atividades pra pagar as contas. Que Deus te abençoe, Del. Mas amanhã a gente vai se encontrar aqui na feira, pra gente tomar aquela breja gelada. Bom dia, Del Júnior. Bom dia, Ipiaú.
5: Bom dia, Joelson. Olha você que está aniversariando hoje. Sinta-se parabenizado pela rádio mais gostosa, mais ouvida da Bahia. Parabéns. Parabéns para você também!

Alô, galera ligada aqui na Melhor, alô Damiana, Ravizinho e Miqueias, a galera ligada aqui na IPAU FM, um abraço para Edivaldo lá na Irmã Dulce, meu amigo Val, sofredor, torcedor do Vasco lá na farmácia, um abraço para você também ligado, meu amigo Val lá de Itapirama, também ligado aqui na melhor estação do seu rádio. Olha só que turma boa aqui, olha a minha ex-prefeita Dona Maria das Graças lá na capital baiana, ligado aqui na IPAU FM, Dona Maria, um abraço pra senhora. Alô, Luiz Boa também tá ligado. Olha outra gente boa aqui também, olha, uma alusão pra doutor Vanderlei, ortopedista. Alô, doutor Vanderlei, ortopedista, um abraço pra você também. E uma alusão, opa, que maravilha, uma alusão pra Reinilto Correria, aí na região do Cachimbo Seco, aí no distrito de Taboquinha, em Itacaré. Ele é presidente da Câmara de Vereadores aí de Itacaré, ligado, sintonizado aqui na IPAU FM. Um abraço para essa turma.

Legal, tá aí fechando com chave de ouro, Rapunzel, Parangolé aqui na IPA UFM. Um abraço pra Pagode, meu amigo Pagode, pra Pedro, Caliço, galera aí do Quebra Viola ligado, Nalo Neto, também tá na sintonia. Um abraço pra meu amigo Vampiro, Vampinheiro, compra, vende, aluga e avalia na Moisés Santos. Levan, um abraço pra você, valeu gente, olha, um forte abraço, tô indo, volto logo mais à noite com o Zé Gomes e o Alerta Cidade às 7 da noite, viu? Um abraço especial. Vem aí agora o intervalo comercial, na sequência o horário eleitoral gratuito e depois tem Beto Marques e o programa Panorama 91 FM na melhor estação. Tchau, gente!

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5: Quem está mais envolvido nesse esquema Vorcaro? 160 milhões para Globo, 1 milhão para Zema. Quem financiou o filme do presidente? Fica a interrogação. Quem financiou o filme de Michel Temer? Fica uma interrogação. E eu não quero falar para não ser tendencioso.

0: E quem financiou o Dark Horse de Flávio Bolsonaro? A diferença é o do Flávio, de fato virou versão, ou de versão virou fato, e de fato virou manchete, e manchete virou sentença. Todos envolvidos até o pescoço. É o sujo falando do mal lavado. Sextou. Polícia Federal aponta a relação política de Mendonça e Messias. 12h33. Sextou. Dia 4 de setembro do ano 2026. Está no ar a sua revista eletrônica diária.
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0: Opa! 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Manda um abraço para vocês aí do bairro São José Operário, na escuta do Panorama. Agradecer a audiência a vocês do Santa Rita. Manda um abraço para João Rabelo. Cadê mestre Tota Ira aí, da vistoria? 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Alô? Alô?
4: Alô, boa tarde, Beto.
0: Boa tarde, quem fala?
4: É o Luciene, aqui do Santa Rita.
0: Ô, Luciene, pois não?
4: Beto, eu tô entrando em contato com vocês porque, assim, ontem eu fiz uma visita, né? De Simone, ela trabalhando na prefeitura aí na... Acho que é na... Na sensação. E não é porque só tempo de eleição, sabe? Mas ela sempre me tratou muito bem.
0: Quem?
4: Simone. Há 2 para 3 anos atrás, eu precisei muito, né, dela. Eu tinha uma... a minha filha estava com 2 para 3 anos e a gente não tinha onde morar. Eu saí de Salvador sem nada. Falei, minha filha tinha falecido e eu vim para cá. E aqui eu passei uma necessidade muito grande. E eu cheguei, eu lembro que eu cheguei na assistência social e falei com ela, né? Chorando, Simone, eu não tenho onde ficar com minha filha, me ajuda. E ela não me conhecia, ela, sabe? E ela pegou a chave da casa da irmã dela e me deu, assim, falou, ó, fica lá até você se resolver. E ali aquela, ela mostrou um coração imenso, assim, sabe? E eu sou grata, ontem ela esteve aqui, ela estava por aqui, nossa, tarde, ela esteve aqui em casa, né, que as coisas, né, totalmente, graças a Deus, mudou. E eu falei para ela, eu sou muito grata a você, assim, por ter me ajudado, e por isso eu vou estar apoiando, né, o candidato dela e da prefeita Larissa. Porque ela foi uma pessoa, assim, que mostrou para mim, assim, ela mostrou um amor que ela nem conhecia, né? Ela podia dizer não, mas ela tem um amor no coração, ela é uma pessoa, assim, muito... É amável, sabe? Então eu tô aqui pra dizer que ela. Eu peço muito a Deus pra vida dela. Que ela é uma pessoa maravilhosa.
5: Ok. Né?
4: Tanto ela, como a pessoa tararista também.
5: Amém.
4: Encontrei na festa do Evangelho, ela me tratou super bem.
5: Ok.
4: Então que Deus abençoe ela, você e a todos.
0: Obrigado. 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Por isso, manter os estoques abastecidos é uma responsabilidade de toda a sociedade. A doação de sangue é um gesto simples, mas pode fazer uma diferença enorme na vida de quem precisa. Um banco de sangue bem estruturado e com doadores regulares ajuda a garantir que nos momentos mais difíceis o sangue necessário esteja disponível. Investir em um banco de sangue é investir na saúde da população. É fortalecer o atendimento hospitalar e, acima de tudo, demonstrar que cuidar do próximo é um compromisso de todos. E a gente passa batido nesse trabalho de Alenilton e sua equipe. Quando fala a gente passa batido, não é a população, e sim as autoridades constituídas, esses candidatos, deputados, tantos estaduais como federais, governo, porque é inadmissível, se você for observar, e você só sente a importância do banco de sangue quando você vai, acontece algo com você, só precisa do sangue A positivo, sangue O negativo, e aí eu vejo gente correndo atrás, fazendo campanha, mas é muito importante. E o Alenilton tá aqui para falar e reivindicar a esses políticos que passeiam, que vem aqui em Piauí, diz que vai prometer um sobrado, vai fazer 2 andares e até agora nada. Tem deputado aí que tem 10, 15 mandatos, não trouxe uma agulha pra Piauí e o pessoal, eu vou votar nele mesmo, eu quero que se lasque. Com a palavra, Alenilton. Boa tarde.
6: Boa tarde, Beto, Iraildo. Boa tarde a todos os ouvintes do Panorama. Beto, é motivo de muita satisfação, alegria estar no seu programa. Esse programa que é bem ouvido não só em Piauí, mas em toda a região. E também em várias cidades da Bahia e do Brasil, Beto, até fora do Brasil, né? Então, assim, é de suma importância esse espaço que você, Beto, está abrindo aqui para que nós possamos... Está falando um pouquinho da nossa proposta, o que o Grupo Parceiros do Bem, a gente passa, quer passar para essas pessoas que venham até Ipiaú em busca de almejar os seus votos. Mas assim, a gente, como um grupo de doação de sangue, a gente fica durante o ano todo, Beto, sofrendo, levando as pessoas, acorda 4 da manhã, 5 da manhã para levar para outros municípios, e a gente vê o sofrimento que é dessas pessoas quando precisa de sangue. E a gente teve essa ideia, Beto, de passar esse ofício para os candidatos, e pedir a eles, através do governo do estado, através da Secretaria da CESAB, através dos prefeitos do Médio Rio das Contas, né, daqui da micro-região, que possam se unir e olhar com mais carinho para a nossa região, para Ipiaú. Porque Ipiaú existe esse grupo, doadores de sangue, parceiros do bem, há mais de 6 anos, Iraído, que faz um trabalho de suma importância, como o Beto falou aí, né? A gente está ali na retaguarda, Beto. Quando a pessoa precisa, a gente está pronto para poder tentar ajudar de forma exclusivamente voluntária.
0: Como, né, é que surgiu isso assim, essa tua equipe? Como é que é, Denildo? Como foi esse trabalho de formiguinha? Eu vou fundar uma associação? Como foi isso aí?
6: Beto, foi após a pandemia, né? No ano de 2020, que a pandemia foi 19, em 2020 já estava já terminando a pandemia. E aí os bancos de sangue, o pessoal da Emoba, de Jequié, estava pedindo socorro. Como a gente já tinha esse grupo Parceiros do Bem, a gente foi e uniu o útil com o agradável. Então vamos fazer um grupo que venha também fazer a conexão com a doação de sangue. E aí a gente plantou, começou a fazer, Beto, as campanhas, os mutirões, e levando as pessoas para doarem. A gente começou com cerca de 20 pessoas. Hoje o nosso grupo cadastrado tem mais de 700 pessoas que fazem
0: mais
6: parte.
0: Mais de 700?
6: Que fazem parte diretamente desse grupo. Fora as pessoas indiretamente que não estão no nosso grupo, Beto. Mas é um trabalho assim que nós cada vez mais estamos ampliando, né, e orientando e passando para as pessoas a importância de doar sangue.
0: Ô, Lenilton, eu tô recebendo um comunicado aqui da autoridade, na Sé, pediu para você passar para outra cadeira para ele ver seu rosto, que ele disse que quer te ajudar, ele no futuro, quem sabe, se não vai precisar de sangue, não de acidente, mas do sorriso dele, porque quem ri demais tá precisando de mais sangue para gastar essa energia do sorriso de Nassé. Pois não, pode falar. Tá vendo aí agora, Nassé? Foi Anderson que assessor dele e pediu pra você passar aí. Abre aqui o microfone de Adriano. Fala.
6: Nassé é um super parceiro, Beto, né? Não só ele, mas várias pessoas aqui de Piauí que reconhece de forma assim carinhosa esse trabalho que nós realizamos aqui, né? Com amor, com dedicação, com força de vontade. E a gente frisa sempre, Beto, que é 100% voluntário, né? Esse é o verdadeiro papel, assim, do cidadão. A gente procura... é sim fazer as coisas de bom coração.
0: E o que é que você quer desses políticos, desses candidatos? Ou qual é a importância dessa sua vinda aqui para que chegue aos ouvidos dessas autoridades?
6: Beto, todos os ouvintes sabem, do nosso grupo, por ele ser um grupo bem conhecido aqui na região, a gente recebe convite de pessoas, né, de candidatos, para participar de algum bate-papo e tal, e a gente aceita, né, esse convite, mas com um ofício. A gente tem que levar um ofício e tal, porque o que a gente quer é a gente conseguir implantar um banco de sangue em Piauí, Beto. Então, assim, se você me permite, eu vou ler esse ofício que nós bolamos, né, junto com a coordenação do grupo, e eu vou dar uma lida aqui na íntegra para todos os ouvintes e você que está em casa aí, que está nos acompanhando, você que o deputado vai atrás do seu voto, você que mora em Piauí, em toda a região. Essa luta não é do Parceiro do Bem, essa luta é de todos nós. Então, assim, precisa sim que todos venham sim cobrar deles, porque assim, a maioria, Beto, vem, pega o voto e vai embora. E aí, quando é que a gente vai ver esses candidatos novamente aqui em Piauí? Daqui a 4 anos. Então, assim, a gente precisa sim pedir esse apoio a eles. Então, como está escrito aqui nesse documento, que diz assim: proposta de implantação de um posto de coleta de sangue em Piauí, Bahia. O assunto requer solicitação de um estudo técnico para a implantação de um posto de coleta de sangue da Emoba no município de Piauí. A Fundação de Hematologia e Hemoterapia da Bahia, que é o Emoba. A presente proposta tem como objetivo solicitar a realização de um estudo técnico para avaliar a viabilidade da implantação de um posto de coleta de sangue no município de Piauí, Bahia, visando ampliar o acesso da população aos serviços de hemoterapia e fortalecer os estoques de sangue do estado da Bahia. A região, Beto, isso aqui é importante, vocês de toda a região aqui, ó, olha que importância, eu vou falar agora para vocês que estão em casa ouvindo. A região composta pelos municípios de Piauí, Ibirataia, Barra do Rocha, Aiquara, Itajibá, Itaúna, Ubatã, Itagi, Dariumeira, Gongugi, Nova Ibiá, Itamari, Venceslau Guimarães, Apuarema e Ibirapitanga possui, de acordo com o censo demográfico de 2022 do IBGE, uma população, Beto e ouvintes, estimada de 210 mil habitantes. Apesar desse significativo contingente populacional, a região ainda não dispõe de um posto fixo de coleta de sangue, os doadores precisam percorrer dezenas ou até centenas de quilômetros para realizar suas doações nas unidades da EMOBA, localizadas na cidade de Jequié, Ilhéus e Itabuna. Nos últimos anos, o Grupo Parceiros do Bem, Doadores de Sangue de Ipiaú, vem desenvolvendo um importante trabalho de mobilização social, promovendo campanhas educativas e organizando caravanas de doadores para as unidades da EMOBA. Esse trabalho demonstra o potencial da região para contribuir de forma permanente com o abastecimento dos estoques de sangue. A implantação, Beto, de um posto de coleta em Piauí poderá proporcionar diversos benefícios, entre eles facilitar o acesso da população à doação voluntária de sangue, aumentar o número de doadores regulares, reduzir custos e tempo de deslocamento dos voluntários, fortalecer os estoques de sangue da Bahia, atender de forma mais eficiente uma região com mais de 210 mil habitantes, incentivar campanhas permanentes de conscientização sobre a importância da doação de sangue. E, por fim, reconhecemos que a implantação de uma unidade da EMOBA depende de critérios técnicos, administrativos, financeiros e estruturais. Dessa forma, solicitamos inicialmente a realização de um estudo de viabilidade para avaliar a implantação de um posto de coleta de sangue em Piauí, considerando a população regional, a localização, estratégia do município, a mobilização já existente de doadores e a demanda dos serviços de saúde. Acreditamos que essa iniciativa representará um importante avanço para a saúde pública regional, ampliando o acesso da população à doação de sangue e contribuindo para salvar a vida, Beto. Então, é esse o ofício que nós passamos para os candidatos.
0: 12h49, Ademilton, boa tarde.
5: Boa tarde. Beto, que é Ademilton. Eu sou irmão do Alenilton aí, você citou, do doador de sangue. Esse homem aí que representa a família da gente, tá dando certo essa campanha dele, esse movimento, porque é por amor, viu, Beto? Aí é por amor. A gente da família cansa de falar com ele, rapaz, eu sei que você não quer misturar política com a sua ação aí do doador de sangue, mas é necessário para você ter mais recurso e tal, e ele não quer, Beto. Por quê? Porque ele entende que é, tudo feito por amor dá mais resultado. Então, Beto, eu quero parabenizar ele aí e exaltar esse grupo aí, que é uma grande união entre eles aí, uma forma de doar o tempo, né, o próprio sangue, aquelas pessoas que eles não conhecem, mas é coisa de coração, velho. É uma coisa que os poderes públicos aqui da região deveriam abraçar com mais carinho isso aí e ajudar mais, entendeu? Porque tudo que se faz hoje precisa de sangue. Uma cirurgia, um acidente, tudo precisa de sangue. Então, parabéns ao grupo Doadores de Sangue aí. E que o poder público aí, o pessoal os vereadores, a prefeita, tenham um olhar melhor para esse grupo aí, porque é de coração aí, viu? Parabéns ao grupo aí.
0: Valeu. Obrigado, meu irmão. Valeu, Ademilton. Olha, isso é difícil, um irmão mandar uma mensagem para outro, e tem um irmão aí que mandou te se lascar, né? Olha, 12h51, família, tu sabe que não é família, né? Dentro da família tem usura, tem inveja, é assim. Olha, eu tô aqui em São Paulo, Beto, ouvindo o Panorama, minha cidade natal, Ipiaú. Manda um abraço aí para Lenilton Torres aí pelo ótimo trabalho feito através do projeto Parceiro do Bem Salvando Vidas. Ele merece todo o apoio do povo de Ipiaú e região. A Lenilton, um cara, gente boa, pequeno, mas de coração enorme. Pessoal lá em São Paulo te ouviu.
6: Obrigado.
0: Você tá com moral lá em São Beto, Paulo, já pode se candidatar lá.
6: Beto, como a gente sempre fala, né? Assim, quando eu participo de algum programa, quando a gente faz reuniões, a gente sempre fala assim, que cada ser humano aqui na Terra tem um propósito, tem uma missão para cumprir, né, Beto?
0: E essa é a sua?
6: Então, assim, eu creio que essa seja a minha missão, né, de poder tentar ajudar de alguma forma. Vale salientar que o grupo Parceiros do Bem, ele não só lida só com o sangue, a gente faz doações de cadeira de roda, cadeira de banho, fralda geriátrica, moleta, bengalas,
0: mas, além
6: é uma série de coisas, Beto.
0: Uma pergunta que não quer calar, né, às vezes aqui, eu ajudo aqui, através do Panorama, e muitas pessoas, antes, né? Agora não, né? Disse, olha, a Beto tá ajudando porque é candidato a vereador. E tem uma mínima intenção de ser candidato a nada. O que eu ganho aqui, dá para eu fazer a feira. Não penso nisso. Mesmo porque você pode ajudar sem ser vereador. A pergunta é, às vezes você, entre aspas, assim, a palavra eu ia usar pesada, mas vou usar de outra forma. É perseguido. Não, não ajuda a Elenilton, não, que ele é candidato a vereador aí, pode derrubar a gente. Você sabe quem faz um trabalho social? Alguns ficam de olho. Às vezes você vai no deputado, se o deputado fala assim, eu quero ajudar a Elenilton, aí o vereador fala, não, aí você vai... Então a pergunta que não quer calar, você pretende ser candidato a vereador? Porque se for, você fala logo, que a gente já bota um banco de sangue em Piauí.
6: Beto, aí é jogador, Beto. Ô Beto, em termos assim de ser perseguido ou falado, eu creio que não.
0: Não,
6: porque,
0: né?
6: Assim,
0: mas você é candidato?
6: Os vereadores aqui em Piauí e toda a população,
0: sim,
6: eles entendem o papel que é do Grupo Parceiro do Bem, independente de qualquer coisa. Porque assim, o que sempre a gente fala, o sangue ele não tem cor, não tem raça, não tem partido. Quando a pessoa precisa, ninguém vai perguntar. Tu é fulano de tal, é do lado de lá, de cá, então... Isso não... Sabe, Beto?
0: Certo.
6: Então, assim, eu creio que essas pessoas não veem. Mas, assim, Beto, eu já pensei...
0: Já?
6: Em ser candidato.
0: É isso que eu tô dizendo. Já pensei. Porque o banco de sangue não saiu ainda.
6: Já pensei,
0: 700
6: Beto.
0: 700 associados aí. Só olha, ele tem 700 votos no mínimo aí. Vezes 3, dá 2.100 votos.
6: Olha que eu já pensei.
0: Aí na SEG tá lá, diz, olha, tá, é a Larissa. Ele é candidato na SEG,
6: mas...
0: sabe,
6: né? Mas, Beto, hoje, assim, se fosse uma oportunidade para Elenilton sair hoje, eu não sairia.
0: Não?
6: Sabe, Beto, eu não tenho essa pretensão mais. Porque,

0: quando vou no outro.
1: Vocês aqui me colocou nessa posição aqui, Beto. Se amanhã ou depois for acontecer, eu não sei. Mas hoje eu creio que Deus me colocou nessa posição.
2: Gente, eu tô falando na CEP porque ele tá na escuta, viu? E aí eu não tô falando escondido, não. Tô falando na CEP primeiro porque é meu amigo. Eu só tenho essa intimidade com amigo. Com outro eu não faria. É 12h54. E aí? O que fazer pra doar sangue? Quem tá em casa diz: ô, Lenilton, eu quero doar, mas eu tô com colesterol alto. Aí tem outra lá na rua, um mendigo, diz: eu queria doar, mas eu tô com AIDS. E aí, pode ou não, Lenilton?
1: Beto, a pessoa colesterol alto, ela não pode. Não. Né? Tem que estar controlado.
2: HIV, né? Também HIV não. HIV
1: também não pode, infelizmente.
2: Um choqueira.
1: Tem alguns requisitos, né, que pra doação de sangue a pessoa é impedida dela doar.
2: Sim, o que mais?
1: Mas assim...
2: Quem tem pressão alta?
1: Pessoas diabéticas que usam insulina não pode. Não pode.
2: Pressão, né? Alta.
1: Pressão alta também não pode. Pressão baixa também demais não pode.
2: Ixi.
1: Inclusive, quando você vai fazer uma doação...
2: Tatuagem pode?
1: Tatuagem, inclusive, mudou a legislação agora.
2: Não pode não,
1: antigamente,
2: né?
1: Era um ano.
2: E agora?
1: Depois mudou pra 6 meses, agora é 7 dias.
2: De quê?
1: O que a pessoa faz hoje, daqui a 7 dias ela pode doar a tatuagem. Mudou, a partir de outubro agora
2: vai estar valendo. E quem tem tatuagem pode doar?
1: Pode doar, Beto. Pode doar, entendeu? Então, assim, essas mudanças que...
2: E quem tem creca pode? Assim, cheio de pereba? Não, né?
1: Não. A legislação, Beto, ela foi mudada, mudou alguns requisitos. A Secretaria de Saúde, né? Na verdade, mudou. Porque... cada vez mais tá difícil para conseguir doadores. Se você observar, se nós observarmos hoje, nos pontos de coleta, onde tem banco de sangue, a maior dificuldade é os doadores. E Piauí é o contrário. Piauí tem os doadores, mas a gente não tem um ponto de coleta. Então, por isso que a nossa luta, Beto, é essa, né? De trazer esse ponto de coleta aqui para Piauí, que vai beneficiar toda a nossa região, Beto.
2: Ok. Ô, Beto, boa tarde. Eu sou Mariene, aqui de São Paulo.
1: Meu irmão.
2: É mesmo? Rapaz, esse panorama tá indo lá para as profundezas de Guarulhos. Olha aqui de São Paulo, irmã de Alenilton. Meu irmão é um ser humano de muita empatia pelos outros. Tenho muito orgulho do homem que ele se tornou. Esse trabalho lindo que ele faz, só Deus para retribuir. Te amo, irmão. Você já foi ver sua irmã,
1: amém,
2: em São Paulo? Já?
1: Ainda não, mas ela esteve aqui pouco tempo. Mandou um abraço para ela aí. Minha filha Thaísa também, que mora lá.
2: São Paulo é terra que filho chora e mãe não vê.
1: É.
2: Acorda 3 horas da manhã para pegar 3 conduções. São pra pouco.
1: Beto,
2: muita gente vem de lá pra cá pra ganhar dinheiro, né?
1: Importante é você ver o apoio da minha família, né? Os meus irmãos, Beto, que sabem o que a gente já passou nessa vida aqui. Eu acho que é por isso que eu tenho esse desejo, essa vontade de ajudar, Beto. Porque nós fomos órfãos de pai e mãe bem cedo, né? Eu perdi meu pai com 7 anos e minha mãe com 12. Então, de lá pra cá, a gente viu a dificuldade na nossa vida.
2: Você doa sangue?
1: Com certeza. Então, Beto, aí a gente acaba que, né, tendo essa sensibilidade com as pessoas, né? Então, acho que é por isso que eu gosto de fazer esse trabalho. Eu faço com amor mesmo. Quando a pessoa fala, realmente, é com amor, Beto. Eu faço mesmo sem interesse nenhum.
2: A Gil tá dizendo assim: Beto, eu realizei meu sonho em doar sangue. Ela disse que foi um sonho, tá doando,
1: mesmo,
2: Gil,
1: Beto? É? Muito bacana, né? As pessoas têm um desejo, têm um sonho de doar, né? Isso é muito importante, Beto, porque vale salientar que uma bolsa de sangue, ela pode ajudar a salvar até 4 pessoas. Ela ajuda até 4 pessoas.
2: Até 4?
1: Então uma bolsa com 450 ml. Então, Beto, é uma coisa divina. E outra coisa, esse sangue que você doa, ele retorna no seu corpo, renovado, a partir de 72 horas.
2: É
1: então,
2: mesmo?
1: Então é muito importante a doação de sangue. É uma coisa divina, né? Porque você não perde o sangue que você doa. Pelo contrário, você... repõe, né? As células repõem o sangue que você doou.
2: Isso depende muito, né? Com uma pessoa de 80 quilos, tem em média de 5 litros e meio de sangue, né? Aí a pessoa fala: eu vou doar não sei quantos ml e a Lenilton tá me deixando sem sangue. De acordo com o peso da pessoa, de 70 quilos, por exemplo, tem 4 aí, litros e meio, mais ou menos, de sangue, não vai fazer diferença.
1: Não,
2: e
1: não.
2: Esse sangue que tira é repõe.
1: Na verdade, assim, o estudo feito pelo SUS, né? Eu posso dizer assim, pelo SUS ou pela CESAB, o limite máximo é 450 ml, né?
2: Isso.
1: Então é de 450 ml para baixo.
2: E a quantidade de sangue no ser humano depende muito do tamanho e do peso. Quanto mais a pessoa, maior, mais sangue ele tem, não é isso?
1: Com certeza.
2: E quem toma algum medicamento pode doar sangue?
1: Beto, tem vários medicamentos, eu não sei de dizer aqui o
2: certo.
1: Qual, mas antibiótico mesmo, qualquer tipo de antibiótico, a pessoa não pode doar. No momento, só depois de 15 dias, né? 14, 15 dias. Está gripado, é 7 dias.
2: Eu mesmo, né? Por exemplo, eu faço auto-hemoterapia. Eu tiro sangue e reponho no músculo, eu já não posso doar, que eu faço auto-hemoterapia, né?
1: Essa informação, Beto, realmente eu não sei.
2: Cientificamente, o médico condena, né? Mas eu faço o que me dá mais disposição, vontade de trabalhar. É muito bom a auto-hemoterapia. Isso aconteceu na guerra de 1894, essa faixa por aí. 12h59. Obrigado, viu, Alenilton, por ter vindo aqui e dizer que venha mais vezes aqui pra gente bater bem na tecla pra conquistar esse banco de sangue em Piauí. Vou conversar, vou botar uma pressão na prefeita Larissa. Tu sabe que prefeito só vai na pressãozinha, é assim é bom, né?
1: A prefeita Larissa tem uma sensibilidade muito, muito grande, muito, Beto, porque ela veio da área da saúde, né? Então, assim... Aí eu creio não só ela, tá vendo? Aí. Não só ela, mas assim, como todos os prefeitos, Marquinhos... É o prefeito Zé Luiz de Barra do Rocha, o prefeito Futuca de Birataia.
2: Todos os prefeitos podem trazer.
1: Se reunirem, Beto. E assim, eu sei, com certeza, se eles se reunirem e
2: Larissa olhar, é enfermeira, né?
1: E fazer um estudo técnico, a gente pode estar colocando até ali no. Pode ser aqui no HGI, ou até lá na UPA, né? Esse ponto de coleta. Então, Beto, agradecer a você, ao seu programa, a todos os ouvintes. São centenas de doadores que estão nesse momento ouvindo o seu programa. Mandar um abraço para todos aqui. E dizer que estamos juntos nessa luta.
2: E misturar.
1: Essa luta é toda. É, nossa! Não só do parceiro do bem, mas é de nossa. Todos nós.
2: Valeu, obrigado, Beto, irmão.
1: Forte abraço, que Deus abençoe.
2: Olha, a gente vai em intervalo comercial e a gente volta com o homem que mudou o visual. Ele agora está com o cabelo de outra cor, enquanto eu quero deixar agora grisalho e inverter os papéis, gente. Eu botei agora grisalho, ele tá botando agora uma cor meio assim, castanho escuro, né? Aí eu não sei se eu vou conversar com ele. É, aqui da Seresta da Consucred. Ele agora é o paraguaio Joilson. Não sei se eu vou tratá-lo como Buenas Tardes ou é Miel El Chapa. Como você está em Paraguai? Depois do intervalo.
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4: Agora são 13 horas mais 16 minutos. Ô Beto, boa tarde. Pergunta aí se tem possibilidade de alguém doar um sangue já contaminado e eles não sabem. Não, não tem possibilidade não. Sempre tem o exame. Boa tarde, Joilson.
5: Boa tarde, Beto. Boa tarde, Iraildo. Boa tarde a todos os ouvintes da FM Piauí.
4: Boa tarde, Vanessa.
6: Boa tarde, Beto. Boa tarde a todos os ouvintes.
4: E a Consucred, Joilson.
5: A Consucred tá voando, né? Graças a Deus. E só que, Beto, antes de eu começar a nossa entrevista, eu quero pedir uma licença a você rapidinho para parabenizar o companheiro que estava aqui, Alan Newton, né, por esse trabalho brilhante que ele vem prestando aqui na nossa cidade, em toda a região aqui. E aproveitar também para fazer um pedido a nossos políticos aí, para junto com ele abraçar essa causa aí, porque é uma causa que não é só nossa, é de todos. É, como por exemplo a gente vê aí tantos projetos sendo abordados, sendo abraçados aí, e muitos deles não tem nem tanta importância como a importância desse projeto que esse rapaz quer trazer aqui para a nossa cidade. Então, esse é meu pedido, assim como o pedido de uma grande maioria, né? Quem pensa na vida, nós sabemos que nós não vivemos sem sangue. Então, você que é político, você que está nos acompanhando agora, que está nos ouvindo, dá uma atenção nesse projeto aí, viu? Que é um projeto que também vai servir para você, para sua família, viu? É só isso, Beto, que eu ia falar para a gente começar.
4: Pronto. Pois não, Vanessa? Pode falar aí o que a Consucred oferece para os ouvintes.
6: 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Que agora, recentemente, essa semana, tivemos uma mudança no INSS aí, de acordo com a
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4: 13h10, amanhã tem ao vivo.

0: Vanessa já reservou sua mesa. Joilson mais Iraildo. E agora, o que tem de novidade nessa seresta amanhã?
1: Mais uma vez, boa tarde, Beto. Agora deixa eu me apresentar oficialmente.
0: Buenas tardes.
1: Então, Beto, amanhã nós temos mais um evento, né?
0: O Paraguai, Joilson.
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0: Top!
1: Tomar aquele uísque com a gente,
0: e...
1: né?
0: Nassé, amanhã, viu, Nassé?
1: Só não sei
0: se... Já convidou Nassé?
1: Nassé não precisa de convite, não, porque ele já é modo automático.
0: E ele foi lá em casa e disse que já comprou água de coco.
1: É, ele é modo automático. É.
2: Beto disse que é dançarino, viu, gente? Então, se vocês verem ele lá, já chama pra dançar no salão.
0: Gente, a Vanessa colocou palavras em minha boca, viu? Eu não disse nada. Eu não sei nem pra onde, que lado...
2: Ele já até dançou aqui, eu tenho vídeo, eu tenho provas.
0: Eu não sei nem pra onde, que lado vai, assim... Quem dança é Joilson e Iraildo.
1: Ah, eu gosto de dançar mesmo.
0: Gosta?
1: Eu gosto.
0: E Nassé também?
1: Nassé é um bailarino lá, né? Nassé
0: não precisa. Não, agora lá. Eu também gosto.
1: O salão acaba ficando pequeno.
0: Falar que sabe é uma coisa, dizer que gosta é outra. Também gosto de dançar.
1: Viu, Beto? Sim. E quero aproveitar também a oportunidade de espaço para mandar um grande abraço para todo o pessoal da terceira idade. Mandar um abraço para todos os seresteiros, não só de Piauí, quanto da região toda, porque esse evento que nós faz, nós atende a região, né?
0: A Gil tá dizendo, ô Beto, eu nunca vi você lá. Lá onde? Em Aiquara, do Paraguai, Gil? Diz aí onde é.
2: Ele fica no reservado ali.
1: Uau! Só é porque, na verdade, você que não viu o Beto ainda, a gente prepara uma sala só para ele.
0: Exclusiva. Essa foi boa, viu? Ah, ela tá dizendo na seresta. Ô, Gil, toda seresta eu tô lá colado. Amigo. Você que não é, Vanessa?
2: É.
0: Ah, Gil.
2: Essa ele Beto é reservado, então, Beto é reservado.
1: Não, você que não conhece Beto Marques aí, você vai, que eu vou pedir pra ele.
0: Eita, o cachê aí.
2: Primeiro foi o jantar com o Beto, né?
0: Foi
2: jantar. Jantar com o Beto, agora...
0: É, já prometeu o jantar.
2: A festa com o Beto.
0: Nunca saiu esse jantar, Gil. Sacou desse dinheiro aí? É mais fácil o Paraguai ver. Ele fica sem palavras, ó. Joy, obrigado, viu, meu irmão? Vou tocar sempre aqui até o final do programa falar das
2: e os cantores que vai estar lá.
0: Simpensão. Daqui a pouquinho, o Jamile, hein? Do Avistão, a diretora-presidente.
1: Beto, quero aproveitar também para estar divulgando as nossas atrações de amanhã. Lembrando que é amanhã, gente, vão a partir das 20 horas.
0: Eu vou procurar.
1: A partir das 20 horas...
0: Procura lá, Gil.
1: Clube Náutico de Piauí, nós teremos um grande evento de seresta. Vamos iniciar às 9 da noite com Luiz Terranova, que é um dos nossos referências aqui da nossa
0: top, cidade. Top. Um dos melhores cantores seresteiros do Brasil.
1: Muito bom. Muito fã dele, gosto muito das músicas dele. E depois vamos ter Dayana Senna, que é de Jequié.
2: Primeira vez, né?
1: Dayana Senna, ela se apresenta aqui pela primeira vez, mas eu já posso garantir que é um sucesso. Ela é um espetáculo mesmo, eu tive a oportunidade de ir em alguns eventos dela. E pra finalizar
0: muito
1: nossa
0: bom.
1: Noite, nós vamos ter o rei da seresta, né? Que é Márcio José.
0: Márcio José.
1: Márcio José vem, se apresenta aqui pela terceira vez em nossa cidade. E dizer a você que é um prazer imenso, Beto, estar aqui mais uma vez.
0: Boa tarde, Joilson. Esse Joilson é uma pessoa excelente, tá aqui, Joilson. Parabenizando você. O Joelson passa já já, eu solto o áudio aqui, viu, Joilson? Obrigado, deixa eu ver aqui. Boa tarde, eu sou Núbia do grupo Lenilton, tá de parabéns, tudo vai dar certo, beleza, obrigado. Sim, que hora vai começar,
1: Celeste? Vamos começar a Celeste a partir das 20 horas,
0: viu? Até que horas?
2: Ah, não tem horário pra acabar.
0: Não tem horário não, é?
2: Até onde o pessoal aguentar dançar.
0: Eu pensei que tinha horário. Eu
1: sempre falava pro último cantor, Beto.
0: E vocês vão lascar a garganta Luiz Terra Nova, é? Não, Luiz Terra Nova. Porque eu já vi que show que tem, termina a tal hora.
1: Então, Luiz Terra Nova ele vai iniciar, e às 11h30 ele já tá...
0: Ó, a diferença da festa do pobre é essa. Churrasco de pobre, festa de pobre é diferente de festa de rico. O churrasco do pobre é top, gente. O churrasco é um pedacinho de carne, não sei o que. O do rico, bota do pobre, bota
2: gordura. Não me chame, fala churrasco de rico.
0: Bota gordura, é farinha. É, do rico, todo negocinho. As facas é mais bonito do que a carne, sabe? É, a do pobre pica farinha, tamo calabresa e tal.
2: Jacuba.
0: É jabá, é não sei o que. É igual o café do pobre. O café do pobre.
2: Isso! Que não tem isso
0: o lá café em São do Paulo. Pobre é farofa, cuscuz, rabada. Do rico a bolachinha de sal.
1: Eu, quando eu faço sei churrasco, aí não. Se tiver picanha no churrasco, é porque alguém levou.
0: É?
1: Eu, particularmente, eu gosto de fígado.
0: Eu também. Engraçado, peito, eu não gosto da picanha. Se for pra comer, eu como. Agora, não sei essa tesão por picanha, não.
1: A não ser que
0: é uma...
1: seja por alguma exigência.
0: Uma parada, fraldinha, uma, enfim, jabá assada também. É. Agora, a jabá é o seguinte, muita gente fala assim, que a jabá dura, você primeiro dá uma chamada na panela de pressão, a jabá, ela fica num ponto, depois você bota pra assar, assim, de preferência no papel alumínio ou num outro papel, que eu esqueci o nome agora, tipo um plástico, e fica top demais. Aqui tem gente que já pega a jabá e já bota pra assar, né? É, aí fica dura, fica não dura, presta.
2: Ressecada.
0: Não presta.
1: Viu? Então, Beto, é isso. Vim aqui mais uma vez reforçar.
0: 8 horas.
1: Seresta de amanhã, a partir das 20 horas.
0: 20 horas e não tem horário pra acabar. Gostei dessa seresta, viu?
1: É que você interrompe bastante.
0: Ah, desculpa, né? Desculpa. É Faustão.
1: Eu sempre falo pro último pro último cantor que o horário final que determina é o povo.
0: É tá mesmo?
1: Dançando? É.
0: Misericórdia. Então, nunca vi uma festa dessa, ali, não.
2: Tem um vigor, gente, viu?
0: Então vai até terça.
1: É uma energia incrível, Beto. Não, eu tô brincando, mas assim, umas 4 horas da manhã a gente já tá encerrando. E mais uma vez, Beto, obrigado, viu,
0: obrigado a você
1: por vir aqui, viu, falar do nosso trabalho.
0: Bem-vindo, viu?
1: Obrigado, Iraildo, e um abraço para vocês.
0: Um abraço, meu irmão. Vou começar com a Jamile agora, do Avistão. Ela que me falou, Beto, se me pirraçar, eu boto cimento de 30. Amém, senhor. Boa tarde, Beto. Esse Joilson daqui não tá. Ah, obrigado. É um bocado de homem, mulher. Eu não vou nem falar quem foi, senão a mulher tua tá ouvindo lá na tua casa, vou deixar isso pra lá quieto. Jorge Bush tá dizendo boa tarde, líder. É um bom trabalho desse rapaz aí. Obrigado. Ele tá falando sobre a Lenilton. Obrigado, viu, Jorge Bush. Um abraço, meu irmão. 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
1: 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Manda um abraço pra vocês aí do botijão da Super Gás Brás, Dona Lene, ouvindo o Panorama, Odeilton, você da Mix lá em frente ao Colégio Estadual de Piau. Cantarelli, você vai na promoção, Cantarelli?
2: Beto, meu filho, boa tarde, tudo bem? Eu ouvi isso aí, essa notícia aí, fiquei contente também, que até eu tava pensando nisso também, certo? Que chega ao final do mês aí mesmo, vou pegar meu cimento lá, com a fé em Deus. Valeu!
1: Valeu.
2: Obrigado, Jamil, por ter estendido isso aí, viu? Vou lá comer um pedaço de bolo, viu?
1: Não, Cantarelli, o bolo só foi ontem, mas tem mais pra você. 13h32, Joelson Passos.
3: Minha máquina do rádio, Beto Marques, boa tarde. Eu quero dar um abraço ao meu amigo Joilson aí, pessoa fantástica, meu amigo Joy. Eu gosto de chamar ele assim, é filho do meu amigo e meu irmão, o Wilson. Beto, hoje, 4/9, Betão, é aniversário de Gil. Gil que trabalhava no Café Rio Novo, meu amigo Gil. Agora ele trabalha na Gamil. Hoje é aniversário de Sonil da Garia, essa potência. Pedrito Freire Conceição, meu amigo Pedrito. Hoje é aniversário do médico cubano, doutor Rafael. Esse é marido da minha prima. Hoje é aniversário de Renata Cardim, lá nos Galegos. Hoje é aniversário de Jean, o popular Jair, policial, esposo de Liliane, lá no Japomirim. Pretinha, na casa de doutor Matheus Menezes. Hoje tem festa, viu, Beto? Hoje é aniversário de volta em Itajibá, Reilan e Cailane, né? Os gêmeos, né? Os filhos de Coy da Oficina, Elisete na Avenida São Salvador, a tia de Vaguinho da Feijoada, aí tem a senha, viu? Melhor feijoada do Brasil, Helena, filha de Juliano PM, hoje é aniversário de Márcia, lá no Japumirim, Capela, o Mão de Quiabo, lá no Cupim, isso é amigo de Iraildo e amigo de Chole, mas o Mão de Capela é Mão de Quiabo, sim, e Tátila, a esposa de Pelé, Carmerino na Lauro de Freitas, Rosa

0: que é a esposa de Manuel, e Mara, a esposa de Zé do Pastel. Um abraço, meu amigo Beto, tô lhe ouvindo, tô aqui ligado. Essa semana, meu irmão, seu irmão vai pra Pernambuco, vai buscar o pão de cada dia, que o dinheiro da bolacha ganha lá. Um abraço, Beto, boa tarde, vou te mandar outro áudio. Beto, boa tarde mais uma vez, boa tarde, Iraildo, boa tarde, povo de Piauí. Essa semana, segunda, terça, até ontem, nós fizemos, ou até hoje, né, nós fizemos uma caminhada, eu e Sônia e minha cunhada Bárbara, e eu estava prestando atenção, Beto, na Praça Rui Barbosa. A Praça Rui Barbosa, senhores vereadores, senhores três vereadores, já era para ter uma estatueta do nosso amigo e saudoso João Araújo. A alegria daquela Praça Rui Barbosa nas festas de São Roque era feita por João Araújo com a apresentação de show de calouros. Eu acho que nada mais, nada menos que prestar uma comenda a nosso amigo João Araújo. Já era para ter ali, né, uma estatueta com a permissão da família dele, e para a gente relembrar do nosso amigo João Araújo na época do show de calouros. Não tem uma autorização nem da família para falar no nome de João Araújo, muito menos, meu amigo Beto, na pessoa de Clarice do Mingau. Vou falar de Clarice do Mingau, que 4 horas da manhã essa guerreira mulher tá ali naquela barraca dela. Eu vou chamar de barraquinha não, porque eu tenho uma barraquinha no centro também aqui. Gente, senhores vereadores, gente, joga aí um projeto aí na Câmara de Vereadores aí para fazer um quiosque bonitinho, padronizado, com o nome de Clarice do Mingau. Clarice hoje, é, na verdade, é uma reserva moral em Piauí. Será que vocês vão deixar para Clarice morrer, depois Clarice morrer, para prestar uma homenagem a ela? Faça isso aí agora, manda um projeto aí na Câmara e todos os vereadores vão aprovar para fazer uma barraca bonita, organizada para Clarice. E hoje, diga-se de passagem que a barraca de Clarice é organizada, é bonita, mas Clarice merece uma homenagem. Clarice tem uma história em Piauí. Quem não conhece Clarice do Mingau? Então eu queria que esses vereadores aí, vocês colocassem esse projeto na Câmara aí, pra gente fazer assim um quiosque bonito pra Clarice trabalhar. Vou voltar a repetir. O quiosque, a barraquinha de Clarice é organizada do jeitinho dela. Não tô aqui querendo menosprezar. Mas vamos fazer essa homenagem a Clarice. Larissa, prefeita, vamos fazer um quiosquezinho ali bonito com o nome de Clarice, com a foto dela, pra essa homenagem ser em vida, não deixar pra fazer em morte. Clarice, um cheiro no coração, minha amiga. Beto, muito obrigado por tudo e espero que os vereadores peguem aí essa deixa aí e coloca esse projeto na próxima sessão, independente de qual que seja ele. Leva isso aí pra gente fazer aquela barraca bonita com a foto e com o nome de Clarice. Um abraço, Beto. Deus te abençoe. Desculpa, o áudio foi grande aí, viu?
1: Um abraço, irmão. 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

0: São Paulo, hein, Marley? Eu vou bater um papinho com ele. O homem que nitidamente estava borocochô ontem, triste, com os 2-0 do Vasco, mas certamente passou essa fase. Hoje até a voz dele você vai sentir uma diferença enorme. Hoje ele vai estufar o peito e vai dizer boa tarde, Beto. Boa tarde, Reginaldo.
1: Meu amigo Beto.
0: Tô falando, tá vendo?
1: Boa tarde pra você, Vascaíno Iraildo. Boa tarde, Nepatinha. Um abraço, tá sempre participando aí.
0: Passou efeito.
1: Galei, pintor lá de Virataia. João pintou corintiano e por aí vai.
0: Ê, que maravilha. Eu gosto de ver você assim, amostradinho. 13h37... Rapaz, me conte aí as novidades do futebol brasileiro, Reginaldo.
1: Ah, ontem, depois daquele primeiro Grenal xoxo, a semana passada em 0-0, ontem o Grêmio sobrou, rapaz, pra cima do time do Inter, meteu 3-1. Logo no começo do jogo, o Carlos Vinícius fez o primeiro, fez o segundo, e depois um croata. Tem um croata jogando no Grêmio, fez o terceiro gol. E no segundo tempo, praticamente, o Grêmio ficou só tocando a bola e administrando, e o Inter foi pra cima, mas o máximo que conseguiu foi um gol com o Vitinho e 3-1. O técnico Luiz Castro, que ontem completou a idade nova, 65 anos de idade, ele disse que só queria, como prêmio de aniversário, a vitória. E a vitória veio, e agora o Grêmio vai pegar o Atlético Mineiro na semifinal, e na outra ponta, Palmeiras e Vasco. Esses jogos, Beto, vão acontecer só na primeira semana de novembro. Então, daqui pra lá, dá pra respirar bastante, porque só em novembro os jogos de semifinal da Copa do Brasil. Você sabe do caso que aconteceu essa semana? Você vê que existe bandido pra tudo. O cara colocou no perfil a foto do Luiz Castro e pegou os jogadores ali e começou a enviar mensagens pedindo para que eles doassem algum valor para ele fazer uma doação de cestas básicas. O jogador namorado, que não é português, não sei se ele é equatoriano, ele pegou e fez. Foi o único que enviou o valor de 20 mil reais para a conta do suposto Luiz Castro, que na verdade não era o Luiz Castro, era um fake. E aí os outros jogadores desconfiaram. Mas o enamorado, que não é brasileiro, caiu no Conde do Vigário e fez um pix de 20 mil reais para suposta doação de cestas básicas. Caiu no laço o enamorado, viu?
0: O Beto é Jarley aqui de Ibirataia. Um abraço para Reginaldo, Beto. Pergunta a ele se o Vasco é favorito contra o Fluminense amanhã. Reginaldo com a palavra.
1: Olha, um abraço pra você, viu, Jarley pintor, pinta como eu pinto. Olha, rapaz, amanhã, infelizmente, eu tenho que trazer notícia triste pros vascaínos, porque...
0: Sempre assim.
1: O Fluminense, se eu olhar a tabela, tá brigando pelo G4, e o Vasco tá brigando pra sair do Z4. Então, se for olhar pela tabela, o Fluminense ganha o jogo.
0: Mas se for olhar pela tabela, Reginaldo... O Vasco não perderia para o Vitória, que o Vitória venceu o Flamengo, venceu o Atlético Paranaense, que você falou que era imbatível. Não, se for olhar desse jeito, o Vasco não ganhava também, não foi aqui para nós.
1: Isso, mas assim, no Brasil,
0: sim.
1: É o que eu falei para você.
0: Desculpa,
1: eu volto a dizer de novo, olha.
0: Desculpa.
1: O Vasco no Brasileirão não vai bem. Porém, em mata-mata, ele vai bem. Então, por essa lógica, o Fluminense está voando baixo, principalmente depois que saiu o Zubeldia, que estava muito mal. Eu até achei que os jogadores estavam querendo derrubar ele. Você vê que depois que ele saiu, o time não perde mais, o time embalou, o time está fazendo gol, está correndo, está movimentando. Eu acho que o auxiliar dele, o Marcão.
0: Marcão
1: virou o novo técnico Pepe Guardiola do Fluminense.
0: Ô, Reginaldo, só pra não pra gente grifar bem aqui, no Vasco e Vitória, você disse que ia pelo retrospecto, que o Vitória não venceria o Vasco, porque o Vitória teria mais número de vitórias em cima do Vasco, você falou isso aqui. E olhando o retrospecto do Vasco e Fluminense, Reginaldo, em 402 jogos na história do confronto, O Vasco venceu 159 vitórias. O Vasco, 159 vitórias, o que corresponde a 40%. 117 empates, 29%. E o Fluminense, 126 vitórias. Gols marcados na história entre os confrontos. O Vasco marcou 576 e o Fluminense, 525. Um aproveitamento do Vasco, 49%. E o Fluminense, 41%. Então, se for olhar pela história, o Vasco não vence o jogo, não? Já que você colocou essa mesma história entre Vitória e Vasco, Reginaldo?
1: Eu olho muito o momento dos times.
0: Mas o momento do time, o Vasco não tá bem, o Vasco não veio uma bela classificação em cima do Vitória, o momento do Vasco também não é bom, mesmo sendo do Campeonato Brasileiro, é o mesmo futebol, Reginaldo. Mas enfim, né?
1: Mas é a minha opinião.
0: Certo,
1: amanhã
0: certo.
1: O Fluminense é amplamente favorito diante do Vasco. O que pode acontecer aí é um empate.
0: Um empate.
1: Pra mim, o Vasco não vence esse jogo, porque o Fluminense está jogando muita bola depois que saiu o Zubeldía. Eu acredito que amanhã, de 2-1 Fluminense, ou um empate de 1-1, é por aí.
0: É, né?
1: Nada contra o Vasco, tá?
0: Não, eu sei, longe de mim eu pensar isso. Eu sei que você não tem nada contra. Oxe, lá ele, Iraildo, ele não tem nada contra o Vasco, Iraildo. O Reginaldo e o Bragantino e Bahia, sábado, às 16 horas.
1: Bragantino e Bahia, em Bragança, terra da linguiça. Já fui lá, rapaz, tem cada criador de frango gigante. É a perder de vista, viu? O lugar bonito é Bragança, é um interior gostoso, bonito. Já passei em volta do estádio, muito bonito, do Bragantino. Agora amanhã o Bahia vai ser engolido pelo Bragantino. Amanhã o Bahia vai perder esse jogo, o Bragantino vai vencer 2-0.
0: São Paulo e Atlético Mineiro no sábado às 18h30.
1: O São Paulo, depois de muito tempo, conseguiu uma vitória, né? E justamente contra o Bragantino, se não me engano. O Galo está motivado pela Copa do Brasil, a classificação. É jogo de empate, esse jogo no Morumbi, 1-1.
0: Coritiba e Mirassol.
1: Coritiba e Mirassol. Coritiba tá empolgando, hein? Sétimo colocado na tabela. E o Mirassol precisando vencer para não entrar na zona já nessa. Então, para mim, esse jogo aqui vai dar empate também, 1-1.
0: Cruzeiro e Atlético Paranaense, domingo.
1: O Cruzeiro precisa dar uma resposta depois da eliminação. Então, esse jogo vai dar Cruzeiro 2-0.
0: Internacional e Santos.
1: Se o Pezolano ainda tiver, aí eu vou te contar, porque tem que ser demitido urgente o Pezolano, técnico do Internacional. Foi muito mal ontem o time, mas aqui contra o Santos, que também está mal, e sem Neymar, esse jogo é para o Inter vencer o Santos. Então, Inter 1-0.
0: Remo e Flamengo, esse jogo é para empate, Reginaldo.
1: Esse jogo, o Flamengo é tão favorito, que vai ganhar mesmo lá no Mangueirão. O Remo tá mal, perdeu em casa pro Coritiba, 3-2, e o Flamengo embalado. O Flamengo vai atropelar o Remo, 3-0.
0: Nada contra o Flamengo, mas o Remo vence o jogo. Botafogo e Palmeiras.
1: Olha, o Botafogo precisa dar uma resposta urgente à torcida. Tá muito mal o time, e contra o Palmeiras, o time grande, porque quando você vence o time grande, você garante a confiança e te embala. Então, para mim, o Botafogo vence esse jogo 2-1.
0: Nada contra o Botafogo. Palmeiras vence o jogo 3-1. Corinthians e Chapecoense, o time de Uiraberto, o time de Diniz.
1: Que perdeu a terceira consecutiva quando perdeu para o Santos. Tem que dar uma resposta urgente, o jogo em casa contra a Chapecoense. Se não vencer a Chapecoense, pode fechar para balanço, porque aí é o fim da picada. É 3-0 Corinthians.
0: Eliminado Vitória e recebe o Grêmio do Barradão, Reginaldo.
1: Esse jogo é segunda-feira, se eu não me engano.
0: Deixa eu ver aqui, é segunda-feira, 7 de setembro.
1: Isso mesmo. Então, por fato de ser no Barradão, esse jogo, o Vitória ganha, 2-1.
0: Vitória ganha?
1: Ganha.
0: É
1: no Barradão o jogo, né?
0: É no Barradão.
1: Então, Vitória. E outra coisa, o Vitória tem que começar a ganhar em casa, porque ele está a 4 pontos do primeiro time na zona. Então, se ele vacilar, ele vai ficar um ponto se ele perder em casa pro Grêmio. Então ele tem que começar a ganhar em casa, porque o Vitória só tem força em casa, não tem força fora. Então por isso que ele tem que ganhar em casa.
0: O rebaixado hoje seria o Mirassol com 25, o Internacional com 25, o Remo com 23 e Chapecoense com 14. O Vasco ocupa a 15ª colocação com 25 pontos, liderando apenas no saldo de gols.
1: É isso. O que você ia falar mais, rapaz? Ah, sim, rapaz. Ah, semana que vem, lembrar que tem Libertadores da América, semana que vem, e que eu já falei pra você que há uma possibilidade grande de uma semifinal com os quatro brasileiros, né? É, porque cada um, ó, Palmeiras tá ganhando de um, Palmeiras é favorito.
0: Reginaldo, desculpa eu te interromper aí, só para dar informação correta. Desculpa que eu falei que o Vasco estava em saldo de gols. Na verdade, está tudo empate. O Vasco está com 7 empates, o Mirassol com 7 empates. O Vasco está com 11 derrotas e o Mirassol com 12. E o saldo de gols, 27-27, e gols tomados também 12-12. A diferença é que o Vasco tem 24 jogos e o Mirassol 25. Então, essa é a diferença também na derrota, porque o Vasco tem 11 derrotas e o Mirassol 12. O Vasco está na frente, tudo por causa de um jogo a menos.
1: É isso, então tem que se preocupar o Vasco com jeito.
0: Com certeza. Eu sabia que você já ia meter a faca e torcer, só para dar a informação correta. Sim, completa o seu raciocínio, por favor.
1: Não, então, Palmeiras pega a LDU, o Fluminense pega o Platense, o Fluminense é favorito, o Flamengo pega o Del Valle, time do Sul, do Equador, o Flamengo é favorito. O confronto mais difícil das quartas é o Corinthians de João do Avião, que vai pegar o Estudiantes da Argentina, que todo time argentino é chato. Então o Corinthians que corre o risco de não classificar. Mas há uma chance grande de todos avançarem e termos uma semifinal brasileira na Libertadores da América.
0: Obrigado, hein, Reginaldo. Grande abraço.
1: Olha, essa notícia que você deu ontem de Gonguji, da mulher que estava, né, pressionada pelo marido e que mandou o bilhete pelo filho, sabe que essa notícia eu ouvi hoje em todas as grandes emissoras de São Paulo?
0: Rapaz, que legal, Reginaldo, isso é bom.
1: Jovem Pan, Bandeirantes, CBN, Band News, todo mundo repercutiu essa notícia daí da Bahia.
0: Você lembrou do Panorama?
1: Lembrei, porque você falou do caso da mulher, leva filho pra professora, mãe, eu quero meu filho na escola, eu tô risado aqui.
0: Eu tô descobrindo que você gosta do Panorama.
1: Ah, eu acompanho sim, todos os dias.
0: Um abraço, irmão.
1: Um abraço, bom final de semana.
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7: 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São 14 horas pontualmente na Bahia. Mandar um abraço para vocês aí, Eris. Mandar uns parabéns para Dona Maria, rapaz. Olha, Dona Maria, da Rua Itapajipe, ela faz aniversário dia 7, que é segunda-feira. E ela sempre me pede antes para dar os parabéns a ela da Rua Itapajipe. Dona Maria, muito obrigado. Quantos anos tem? 110 ou é 105? Olha para aí. Eu falo para ela, Dona Maria, eu falo, Dona Maria, só tem uns 70 anos. 70, meu filho? 102 ou é 106? Meu Deus do céu. Mais de 100 anos Dona Maria tem. E vocês não sabem, gente, o que ela faz comigo. Ela pega, né? Eu conto, Dona Maria. Não sei se eu conto. Deixa eu contar, não. Dona Maria, parabéns à vizinha de Dona Célia. Feriado na segunda-feira. E Dona Maria tá fazendo aniversário na segunda-feira. Ela já pede hoje, porque no segunda não tem programa, né? Mandar um abraço pra você, Márcio, da Artix, né, Márcio? Um abraço pra Márcio, ouvindo o panorama. 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Olha, deixa eu ver o Peri, boa tarde. Estava vindo para Ipiaú com a nossa reunião hoje à noite, nosso culto. Um abraço, Peri. Um abraço ao Pastor Dea, na escuta do Panorama. 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
5: Agora são 12 horas mais 6 minutos. Olha, o pastor André, mais conhecido como Déa, jogador da seleção de Piauí, sofreu um acidente vindo para Piauí na estrada. E vinha para fazer um culto, realizar um culto hoje à noite. Um caminhão desgovernado atingiu o carro, mas lembrando que o Déa está bem, passa bem, não sofreu um arranhão. Inclusive, para tranquilizar a família, eu vou mandar até um áudio aqui do Déa para deixar você mais tranquilo, você que é parente do pastor Déa, do pastor André, mais conhecido futebolisticamente como Déa. Dê a conta do acidente.
6: Deus é bom demais, meus irmãos, ó. Aqui no contrato, na saída de Camamon, indo pra Piauí pra obra de Deus. É, uma carreta perdeu a direção aí, destruiu um carro na frente e veio levando todo mundo aqui no acostamento. E infelizmente conseguiu me pegar. Eu e minha sogra. E graças a Deus, meu irmão, teve só prejuízo aqui, partiu lá do carro. E estou vivo, graças a Deus, sem um arranhão. Mas esse rapaz está indo para Camamon aí agora, né? Tem que parar ele aí para ver, né, as providências. Deus é fiel, viu?
5: Graças a Deus, Déa está bem. 2:07, mandar um abraço para Dona Lene aí da Super Gás Brás, o botijão da dona de casa inteligente. Pois não.
7: Olá, Betão. Boa tarde, meu nobre, Elisvaldo. Beto, passando por aqui, Beto, para testemunhar que a doação de sangue é uma alegria maravilhosa na alma, Beto, porque sangue é vida. Imagine você estar ciente, sabendo que você está doando seu sangue para alguém que está lá no final da linha, precisando, prestes a morrer, e que seu sangue vai ajudar essa pessoa a sair daquela situação difícil. Porque todo mundo que precisa de sangue, Beto, está na beira da morte, entendeu? Essa é a realidade, Beto. Então, as pessoas que nunca doou, cara, vá, porque é uma alegria tremenda, Beto, fazer doação. Tá certo, Beto? Tamo junto, é nóis.
8: Oi, Beto, boa tarde. Sou Cleilda da Virgem Doce. Gostaria de passar aqui, né, a respeito, né, falando do dia dos evangélicos, né? Eu gostaria de dar a minha opinião, né, porque nós somos evangélicos. Né? Eu gostaria de falar a respeito assim, porque quando é não desfazendo, né? Não desfazendo da opinião, né? Das pessoas da festa mundana. É porque nós também, como evangélicos, nós temos direito também, né, de opinar, né, a respeito da prefeita trazer, né, as pessoas, né, do show gospel. Então eu gostaria de falar com a prefeita, né, a nossa prefeita Larissa, né, se quantos dias, né, de evangélico tem, que só é um dia, dois dias de evangélico, para nós, né, que somos cristã, né? Aí eu gostaria de saber se a gente temos direito, né, de falar a respeito disso. Eu vejo aí, né, na festa do mundo, né, as pessoas pedindo, né, os cantores, né, e ela consegue, né, colocar as pessoas, né, para as pessoas ouvir, né? Então a gente também, nós que somos evangélicos, nós também gostaria de opinar, né, nos nossos shows gospel, né, que vim para nós ver quantos dias tem de show evangélico, às vezes só tem um dia, dois dias, né? Então são coisas também que a gente gostaria, né, de opinar a respeito disso, nós evangélicos, né? Eu já agradeço, Beto, Deus lhe abençoa, viu?
5: Amém. Ótimo.
8: Uma ótima tarde, né? Que Deus continue te abençoando, né? Reinando sobre a tua vida, sobre a tua família e esse panorama abençoado, né? Que todos os dias eu ouço.
5: Amém. Obrigado. E a senhora pode opinar aí. Depois a gente vai fazer a enquete, né? Quem gostaria, né? Nassé mesmo gosta de Gerson Rufino. Pode opinar aqui. Quantos dias, Larissa? Alguém pode falar aí da prefeitura? Quantos dias de show? Tudo isso. Aqui quem manda são vocês. Oi, Peu. Boa tarde.
9: Ô, Beto, é o seguinte, boa tarde. Eu tenho 75 anos, se precisar de sangue, se ainda pode vir me procurar aqui, estou para doação, Beto.
5: Como?
9: Se caso precisar de mim, eu tenho 77 anos, se ainda dá doação, já dou sangue para qualquer um, se quiser.
5: É mesmo, 77 tá novo.
9: É, se quiser, se eles acharem que ainda vale, pode me pegar aqui, se me ligar, eu dou sangue a qualquer um, Beto, pra salvar a vida.
5: É, né? Assim, mas teu sangue tá bom?
9: Você sabe que a nossa vida custa caro, né, Beto?
5: Com certeza. Agora, esse sangue tá bom, não tá, Peu?
9: Ô, Beto, meu sangue é O positivo.
5: O positivo. Ah, é O positivo.
9: Meu sangue é O positivo.
5: Então serve pra Iraildo, que Iraildo é O positivo.
9: Pois é, estou aqui, na mão de Deus, qualquer coisa me precisar, se eu quero ligar, meu nome é isso aí, 981-781-78-6054.
5: Ô, Peu, obrigado, viu, meu irmão, muito obrigado, viu?
9: Valeu, Beto, valeu.
5: Um abraço.
9: Nós estamos aí, Beto, nós estamos aí para ajudar todo mundo, Beto.
5: Ok. Olha, em decorrência do feriado da Independência do Brasil, celebrado no dia 7 de setembro, informamos à população que não haverá a coleta de lixo nesta segunda-feira. A suspensão ocorrerá exclusivamente durante o feriado e pedimos a colaboração contribuindo para a organização e limpeza da nossa cidade. Um comunicado importante. Falar nisso, eu quero mandar um abraço aí para Dulce da Meta e Lorena também aí da Meta, ouvindo o panorama. Alô, Lorena! 15 mil é 15 mil, fia. Olha, 12 e 12 na Bahia. 12 e 12 o quê, rapaz? 2 e 12. São 14 horas, mas eu tô acostumado a 12 horas mais 12 minutos. São 14, o tempo passa tão rápido, né? Tem gente na linha? Alô?
10: Alô?
5: Quem fala?
10: Ô, Beto. Boa tarde.
5: Boa tarde, quem fala?
10: É Beth?
5: Oi, Beth.
10: Ô, Beto, tive com você pelo WhatsApp, no privado, e queria ver contigo se você poderia fazer a campanha aí, a questão da minha viagem para visitar meu pai, que graças a Deus a prefeita Larissa conseguiu minha passagem. E eu tô precisando de ajuda de custo pra merenda, porque é muito longe, a gente já tá aí em Goiás.
5: Viu? Então
10: eu queria que você podia fazer essa campanha pra...
5: Pronto, já a gente vai fazer agora, já dá seu Pix aí, a campanha já tá iniciada, pode dar seu Pix.
10: É 032-548-615-82.
5: Ok. Obrigado.
10: Eu quero parabenizar a prefeita Larissa, a secretária Rebeca, Rebe e Fernanda, querendo também passando para agradecer a Zé Gomes, a Zé Júnior e a todos que ajudaram e ajudando a contribuir até eu chegar meu pai para ver ele com vida.
5: Ok, boa sorte, viu?
10: E aí eu quero que você faça a campanha para mim.
5: Já fez, você já ligou, já fez a campanha. Você já tá fazendo a campanha.
10: Tá certo.
5: Olha, repete okay. Seu Pix.
10: Certo. 032
5: 548
10: 615
5: 615 82 82. E em nome de quem?
11: Rosângela Antônio dos Santos.
5: Obrigado, Rosângela.
11: Qualquer quantia, seja grato, seja bem-vindo.
5: Ok. 12, 14 horas mais 14 minutos. Alô?
12: Boa tarde, Beto.
5: Boa tarde, quem fala?
12: Aqui é Luziane. Ô, Beto, eu queria fazer um apelo, porque ontem o cachorrinho da minha neta saiu para acompanhar um vizinho.
5: Pois, espera aí, o cachorro foi acompanhar o vizinho?
12: Sim, que ele é muito brincalhão. Aí o vizinho foi pro posto, ele foi atrás, entendeu?
5: Mas é menor de idade a sua cachorrinha?
12: É, meu cachorro tem 2 anos e pouco.
5: Aí é pedofilia, né? Seguindo assim, ele sabia que era criança. Mas ele sabia que era criança, né?
12: Aí. Viu? Aí me acompanhou o vizinho ontem. E o vizinho, quando foi perceber, foi ali em frente ao INSS. Só que brigou com ele pra voltar. Que o vizinho ia pro posto de saúde. Mas... aí ele disse que não percebeu se voltou ou não. Só que ele não voltou pra casa. Ele ficou perdido.
5: Mas é ele ou ela?
12: É ele. Ele tem apelido de Liquinho.
5: Como é o nome? Liquinho?
12: Liquinho, ele é todo amarelinho, um cachorro bem cuidado.
5: Atenção, atenção, Liquinho, volte pra casa. Sim. Que sua mãe está preocupada.
12: Ele é um cachorro bem cuidado, ele é manso, gosta muito de brincar. A vida dele é só viver brincando com as crianças.
5: Ele é ousado, Luciene?
12: Oi?
5: Ele é ousado?
12: Não, ele é um cachorro muito educado, brincalhão.
5: Estuda, ele estuda na escola?
12: Ai, Beto, pelo amor de Deus, né?
5: Atenção, Luquinha. Como é o nome, Luquinha?
12: Liquinho. Ele é um cachorro ruim, então ele sumiu ali na mediação do INSS.
5: Amarelo.
12: Isso, todo amarelinho.
5: É bonito ele, Luziene?
12: Oi?
5: É bonito?
12: Lógico, e bem cuidado.
5: Não, eu tô perguntando se é bonito e bem cuidado, porque as pessoas acham assim, ah, não vou devolver esse trocinho lindo não, né?
12: Não, ele é um cachorro limpinho, todo pelo, todo amarelinho, bem cuidado, caramelo. É o tanto que tá aí até no giro já, entendeu?
5: Então vamos ver, vamos chamar Liquinho aqui pra ver se ele ouve, né?
12: Se alguém vê ele, entra em contato comigo, eu vou passar meu contato.
5: Passa, e o endereço seu também, o endereço.
12: Eu moro na rua Amanto Félix, em frente à casa do pai de Hélio, material de construção, seu Zuca.
5: Pronto. Isso foi ontem?
12: Ontem,
5: que horas?
12: Quando eu cheguei do trabalho, eu não encontrei mais ele. Ele me disse que foi pela manhã que ele seguiu ele, entendeu?
5: Ele não tava com roupa não, né?
12: Não, ele tava com ele.
5: É porque às vezes a pessoa...
12: que ele tem medo de outros, ele não sai, que ele é só na porta brincando.
5: Ah, é dengoso. Ele é dengoso, né?
12: Entendeu? Aí eu vou passar meu contato.
5: Passa o contato.
12: Passa o contato. É 739-82-17-7053.
5: É da sua filha, Luziene? É da sua filha o cachorro?
12: É da minha netinha, tem 5 anos.
5: Oh,
12: é tanto que o nome do cachorro é apelido dela, que ela se botou.
5: E ela tá perguntando pro Liquinho? Tá perguntando.
12: Mas, por incrível que pareça, ontem ela ficou desenhando com essa meta. Bora, minha avó, vender aqui o papel com foto de Liquinho pra ver se alguém acha.
5: E pensei, certamente não, Liquinho não, também tá com saudade dela, viu?
12: E se ela pegar dos dois, que ela vai fazer ela pra casa. E ela ficou zonzinha ontem. Eu falei, vó, não tem como.
5: Cachorro, quem tem?
12: Que é Liquinho, que é de caneta, vó. Ela, vó, mas aqui é Liquinho que eu desenhei.
5: Ô, tadinho.
12: Aí eu peço pra alguém que pegou, pra poder, se Deus não deixar à toa, às vezes ele foi seguindo, brincando, que ele gosta muito de criança e brincar.
5: Ô, Liquinho, apareça, Liquinho. Quem encontrar Liquinho, devolva, ele é amarelo. Subiu na mão.
12: Ele é caramelo, ele tá até, já tá no giro a foto dele.
5: Caramelo! Ele caramelo! Isso. Quantos anos ele tem?
12: Ele tem 2 anos e pouco, ele gosta muito de brincar.
5: De brincar, né? Come muito, Luziene?
12: E o pior de tudo, Beto, que ele só gosta de só quer comer carne. Ele não gosta de ração.
5: É igual uma pessoa que eu conheço lá em casa.
12: Só quer comer carne, Beto. Não come, não gosta de ração, a gente bota ração, fica lá.
5: É filho de açougueiro.
12: Eu criei ele comendo carne.
5: Ah,
12: entendeu?
5: É por isso que Liquinho saiu. Tá bom.
12: Pois é, Beto.
5: Qualquer informação, liga para o telefone. Liga aí o número.
12: Isso. Pode ligar para o meu número ou me procurar. Eu moro ali, na rua Montefalle, próximo Marco Aurélio.
5: Ok. Obrigado, Luziene.
12: O número da casa é 113.
5: Um abraço.
12: Obrigado, Beto.
5: Ô, Beto, boa tarde. Eu quero desejar um feliz aniversário para Sueli, esposa de Moreno, lá na 2 de dezembro. Que Deus abençoe ela, que é uma pessoa muito especial, que tem a honra de ser esposa, mãe, avó, sogra. E que esse dia seja de muitas felicidades, paz, saúde, amor e muitos anos de vida para maravilhosa. Ok. Mandar um abraço pra vocês aí do Bodegão. Rafael na escuta. Ô, Bodegão Mix lá, Lojão da Construção. E também vocês da Cobab Bateria. E vocês da Casa das Espumas Decor.

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4: 2h22, boa tarde, meu amigo Beto. É Picolé Júnior. Manda um abraço aí, um alô para os meus pedreiros. Tá todos ligados no Panorama ouvindo você. São seus fãs, principalmente o Gaguinho. Alô, Gaguinho, pedreiro de vergonha. Um abraço, Nem Eletricista.
5: Boa tarde, Roberto. Boa tarde, Iraildo. Boa tarde a todos os ouvintes. Aqui é Nem Eletricista, Roberto. Mais uma polêmica, né? Mas não é polêmica, não, que eu quero ver o bem de Piauí. Não sou político. Deus é mais eu ser político. Tá repreendido. E hoje eu vim aqui pedir um favor, mais um favor à senhora Larissa, estourada. Entendeu? Que estamos juntos, prefeita. Para o que dá, o que vier. Quem foi? De quem foi a ideia? Sim. De botar aquele zinco ali, que já tem mais de um ano.
4: Aonde, né?
5: De quem foi a ideia de botar aquele zinco na entrada de Piauí, vindo de Birataia para cá?
4: Um
5: pra
4: zinco?
5: Fechar aquela praçazinha ali.
4: Ah,
5: já tem mais de um ano. Uma praçazinha daquela ali não leva um mês para dar uma ajeitada. Não sou engenheiro, não, entendeu?
4: Sim.
5: Eu manjo na minha área. Mas isso aí, minha prefeita Larissa, estourada. Os contras já não gostam. Aí é que os contras falam mais e mais e mais ainda. Entendeu? E o que pode fazer? Tirar aquele zinco, porque tá feio. Resumindo, tá feio.
4: Tá, né?
5: Tirar aquele zinco. Aí um dia que vocês for mexer, vocês vão lá e botam o zinco. Pra não fazer a mesma merda que fez o ex-prefeito Deraldino, que ficou mais de 3 anos. Tô nada contra Deraldino. Ali naquela Praça Rui Barbosa ali, que botou um zinco, o povo teve que chegar lá e tirar, que tava feio. E a mesma...
4: falou, né? Mas, bloqueia essa pessoa que ligou aí. Deve ser que ligou pra não deixar nem falar. Bloqueia. Por favor, bloqueia a pessoa.
5: Porra, tá acontecendo aí na entrada de Birataia, de Piauí, de Birataia pra chegando em Piauí, né? É isso mesmo, né?
4: É.
5: Então, minha prefeita, vê o que é que pode fazer. Entendeu? E a senhora vigia.
4: Bloquear aí o que nem quer falar, não tá deixando nem falar, né, Iraí?
5: Vigia. Vou falar novamente.
4: Sim.
5: Vigia. Com um monte de secretário que tem aí. Que... Ai, ai, viu? Não diga nada. Uma boa tarde, minha prefeita.
4: Não diga nada que tá falando.
5: Beto, muito obrigado. Uma boa sexta-feira pra nós, pra gente tomar aquele cafezinho, viu?
4: Isso.
5: No jeito. Até lá.
4: Viu, rapaz? Nem tá retado com aquele zinco lá. Parece que tá atrapalhando ele passar ali pra consertar a casa de Anderson lá no Benedito Lessa. Não sei que ele se irmou com esse zinco. Será que é o novo secretário? Tá certo, né? Tá certo. Tá feio mesmo. Tá feio, né? Fazer o quê? E nem conhece obra, rapaz. O cara tem não sei quantos hectares lá no Carculo. Se tá feio, tá feio. Nexante Anderson, não, é pra deixar o zinco. Você vai ver, viu? Nexante Anderson liga, manda um áudio. Ô Beto, que zinco bonito é aquele. Anderson gosta de pirraça aí. Deixa o bichinho falar, Anderson. Ele não tá falando que tá feio? Deixa ele. Rapaz. rapaz. Bota aí o Bodegão. O Rony tá dizendo, meu líder. Oxe, nem quer dizer o quê de secretários? Quem? Né? Opa, Rony, né? Quer dizer o quê? Ô, Rony, ele tá falando que tá feio lá. Quem eu chamei? O Bodegão? O Bodegão? Vamos lá, o Bodegão.

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1: Ô, Bodegão, manda um abraço aí pra vocês do Bodegão, na escuta também a você do Avistão, o Ricardo, Loja na Construção, vocês do Modelo Supermercado, a vocês da Cobap Baterias e Pneus, a vocês do Santa Rita, Irmã Dulce, a vocês da Avenida Lauro de Freitas, nosso muito obrigado. Olha, a gente vai ficando por aqui, em nome de Deus, encerramos o programa, e só volta agora na terça-feira, não é isso? Segunda é feriado. Descansar um pouquinho, né? Que é 7 de setembro. E partiu. Rodovia. Até lá.

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0: tarde para você que tá na sintonia curtindo a melhor estação, ZYC 348 91,1 MHz, Piauí FM, 24 horas com você.
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0: partir de agora.
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0: Opa, sou eu. Tô chegando a partir de agora com frequência máxima 2h43 agora. Começo hoje com Carlinhos Brown. Nega Meiguice. Sextou.

0: Legal, tá aí pra você, MC Don Juan e Mavila, a pagodeira. E é o FM melhor da música, 24 horas com você. Daqui a pouquinho a gente volta com muito mais aqui da melhor, segura aí.
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0: Agora 2:56.
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0: 40 graus, já estamos de volta. XYC 34891 FM, melhor estação, 24 horas com você. Tá rolando frequência máxima até as 16h30.
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0: Agora, 3 horas e 6 minutos. Fernando Sorocaba e Léo Foguete, férias em Salvador.

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5: Legal, de volta aqui com Frequência Máxima. 10h35, Tiaguinho, pensamentos intrusivos.

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0: 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Aura certinho pra você, 4:08 agora. Tiago York, menos é mais. Amei te ver.

Stephanie, Imprevistos, aqui na programação da RPA. Daqui a pouquinho o Falcão Marley com o show do Falcão nessa tarde. Tô indo nessa, um beijo no coração, um ótimo final de semana, segunda feriadão, galera aí que tá descendo, muito cuidado aí nas estradas e bom descanso aí pra todos. Valeu!

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2: Olha a hora, gente, olha a hora, já são 4:31. Olá, o nosso muito boa tarde, um grande abraço para todos vocês. Já estou por aqui para comandar o programa Show do Falcão, ou o programa Brega Chique. Hoje vai estar mais no estilo sertanejo, hein? É, Leandro Leonardo vai ser o especial de hoje, tá bom? 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Bom, 4:32. Manda um abraço aí pra L.E. Farias. Homem que vem forte aí como pré-candidato a vereador. Pré-candidato a vereador. Vem forte, né, L.E.? 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Meu amigo Miro perdeu. Ô, Miro, perdeu. 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Daqui a pouquinho é especial, né? 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Fim do lanche, toda a equipe agradece a sua preferência. 4:33, Léo do Frango, meu patrão. Fala, Léo, o que é que tem de coisa boa aí, Léo? Fala pra nós.
3: Alô, alô.
2: Fala, meu Léo, fala, meu Léo.
3: Aqui quem vos fala é Léo do Frango. Um abraço a todos. Um abraço a você que tá nos ouvindo aí, né? Na zona rural, nos bairros, no centro da cidade. E nas cidades
2: circunvizinhas. Grande Léo, viu? Grande Léo.
3: Quero abraçar você, minha liderança do Rádio Baiano. 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

0: 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Beleza, legal? É 4h37, daqui a pouquinho tem Leandro e Leonardo, especial diferente, mas que é bacana, né? Dona Paula, boa tarde, traga as novidades do mundo do real.
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1: 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Próximo bloco tem mais novidades.
0: Valeu, dona Paula, daqui a pouco ela volta com mais novidades lá do Mundo Real. 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Compre estilo, meu irmão! 4h39, daqui a pouquinho tem Leandro e Leonardo. 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Remo Óticas, cuidando da tua visão. 4h40, daqui a pouquinho eu tenho um especial com o Leandro Leonardo. 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Que beleza, 4 horas e 41 minutos. Hoje todo mundo sabe que eu não atendo o telefone, né? Dos dois, um. 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
0: 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Pensa numa pomada borretada, né? 4 horas e 44 minutos. 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Beleza? 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Pode mandar. Olha, 4:46. 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Tá bom? Ó, Vanora Cigana, daqui a pouquinho eu tenho um especial. Especial com o Leandro Leonardo, hein? Aí, Miro falou que não perde, tá vendo? Ah, não volto pra perder. Tá vendo, seu Miro?

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14: Bom, daqui a pouquinho tem um show da dupla Leandro Leonardo. É uma dupla que não existe desde o final ali da década de 90, né? Mas é gostoso ouvir, viu, Leandro Leonardo. 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
14: Paulo. Valeu, dona Paula. Rapaz, Reginaldo me chamou. Eu fui comprar algum negócio na casa dele lá. Não sei se foi um tanque. Rapaz, fui comprar na casa dele lá. Quando eu entro, o quarto de resto tava todo arrumado, a cama cheia de boneca, de ursinho de pelúcia, aquele negócio todo lá. Eu falei, cheio de resto, tá casado com quem? Não, lá ele que gosta de dormir com as bonecas, meu amigo Reginaldo. É isso, rapaz. Mas é isso mesmo, né? Se ele gosta, fazer o quê? Fala, meu amigo Salvador!
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14: 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Cadê meu patrão, Léo do Frango? 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Fala, Léo, meu patrão!
17: Alô, alô,
14: aí, ó.
17: Meu amigo Falcão.
14: E é nós, Léo.
17: Quem vos fala é Léo do Frango. Um abraço a todos.
14: Que beleza.
17: Um abraço a você que está nos ouvindo aí, né? Na zona rural, nos bairros, no centro da cidade. E nas cidades circunvizinha. Quero abraçar você, minha liderança do Rádio Baiano.
14: Você é moral.
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14: 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Tem medo não, viu? Dona Maridete é gente da gente. Ela não fica zangada, não. 5:07. 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Tá na hora de tocar música? 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
14: Ei, coisa gostosa. Essa música vai pra Dandara. Pra Dandara, lá na rua Dom Pedro II, ela gosta. Vai pra Dandara e Dalila, Lágrimas do Coração. Agora a gente vai recordar a década de 80, até a década de 90 também, né? No final da década de 90, a dupla se desfez, né? Um abraço aí pra Vampiro. Oi, Van! Grande Vampiro.

Nossa, que música maravilhosa, né? A Dara tava ouvindo ali, obrigado por lembrar a gente, um abraço, Dara. 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Ei, quem não tem um ponto fraco, hein? Tem gente que tem, na verdade todo mundo tem um ponto fraco, né?

Ponto fraco, bom demais. 5:15, no oferecimento. 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Tem um olhar!

Aí, tem um olhar, manda um abraço aí pra meu amigo Loroto, pedindo a música, pensa em mim, um abraço, Loroto. Um abraço pra minha amiga Marli também, tá ligado? Alô, Marli, um abraço pra você, minha amiga Marli. 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Um abraço aí pra essa equipe do Lucas Mototáxi, um abraço aí pra rapaziada do Lava Jato, dos amigos, aí próximo à delegacia. Um abraço, alô, Adervaldo. Diz pra mim, essa música é bonita, hein?

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Ó, minha amiga Lia, olha, boa tarde, Falcão. Nós estamos aqui te ouvindo. Manda um alô aí pra Hélia, também pra Silva e Lio. É nóis, um abraço, Lia, é nóis. E tá ouvindo também a dona Renatinha, a empresária aí do Box Pai e Filhas. Alô, Renatinha, alô, Cauê. Um abraço pra vocês aí, viu? Quarto Negro. Essa é bonita também, viu?

0: Bela música, né? Quarto Negro. 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Quem será essa mulher, hein? Quem será essa mulher? Oh, coisa boa de ouvir, né?
1: Ei, Falcão, você é top mesmo. Depois de um dia de trabalho, chegar em casa, ouvir essas músicas é top demais. Tá aqui na escuta. Valeu, bom final de semana pra todos.
0: Valeu, Renatinha do Box Pai e Filhas.

E aí, hein? Quem será essa mulher? Olha, parabéns, meu bem. Como sempre, você dando show. Voltei contra, porém, sabia que qualquer um dos dois que ganhasse o especial iria ser assim. Maravilhoso. Obrigado aí pela dedicatória. Aquele gatinha ouvindo. Cheiro pra você. Aí a Dalila, foi a música... A primeira música, não foi que eu comecei o programa? Olha, boa tarde, Falcão. Votei contra. Mas gosto de ouvir também. Queria ouvir a música Talismã. Deixa um alô aí pra Gordo. Gordo, gerente da Torre. Gordo é gente da gente, viu? Gordo é moral, é das antigas. Eliseu Pimentel, um abraço, Eliseu. Bom, vem fazer amor comigo.

Linda música, né? 5 horas e 32 minutos no oferecimento do Mercado Animal. 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

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Hoje tem muita gente mandando áudio, sabe que hoje eu não atendo... Tem áudio até de um minuto aqui. Gente, vocês sabem que hoje eu não atendo áudio, né? Já pensou se eu parar aqui pra trocar o áudio? É? Olha, boa tarde, Falcão. É Leia, tá top. Um abraço, Leia. Olha, boa tarde. É, eita, pra chorar e se lascar. Boa tarde, meu amigo Maria Souza Itapitanga. Um abraço, Maria Souza. Um abraço, Maria Souza. Olha, boa tarde, Falcão. O especial tá show de bola. Voltei nele ontem, meu amigo Zé Carlos. Um abraço, Zé Carlos. Olha, boa tarde, Falcão. Aqui é Jade. Eu tô aqui curtindo. Tem como, por favor, você tocar a música Sinhar, Sinhar Moça? Eu não lembro dessa música, não. Vou procurar aqui, viu? Muita gente mandando áudio. Áudio eu não atendo, gente. Hoje não. Não dá pra...

Poxa, que música bonita, hein? Tudo isso só é possível por conta de vocês que participam do programa, viu, gente? Olha, oi Falcão, estamos ligados no programa. Um abraço aí para um abraço de Eliana e Marisa de Guaratiba, Rio de Janeiro. Um abraço para você, viu? Um abraço para vocês. A gente mandando áudio, sabe que dia de hoje eu não passo áudio. Olha, boa tarde, Falcão. Ainda estou aí em recuperação da derrota da semana passada. E também da traição de Eliana. Ali foi uma traição, viu? Beijo pra Loura, pra você, pra Marisa. Beijo pra Loura e pra você. Marisa, de Guaratiba, Rio de Janeiro. Foi traição mesmo, o especial tá maravilhoso. Um abraço pra vocês aí, viu? Ali foi uma traição. Você, eu ia ficar zangado. Você também, viu? Era pra ficar zangado aí. Como é que pode, rapaz? Ser traído assim dentro de casa.

Essa música quem pediu foi Eliseu Pimentel, aí de Jetaona. Eliseu, muito obrigado pela participação no programa. Você está sempre presente, viu? Olha, boa tarde, Falco. Essa dupla, pra mim, foi a melhor dupla de todas. Agora, pense em um cara, nota 10. Se você tiver a oportunidade de conhecer ele, você não vai se arrepender. Mas primeiro você tem que tomar uma pinga, uma cachaçinha, né? Ou bom final de semana, Jackson. Ô, Jackson, você não participou a semana, só segunda-feira, não foi? Um abraço, meu irmão. Participe sempre do programa, tá bom? O programa depende de vocês pra fazer esse especial maravilhoso. Olha, boa tarde, Fogão. O programa tá top. Lucas de Itagi. Um abraço, rapaz. Nunca mais fui em Itagi, viu? Pense num lugar que eu gosto, é Itagi. Olha, boa tarde, Falcão. O programa tá top. Tô curtindo muito. Faltou colocar o nome. Quem é? Manda um abraço aí pra meu amigo Ivo Vaqueiro. Grande Ivo Vaqueiro. Olha, valeu, Falcão. Você é o cara, o melhor locutor do rádio. Que nada. Eu faço programa, eu faço rádio assim, bem natural. Bem natural. Gosto de fazer rádio bem natural, viu? A música não era essa não, rapaz. Eu queria Cheiro da Maçã. É isso. Mas deixa aí, né? Deixa. Mordida na Maçã. Deixa. Um abraço, meu amigo Ivo Vaqueiro. Aí da Fazenda Canaã. Você já passou lá em Ciência Lanche, Ivo? Pra pegar seu brinde, rapaz?

Aí essa música, na verdade, não tava no play, não. Acabei colocando. Confundi com a música Cheiro na Maçã. 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Fale com o Barreto, que foi eu que mandei, viu? Pode falar com meu amigo Barreto. Ah, abraço, Barreto. Manda um abraço aí pra minha amiga Iris de Aiquara. Minha amiga, você sumiu, abandonou o programa. Por quê, hein? Por quê? Um abraço, minha amiga Iris de Aiquara. Aí sim, Cheiro da Maçã.

Poxa, que música maravilhosa. Olha, boa tarde, Falcão, tudo bem? O programa está top. Tá top demais, meu amigo. Manda um alô aí pra meu filho Rafael. Pra minha irmã Sueli. Aqui no Santa Rita é Solange. Ótimo final de semana, beijos. Valeu, Sueli, um abraço pra você, minha amiga. Outra botou aqui oi. Oi, não é alô. Bota o nome que aí já vou lendo e mandando alô, viu? Ô, Jade, a sua música não tá no play aqui, viu, Jade? Eu teria que pedir o pessoal aqui pra baixar, pra colocar. Não tá, viu? A música assim, armoça. Tá bom, Jade? Olha, boa tarde, Falcão. Estamos na escuta. Antônia, aqui em casa. Viu, Antônia, tá aqui em casa. Um abraço aí. Bom final de semana. Dilza, da 2 de dezembro. Um abraço, Dilza. Olha, boa tarde, Falcão. Leandro Leonardo é top demais. Seu programa é show. Ô, oh, show de ponta. Valeu, ponta a ponta. Valeu, Marcão. Os grandes Marcos, viu? Marcos da Gráfica. Obrigado, Marcos, pela moral, meu irmão. Você também é show de bola. Valeu, meu irmão. Um abraço aí pra Jô da Garganta. Alô, Jô. Um abraço, minha amiga. Mais uma vez sozinho.

Poxa, já estamos na parte final do programa. Manda um abraço aí pra minha amiga Dinaí. Oi, Falco, é a Dinaí. Eu tô amando o especial Leandro e Leonardo. Beijo, um abraço, Dinaí. Não me abandona, não. Minha amiga Rita, essa me abandonou. Essa abandonou o programa de vez, viu? Minha amiga Rita apareceu ali, não falou nada, só botou a mão. E um legal. Ai, não, Rita, escreve alguma coisa, digita alguma coisa. Você não voltou a semana toda, viu, Rita? Quem tá me abandonando, eu marco aqui tudo, hein? Tô sempre ligado. Olha, boa tarde, Falcão, eu tô amando o programa, eu tô aqui na casa de Dilza, minha irmã, viu, na 2 de dezembro, um abraço pra vocês, viu, muito obrigado pela participação do programa, viu, Dilza nunca me abandona, aí sim, viu, poxa, que música bonita, né, não olha assim, tá chegando o final, né, pra mim é um dos melhores especiais, pra quem me acompanha sabe que eu sempre faço esse especial, outro especial que eu gosto, que eu nunca fiz aqui, é João Mineiro e Marciano, top demais João Mineiro e Marciano, né?

Poxa, hora de ir embora, gente, hora de ir embora. Muito obrigado pela grande audiência que vocês dão ao programa. O programa sai gostoso assim por conta de vocês, viu? Vocês participam na segunda, na terça, quinta-feira, voltando. E o programa fica muito gostoso, né? Muito obrigado pela grande audiência. 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Tô indo embora, beijo no coração, bom final de semana, com feriado prolongado. Só estarei aqui na terça-feira, se o bom Deus assim permitir. Espero que vocês gostaram da seleção de músicas, viu? Beijo no coração, tchau, tchau. Vem agora o programa Cidade Modelo com Nailton Borges.

Ah, deixa eu voltar aqui, mandar um abraço aí pra Jaira, mandar um abraço pra Jaira e pra mãe Olga, um abraço, meninas. Um abraço pra Luana, fala com Luana que eu mandei um abraço, viu? Ela não tá participando esses dias porque eu sei que ela tá trabalhando, viu? Um abraço, Jaira, um abraço, dona Olga.

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1: Tá, e agora são 18 horas na nossa querida cidade de Ipiaú, chegando Cidade Modelo na noite desta sexta-feira, 4 de setembro de 2026. Chegando para deixar você muito bem informado, chegando Cidade Modelo. Aproveitar e mandar um abraço para você comemorando aniversário nesta sexta-feira, recebendo as homenagens de toda a produção do Cidade Modelo, abraçando você do distrito de Córrego de Pedras, na Fazenda do Povo, em toda a zona rural, em todos os bairros da cidade. Um abraço para você. Tá chegando o Cidade Modelo porque 7 de setembro, segunda-feira, tem desfile cívico em Ipiaú. Quem vai trazer a programação é Juliana. Ela vai trazer todas as informações do desfile cívico de 7 de setembro em Ipiaú. Então tá começando o programa Cidade Modelo, porque juntos, mais juntos, por uma cidade modelo.

0: por uma cidade modelo.
1: Juntos por uma cidade modelo, abraçar meu amigo Valdomiro. Alô, Miro, você ouvindo o programa, ele diz aqui, ó, boa noite, Nailton Borges, boa noite, deu um alô a todos os meus colegas do EJA e a diretora da escola Celestina. Que bacana, esse menino é muito bom. Eu tô sabendo, viu, Miro, que você também é seresteiro. Uma hora dessa, vamos pegar um violão pra gente fazer umas músicas boas aí para o pessoal do bairro Santa Rita estar nos ouvindo. Hoje nós vamos falar sobre a independência do Brasil, momento histórico, importante, épico na história da nossa nação. E Juliana, ela está aqui cheia de papel. Eu imagino o quanto ela trabalhou esses dias para preparar o desfile cívico 7 de setembro. E é uma data muito importante, é muito bom também, porque traz pra gente toda essa recordação. Paula Pernambucano, um abraço pra você, Dona Dé, também acompanhando o programa Cidade Modelo. Uma nota aqui da coleta de lixo de Piauí. Piauí não terá coleta de lixo na segunda-feira, feriado de 7 de setembro. Então, gente, essa nota da Prefeitura de Piauí para que você segure um pouco o lixo aí. Deixa para botar terça-feira, logo cedo pela manhã. Piauí não terá coleta de lixo na segunda-feira, feriado de 7 de setembro. A Prefeitura de Piauí informou que não haverá coleta de lixo na próxima segunda-feira, dia 7, em razão do feriado da Independência do Brasil. De acordo com o comunicado, a suspensão do serviço ocorrerá exclusivamente durante o feriado. A orientação é que os moradores evitem colocar lixo nas ruas nesse período, contribuindo para a limpeza e organização da cidade. Após o feriado, o serviço de coleta será retomado normalmente. Segunda-feira, 7 de setembro, momento muito lindo, uma responsabilidade muito grande da Secretaria de Saúde do município de Piauí, da gestão pública municipal, porque nós estamos falando da independência do Brasil. Esse hino nos traz motivação, recordações e nos convida para uma responsabilidade para com a nossa pátria, para com a nossa nação.

0: Juliana, muito boa noite. O que traz pra você esse hino, hein?
1: Acho que toda a nossa história, né?
0: Verdade.
1: É uma recordação... Uma recordação da minha infância, porque a gente cresce na escola ouvindo né, esses hinos, e vem remeter justamente à nossa realidade de hoje.
0: Verdade. Né? Aí eu, passando aqui na minha cabeça aqueles momentos, quando eu estudava no Colégio Estadual de Piauí, e já fui GEI também, que era Ginásio Estadual de Piauí, e nós tínhamos ali... assim como tinha também o Centro de Educação, Colégio Celestina Bittencourt e também o Colégio de Rio Novo, no 7 de setembro em Piauí. Aquelas bandas que antigamente era banda, hoje é fanfarra, mas aquelas bandas que traziam pra gente muita alegria, e nós, quanto crianças, ali... Né?
1: Ficava na expectativa para participar,
0: e,
1: né?
0: Às vezes estava chovendo, mas a gente não saía... ali naquela disciplina e daquele amor pela nossa pátria. Hoje
1: Verdade.
0: Eu acredito que todos estão sentindo a mesma coisa.
1: Sim.
0: Aquelas pessoas que estão nos ouvindo, que passaram por este momento, e essas crianças também que passam por esse momento hoje. Vai ser um momento muito alegre
1: com
0: para
1: certeza.
0: Todos nós.
1: E eu já começo, apesar de ter introduzido de uma outra forma, mas eu saúdo aos nossos ouvintes, né? Quem está nos ouvindo, eu vou fazer minha autodescrição. Eu sou uma mulher preta, de cabelos curtos, crespos, gorda, da pele preta, negra. E estou aqui já saudando todas as mulheres que vieram antes de mim e a que virá e a que vem depois de mim. Lembrando que nós, mulheres aqui, nós somos os sonhos das nossas, né, ancestrais. E estar aqui nesse momento para poder estar batendo esse papo sobre uma data tão importante para o nosso país, né, é gratificante, porque me remete à minha infância de escola, de
0: Eita.
1: Quando eu, enquanto estudante da educação infantil, dos anos iniciais, e na fase adulta, né, porque realmente, assim, o 7 de setembro, ele é celebrado, né, a independência aqui. A gente sabe também que o Brasil não é tão independente assim, mas tudo bem. É uma data importante para a nossa história, porque, assim, é redefinir o rumo político
0: Verdade.
1: Do nosso país. Então, por isso que é uma data tão histórica, tão importante, né?
0: Hoje, nós temos esse momento aqui, ainda bem que nós temos um programa institucional.
1: Sim.
0: Nós parabenizamos a gestão pública municipal, porque o programa institucional, ele tem esse momento épico para todos nós, até porque falar de independência... É um contexto geral
1: Sim.
0: da nossa nação.
1: Sim.
0: É preciso estarmos falando sobre essa independência, embora, algo precisa ser Sim. ainda muito bem
1: Sim.
0: consertado, amarrado, definido, mas nós já podemos dizer que nós temos uma independência, até porque nós não somos província mais.
1: Não.
0: Então já é um bom caminho, já é independência para todos nós. Agora, o que a Secretaria de Educação traz para as praças, para as ruas, para as avenidas da nossa Ipiaú no dia 7 de setembro?
1: Traz um belo desfile, objetivo, simples, porém cheio de conteúdo na realidade, né? Nós temos esse momento, essa parceria com a Polícia Militar, por isso que a gente intitulou, né? É um desfile cívico-militar, alusivo ao 7 de setembro. Porque a gente não pode perder esse contexto, visto que o 7 de setembro, ele nos lembra que a pátria se constrói com justiça, respeito e solidariedade.
0: Isso.
1: Então, a gente precisa caminhar junto, a educação e o militarismo. E o que é que a gente tem, o que é que nós temos aqui? Nós teremos, né, a presença da Polícia Militar nesse contexto, não apenas a Polícia Militar, mas também o contexto que eles trazem para a gente, que tem a Patrulha Mirim, que é muito bacana, que são crianças, onde já desde pequeno já vem tendo um direcionamento, né, à base da justiça, com base na honestidade, que ele vai estar apresentando, né, para a gente também. Teremos alunos da nossa escola militarizada, que são os alunos da escola Professor Altino Cerqueira, belíssimo, mostrando, né, os nossos símbolos, né, do nosso país.
0: Nós temos também uma programação, uma vasta programação, onde outras entidades, outras instituições estarão participando?
1: Não, nós teremos apenas a participação, né, dos alunos da escola, professor Altino Cerqueira, juntamente com toda a guarnição da polícia, militar, né, nós teremos o agrupamento dos motociclistas, militar, a viatura do pelotão tático, da Ronda Maria da Penha, tá? E vai estar presente com a gente, né? A Patrulha Mirim, a presença, como sempre, constante dos desbravadores.
0: Muito bom.
1: Que é muito bacana, que vem mostrando também aquele senso de disciplina, de justiça, né? De espiritualidade, como os aventureiros, né? Também estão nessa mesma linha, vai estar nos acompanhando. Não podemos deixar de fora os bombeiros, que estão aí para, né,
0: apagar esse fogo.
1: Para apagar o fogo, justamente. E teremos também a participação da Secretaria, né, de Educação. Mas o foco também será a nossa escola, Altino Cosme de Cerqueira, que vai estar fazendo o ato cívico na praça com todos nós.
0: Evidentemente que as autoridades, sim, estarão participando.
1: Sim, nós convidamos as autoridades, né, tanto civil como instituições religiosas também. Não podemos deixar de falar do convite que foi feito à nossa prefeita Larissa, que vai estar presente lá com a gente, né? O vice-presidente, o vice-prefeito, ó, o vice-presidente, tá vendo? Fui longe.
0: Poderia vir também.
1: Não é? O vice-prefeito, o representante de vereadores. Enfim, nós convidamos toda a comunidade, toda a sociedade ipiauense para estar presente. Convidamos as várias instituições religiosas, independente de credo, né?
0: O país é um país, o Estado é laico.
1: É laico, justamente. Então, precisa ter todo esse contexto com a gente.
0: Ô Juliana, um momento como este traz pra gente contentamento.
1: Sim.
0: Porque nós sabemos que em meio a todas as discussões, a todos os debates, nós precisamos estar pensando no nosso futuro, no futuro do nosso país. Nós temos um momento agora, um momento político, que, sim, é um momento de escolha. Eu vou votar em quem, você vai votar em quem. Nós precisamos pensar também nessa independência. Uhum. Cada um vota de forma consciente em quem quer.
1: Isso
0: também nós podemos considerar independência.
1: Com certeza. Porque quando você tem a liberdade de escolher quem você acredita que seja, não digo melhor, mas que seja o essencial, o imprescindível para atuar naquele município, naquele território, quando você tem essa visão, você é independente.
0: Verdade.
1: Né? Você tem a sua liberdade de escolha. Mesmo que futuramente você perceba que não tenha sido uma escolha bacana, mas você teve o seu direito respeitado, você escolheu. Então, é até uma forma de você lutar, brigar, reivindicar pelo aquela pessoa a quem você escolheu, um retorno.
0: Isso.
1: Né? É uma forma de você cobrar uma resposta por acreditar no projeto dele ou dela, né?
0: E que seja uma resposta positiva.
1: Sim.
0: E que venha atender a comunidade. Não é atender Nailton quanto eleitor.
1: Justamente.
0: É a comunidade,
1: sim,
0: de modo geral.
1: Uhum.
0: Então nós teremos o 7 de setembro em Piauí como, isso, uma marca da independência, da liberdade e, acima de tudo, da escolha.
1: Com certeza, e da paz. É o que a gente vem buscando e vem mostrando. Nós estaremos vestidos de branco para poder simbolizar essa paz que o nosso município tanto precisa nesse período político, também que as pessoas tenham tranquilidade, né, tenham paz, tenham paciência e serenidade nesse momento. Então, esse ano nosso é visando a paz entre as pessoas, né?
0: Juliana Lino, ela é da Secretaria de Educação, nesta boa missão,
1: sim,
0: importante missão, sim, de apresentar a programação do 7 de setembro em Piauí. Desfile cívico militar 7 de setembro, um momento de civismo, patriotismo e união para celebrarmos a independência do Brasil e reafirmarmos o compromisso com um futuro cada vez melhor. 7 de setembro, às 8:30, Praça Rui Barbosa. A liberdade se conquista, a pátria se honra, o futuro se constrói. Venha participar deste momento especial e celebrar conosco o orgulho de ser brasileiro.

0: brasileira. Rapaz, isso é muito bonito, é bonito demais. 7 de setembro de Piauí, convidamos a população representando a nossa gestão, a nossa fanfarra Famuípe, que bacana.
1: Isso, interessante você falar isso, porque nós teremos a presença viva da fanfarra, viu, Nailton? E por isso que a gente convida a comunidade para ir presenciar. Porque assim, acredito que todos nós nos embelezamos, nos encantamos com a fanfarra. Quem é que nunca quis? Quem que nunca sonhou em participar de uma fanfarra, né?
0: Antigamente as bandas, todo mundo queria participar das bandas marciais. Pois é,
1: então, colégios. E esse ano tá também de vento em popa, o ensaio tá belíssimo, então a população precisa ir ver.
0: O povo quer saber qual o percurso, se vai andar por onde vai passar, vamos saber.
1: Vai passar pelas principais ruas, né? A gente sempre se concentra para poder organizar na Escola Pastor Paulo, na antiga subida da feirinha. Nós sairemos de lá, né? Iremos percorrer a Getúlio Vargas. Eu vou falar os nomes que ficam mais práticos de ser identificado, né? No caso, a Getúlio Vargas ali em frente, passando pelo GEI, né? O antigo GEI, seguindo pelo Cinquentenário. Nós iremos passar pela Praça dos Cometa, subindo Alfredo Brito, e descendo a
0: Siqueira Campo ou a Floriano Peixoto.
1: A Siqueira Campos.
0: A Siqueira
1: Porque
0: Campos.
1: A gente vai justamente culminar, né, ali em frente ao saque, aquela, né? A gente vai estar culminando ali. Então, vai ser o percurso Getúlio Vargas, Alfredo Brito, Siqueira Campos, finalizando na Praça Rui Barbosa. E o que a gente pede é que a comunidade que vai nos prestigiar já a partir de 8h30, que vá para essas ruas, quem tiver uma bandeira, um lenço branco, que possa estar indo, estar acenando para aquelas pessoas que estarão lá nesse percurso desfilando.
0: Com a bandeira,
1: né,
0: do Brasil,
1: cai muito. E com a bandeira do Brasil também, quem tiver.
0: Que momento fantástico. Né?
1: Então, é isso que a gente deseja. Ou a bandeira do Brasil, um lenço branco, para poder estar simbolizando, né?
0: Claro que tudo foi feito com muita responsabilidade, sim, com muito carinho, sim, pensando na nossa independência, a independência do Brasil. Evidentemente que toda a gestão pública, sim, está participando desse momento.
1: Com certeza. E assim, nós teremos, nós tivemos a parceria, né, de várias pessoas e de várias instituições e de vários segmentos, de várias secretarias, né? Nós teremos e temos o apoio da Polícia Militar na questão de nos auxiliar no percurso, né, na organização. O diretor de trânsito, né, também vai estar nesse contexto, nos ajudando na organização, na segurança, né, também, que é muito importante. Os bombeiros estarão, além deles estarem no percurso, eles estarão alerta para vir alguma necessidade. A equipe da saúde também estará com a gente, com a ambulância, né, com técnicos, com enfermeiros que possa nos ajudar. Então, assim, é todo um contexto de ajuda, de responsabilidade e de parceria que vai estar com a gente.
0: Juliana,
1: sim,
0: sabemos que é muita responsabilidade o fazer todo esse trabalho.
1: Sim.
0: Como é para você estar com essa missão, hein?
1: Olha, foi desafiador, porque, como você falou também assim, foi desafiador, mas foi muito leve também. Por quê? Porque nós temos na secretaria uma equipe. Quando você fala assim, você teve a missão foi para todos nós. Eu apenas estava fazendo parte desse contexto. Mas toda a equipe, Nailton e queridos ouvintes, toda a equipe da secretaria esteve envolvida nessa organização. Do coordenador de transporte, a garota da licitação, a equipe de manutenção, toda a equipe, Nailton, abraçou assim a causa essa semana e se articulou. Então, assim, é uma equipe que a nossa secretária tem, assim, realmente ao lado dela apoiando. Entende? Foi muito prazeroso estar nesse contexto, nessa organização.
0: Para que tudo possa acontecer e acontecer com sucesso, faz-se necessário o empenho de todos.
1: Todos.
0: E isso tem acontecido, porque todos têm vestido a camisa,
1: sim,
0: da gestão da prefeita Larissa,
1: sim,
0: Dias.
1: Sim, sim.
0: Não é necessário tão somente vestir, precisa suar. E nós estamos fazendo isso acontecer.
1: E com muita leveza. Né? Quando você trabalha com a divisão de tarefas, de atribuições, cada qual fazendo o seu e ajudando o outro na medida do possível, tudo se torna mais leve. né?
0: Vamos só repetir aqui para deixar os nossos ouvintes muito bem informados a respeito desse percurso.
1: Sim.
0: Para que as pessoas possam ficar nas ruas, nas praças, acompanhando.
1: Isso.
0: Porque o que valoriza também todo esse trabalho que vocês estão fazendo é justamente a comunidade comparecer para prestigiar.
1: Isso. E aí eu penso que é um momento de sair dos espaços que nós já estamos, a nossa zona de conforto, e ir adentrar a águas mais profundas. Por exemplo, quem mora na avenida, que não possa ir apenas para a Praça Rui Barbosa, mas que já possa se dirigir a Getúlio Vargas para poder participar desse contexto. Quem mora na Aparecida, né? Que mora na São Roque, que mora no bairro ACM, que já possa desde cedo nos acompanhar, porque aí vai ficar uma coisa muito mais bela, né?
0: Eu fico imaginando aqui o quanto é importante para o professor.
1: Sim, com certeza. Com certeza, essa participação e essa parceria com a família, né? Isso alegra o coração, não apenas do professor, mas do gestor, do coordenador, de toda a equipe que se empenhou nesse trabalho. Eu só sei que é isso, eu digo o seguinte, Nailton, que a gente que tá muito bacana esse desfile desse ano.
0: Eu percebo no seu olhar essa felicidade incrível.
1: É porque, assim, tá uma simplicidade simbólica.
0: Tá uma coisa leve de fazer.
1: Tá. Aí, com o refrão do hino, né? Que é uma parte que me toca, quando fala assim, já raiou a liberdade no horizonte do Brasil.
0: Rapaz,
1: então,
0: é
1: vai raiar realmente a liberdade aqui no nosso município. E aí que a gente convida mais uma vez as pessoas a participar, já ir se direcionando à Praça Getúlio, à Rua Getúlio Vargas, para que nós iremos passar pelo Alfredo Brito, pela Siqueira Campos, né? E vamos encerrar na Praça Rui Barbosa.
0: Na Praça Rui Barbosa. Desfile cívico-militar, 7 de setembro, um momento de civismo, patriotismo e união para celebrarmos a independência do Brasil e reafirmarmos o compromisso com o futuro cada vez melhor. 7 de setembro, às 8:30, Praça Rui Barbosa. A liberdade se conquista, a pátria se honra, o futuro se constrói juntos. Venha participar deste momento especial e celebrar conosco o orgulho de ser brasileiro.

0: brava gente brasileira. O que significa essa palavra?
1: Brava gente brasileira, que não desiste nunca, que continua guerreando aí, lutando, resistindo e persistindo, né? É uma brava gente que não deixa, que não desiste nunca. E eu gostaria também, Nailton, de aproveitar essa oportunidade e dizer que nós, lá, o nosso espaço, o nosso palco, nós teremos a parte de acessibilidade, né? Para cadeirante, para grávidas, né? Para pessoas idosas. Então, nós teremos esse acesso, nós estaremos disponibilizando também. É, nós teremos o nosso ponto de acessibilidade.
0: Que bacana! Algo novo passa a acontecer. Sim, isso sim. É respeito para com o outro.
1: Isso, verdade.
0: Que bacana! Essa é a nossa Secretaria de Educação do município de Piauí, valorizando, proporcionando a liberdade, pensando no outro e fazendo tudo acontecer.
1: Verdade.
0: Esse é a Juliana Pinto no programa Cidade Modelo. Lindo! No programa Cidade Modelo desta sexta-feira, trazendo a programação do desfile cívico 7 de setembro de Ipiaú. Reforçar o convite?
1: Com certeza. Para que essa população então, possa assim, aparecer. Lembrando, reforçando que quem, né, vai estar participando com a gente, né, a Polícia Militar, os alunos do Colégio Professor Tino Cerqueira, os bombeiros, a FAMUP, a fanfarra FAMUP, os desbravadores, os aventureiros, né? E a equipe da Secretaria de Educação. E, claro, as autoridades, né, do município.
0: A nossa prefeita Larissa.
1: Com certeza, com certeza.
0: Prefeita Larissa, diz ao vice-prefeito. Parabéns por pensar nesse desfile cívico.
1: Sim.
0: Isso é, acima de tudo, liberdade, civismo
1: e patriotismo.
0: Também patriotismo.
1: Isso.
0: É muito bom te falar sobre isso. Já pensou se todo mundo tivesse esse mesmo sentimento?
1: Com certeza o nosso
0: seria
1: país
0: um
1: seria
0: melhor.
1: Verdade.
0: Juliana, parabéns pelo seu trabalho, felicidade para você, um bom desfile e que possamos continuar juntos.
1: Que bom, agradeço a oportunidade de estar aqui mostrando o trabalho da equipe e o meu grande abraço para todos que estão nos ouvindo, que estão em casa, que estão caminhando, que estão, né, por aí, e eu espero ver todos vocês lá, viu?
0: Vai ser bom demais. Gente, um abraço, volto na próxima terça-feira no programa Cidade Modelo. Que todos nós possamos ter uma noite na presença de Deus.
1: Amém.

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0: versículo 3, a palavra de Deus diz: o que receio e quero evitar é que, assim como a serpente enganou Eva com astúcia, a mente de vocês seja corrompida e se desvie da sua sincera e pura devoção a Cristo. A tentação sempre começa na mente. Para protegê-la, você precisa meditar e viver a palavra de Deus. Foi Satanás quem plantou a ideia na mente de Eva para comer o fruto proibido. Eva não andava à procura de descobrir como desobedecer a Deus. Por isso, lembre-se, quando você for tentado, não é Deus quem fala com você. A nova natureza que você tem com Deus não apenas pensa dessa forma, mas pode lhe ajudar a evitar o pecado. O diabo estuda você da mesma forma que um treinador experiente faz com os vídeos gravados dos jogos do time contrário. É por esse motivo que ele conhece os seus pontos fracos e quais tentações têm mais chances de obter êxito. Quantas vezes você disse no seu interior: eu prometi a mim mesmo que nunca mais faria isso novamente? Sim, muitas. Isto porque Satanás sabe o que funciona em você. Isto não quer dizer que você deve sair por aí se sentindo indefeso e sem coragem. A Bíblia diz: não sobreveio a vocês tentação que não fosse comum aos homens. E Deus é fiel. Ele não permitirá que vocês sejam tentados além do que podem suportar. Mas, quando forem tentados, ele mesmo providenciará um escape para que o possam suportar. Está lá isto em 1 Coríntios 10, o verso 13. Satanás espera para atacar até que as suas defesas estejam lá embaixo. Mas Deus sempre providencia uma saída. Para cada tentação que você enfrentar, Deus tem uma saída de emergência. Isso significa que, embora você nunca esteja isento de ser tentado, você pode vencer a tentação. E quando Satanás descobrir que suas táticas já não funcionam, ele se retirará. Como diz a palavra de Deus: sujeitai-vos a Deus, resisti ao diabo, e ele fugirá de vós. Ore comigo. Querido e amado Deus, tu nos conheces e sabe o quanto somos frágeis e vulneráveis às tentações. Por isso, Senhor, nós te pedimos: dá-nos a mente de Cristo para não nos deixar enganar pelas tentações de Satanás, para que possamos discernir o mal e discernir perfeitamente a tua vontade, a tua verdade. Senhor, guarda-nos do mal, livra-nos de cair nas tentações, dá-nos sempre do teu Espírito. Nós te pedimos agradecidos no nome de Jesus. Amém.
1: De todas as excelências que existem, o nosso Deus é o mais excelente de todas as coisas. Aplauda o Senhor Jesus.

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0: 7:02. Boa noite, Piauí. Boa noite, Bahia. Boa noite, Brasil. Sexta-feira, 4 de setembro de 2026. Já estamos com tudo preparado, graças a Deus. E a partir de agora nós estamos juntos até as 21 horas. Eu quero convidar vocês para a oração no final do programa, viu? Hoje nós vamos orar pelo nosso Brasil. Nós temos que orar pelo nosso Brasil. Olha, gente, a coisa está tão desesperada hoje, que o desespero está tão grande em nosso país, a coisa está tão feia. A guerra espiritual, isso é uma guerra espiritual. E se a igreja do Senhor, não entrar nessa brecha, não ficar preocupado com as nações, com o nosso país, infelizmente muitos só estão preocupados com o que vão faturar, com o seu dinheiro, com o dízimo, com a oferta. Não, nós temos que nos preocupar com as almas. Chegou até o ponto que um ministro, Luiz Fux, veio a público pedir oração. Você vê a credibilidade que Deus tem. Que Deus tem, é Deus que tem essa credibilidade. Luiz Fux veio pedir oração por ele e pelo ministro, pastor André. Porque a perseguição é grande, gente. E nós estamos vendo aí as coisas acontecendo. E nós não podemos, nós que somos homens e mulheres comissionados por Deus. Eu creio que eu sou e que você também é comissionadas por Deus para levar a palavra do Senhor, para ministrar a palavra de Deus, cada um da sua maneira, do seu jeito. Não precisa ter curso de teologia, não precisa ter título de pastor, de bispo, de apóstolo. Basta você ter um coração voltado para Deus e entregar os teus caminhos ao Senhor, para você ter essa credencial, porque Ele é quem nos entregou, não foi homens, como o próprio Paulo tem citado nas suas cartas. Ele não recebeu de homem algum. Ele não foi lá no concílio do Vaticano receber, nem naquela época dos fariseus. Foi Deus que entregou ele. Aonde foi que Deus chamou Paulo? No caminho, quando ele ia em perseguição à igreja do Senhor. E ali ele teve um encontro com o Senhor Jesus. Assim também é conosco. Não precisamos de mestres para nos ensinar como é que pede, como é que dá, como é que faz. Precisamos de um mestre que é ele, o Senhor Jesus. E nós precisamos orar pelo Brasil, para que esse mal que está sobrevoando o nosso país, pairando pelos ares do nosso país, especialmente por Brasília, que possa ser repreendido e destruído em nome do Senhor Jesus. Nós vamos orar daqui a pouco, mas vamos agora para a palavra. A palavra do Senhor hoje está em Jeremias, capítulo 1, versículo 5. Diz assim a palavra do Senhor: antes que eu te formasse no ventre, eu te conheci. Antes que saísse da madre, te santifiquei. E as nações te dei por profetas. O Senhor Deus está dizendo a cada um de nós, nós temos um compromisso com o Senhor. E não podemos ser negligente, não. Não podemos ter medo, não. Porque Pedro e Paulo e todos esses que nós conhecíamos, nós conhecemos, aliás, da Bíblia, eles deram a sua própria vida em sacrifício vivo e agradável ao Senhor. E nós não queremos entregar nem uma hora de oração, nem um minuto de oração. A preocupação é outra. E o Senhor está olhando para tudo, porque até a palavra do Senhor, lá em Hebreus capítulo 4, versículo 3, diz que nada fica oculto aos olhos de Deus, nada está oculto aos olhos do Senhor. Ele vê tudo, mas Ele deu autoridade para aqueles que crêem fazer as mesmas obras e até outras maiores ainda. Ele deu essa autoridade. E qual é a nossa luta? Nossa luta não é contra a carne nem contra o sangue. Nossa luta não é contra Alexandre de Moraes, não é contra nenhum desses que estão lá. Nossa luta é daqueles que usam essas pessoas que estão em iminência de poder para prejudicar o país, as nações. É isso que nós estamos falando. Nós vamos orar por todos eles para que o mal seja derrotado em nome de Jesus. Amém? Vamos orar, eu conto com você. Você que é crente, você que não é crente, todos nós somos, né? A palavra de Deus diz que até o diabo é crente. Só que o diabo é diferente, ele crê e estremece. Ele não teme a Deus, mas ele estremece de medo. Nós precisamos entender essa palavra. Não é temer a Deus, ele não teme. Mas ele treme diante do Senhor. Diante do nome de Jesus, todo joelho se dobra e toda língua confessa que ele é o Senhor. E nós precisamos entender isso, que nós carregamos em nossas costas uma responsabilidade muito grande. Não de buscar dinheiro na mão de membros de igreja, de oferta, de dízimo, mas de levar o evangelho aos quatro cantos desse mundo. Nós precisamos disso para combater o mal, porque tudo isso está acontecendo porque a igreja do Senhor negligenciou. Ela esqueceu, na sua maioria, se institucionalizou, virou uma instituição. E algumas delas, instituição financeira, preocupada com as finanças, não se lembra mais que o Senhor Jesus é o dono do ouro e da prata. E é por isso que estão passando por essa crise toda. A culpa não são das pessoas, dos atores que estão vivenciando essa situação. Simplesmente eles são as ferramentas usadas. E lá como eles têm também essas ferramentas, Deus tem as suas ferramentas que está levantando. Agora, é tão grande que está com um número tão pequeno naquele meio, mas só que com Deus nós somos mais que vencedores. Tá? Deus nunca venceu pela quantidade, mas pela qualidade de fé. Foi assim que quando o gigante se levantou, como está levantando agora, olha assim, você pensa que é um monstro, que é um gigante, mas não, diante de Deus não é nada. Foi assim que o gigante levantou-se e não tinha homens para combater ele, queria destruir Israel. E Deus chamou um garoto lá na malhada das ovelhas, lá no pasto, aonde ele estava junto malhando com as ovelhas, e trouxe para a frente da batalha um garoto. E esse garoto não tinha armaduras como naquela época tinha. E ele preferiu umas pedrinhas e um badog. E foi com esse símbolo de força de Deus que derrubou o gigante. Quem foi que derrubou o gigante? Foi as pedrinhas de Davi? Ou foi o poder de Deus? Então, quando você está revestido com o poder de Deus, nada pode revestir, nada pode subsistir a sua capacidade de vencer o inimigo. Nada pode subestimar a você, nem nenhuma pessoa que tem Deus no seu coração, que é revestido com o Espírito Santo. Você pode não ter dinheiro, pode não ter um Hilux, pode não ter nada disso, mas você tem um Deus, que é a melhor coisa nessa vida, é ter um Deus vivo na tua vida, lhe conduzindo, lhe orientando. E você tem que dar ouvido à palavra do Senhor. Nós temos que dar ouvido à palavra do Senhor, não à palavra dos homens, mas do Senhor, que está acessível a todos. Amém? Que Deus nos abençoe. Vamos orar. Quero convidar um exército. Se você quer, pode até entrar no meu perfil e dizer, quero orar. Estou orando, Zé Gomes. Estou orando. Pode entrar no perfil aqui e mandar um recado. Para a gente poder também orar por vocês. Tá? Para a gente vencer esse Golias que está querendo destruir o nosso país. A nossa nação. 7:11. Del Júnior.
1: Ok, 7:11. Vamos aos destaques de hoje, desta sexta-feira. Dia 4 de setembro, aqui no seu programa Alerta Cidade. Incêndio atinge depósito de materiais recicláveis em Vitória da Conquista. Em Piauí, não terá coleta de lixo na segunda-feira, no feriado de 7 de setembro. Motorista fica preso às ferragens após caçamba cair em ponte na BR-101 em Ibirapitanga. Operação da Polícia Civil prende 5 homens e apreende armas, drogas em Itambé. Em Maraú, PM apreende granada, armadas, drogas enterrada em túnel em Taipu de Fora. Recém-nascido é resgatado de cesta de lixo de banheiro após mãe dar à luz em Feira. Estas e outras notícias a partir de agora no seu programa Alerta Cidade, depois do nosso intervalo comercial. Um Zé Gomes também ganha. Depois do nosso intervalo.
0: Vamos trazer logo aqui no comércio, vamos trazer anúncio aqui. 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
6: Amém.

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4: 7h23. Olha, gente, hoje começou já, né? Começou desde ontem. Treino de 3 até 5, né? Até amanhã. 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Opa, um abraço aí pra todos vocês aí do Pague Levinho. Todo mundo se preparando aí, vão descansar, vão pra casa. É isso aí. Olha, gente, deixa eu trazer as novidades aqui pra você. Novidades que não são mais novidades, né, Del? Gente, o país tá um caso sério, viu? Mas nós temos algumas coisas aqui que você precisa saber. É que vamos lá pular, dar um pulinho lá em Birataia, falar do que vai acontecer no dia 7 de setembro. É porque vai acontecer festas, né, Del?
5: Isso.
4: No distrito certeza. Também, viu? No distrito também tem, viu? Infelizmente eu não recebi nada de Piauí para divulgar os eventos de 7 de setembro. De Piauí não me enviaram nada. Por isso, vocês podem até questionar, porque é como não falou nada de Piauí, porque não recebi nada até o momento, viu, gente? Pode ser que chegue. Ibirataia, Secretaria de Educação, promove desfile cívico e fortalece valores de cidadania no distrito de Algodão. Que bom, né, Del? Que bom. Com legal. Certeza. A Prefeitura de Ibirataia, por meio da Secretaria Municipal de Educação, realizou nesta sexta-feira 4 o desfile cívico no distrito do Algodão. A programação teve como ponto de partida a Escola Mauro Barreira de Alencar e reuniu estudantes, profissionais da educação, famílias e moradores da comunidade. O evento destacou valores como civismo, educação, cultura e respeito aos símbolos nacionais. A iniciativa também proporcionou um momento de integração e participação da comunidade local. O prefeito Sandro Futuca destacou a importância de promover ações que aproximem a educação da comunidade e valorizem o sentimento de pertencimento. E ele disse: o desfile cívico representa um momento especial de união, valorização da nossa história, demonstração do orgulho e de ser brasileiro. É muito importante ver nossas famílias e estudantes participando desse momento, afirmou o gestor. A atividade reforçou o compromisso da administração municipal com a iniciativa que contribui para a formação da cidade. Aliás, o cidadão, formação cidadã. O evento também valorizou a participação das escolas e dos profissionais envolvidos na organização. Para o vice-prefeito e secretário municipal de educação, o nosso querido Caio Pina, a realização do desfile demonstra a importância da educação na construção da cidadania. A educação também se faz por meio da cultura, da história e da participação da comunidade. Foi uma alegria acompanhar nossos estudantes profissionais celebrando o civismo, mostrando o talento da nossa rede de ensino, declarou. A prefeitura agradeceu a todos que participaram da programação no distrito de Algodão. A gestão municipal reforçou que ações como essa fortalece os vínculos entre escola, família e comunidade. 7h29, Del Júnior.
5: 7h29. Olha, Ipiaú não terá coleta de lixo na segunda-feira, no feriado de 7 de setembro. A Prefeitura de Ipiaú informou que não haverá coleta de lixo na próxima segunda, dia 7 de setembro, em razão do feriado da Independência do Brasil. De acordo com o comunicado, a suspensão do serviço ocorrerá exclusivamente durante o feriado. A orientação é de que os moradores evitem colocar lixo nas ruas neste período, contribuindo para a limpeza e organização da cidade. Após o feriado, o serviço de coleta de lixo será retomado normalmente.
4: É, antigamente saía, né, uma matéria, saía um esporte para a gente estar vinculando aqui para as pessoas poderem ouvir e, né, atender essa demanda. Hoje fica sem saber, né? Porque nem todo mundo tem redes sociais, nem todo mundo... Quer dizer, quase todo mundo tem, mas não vai ficar atendo só isso. Essas informações têm que vir, né, numa rede de divulgação de massa. E aí, meu amigo, né, a coisa seletiva está muito complicado, viu? Mas é assim mesmo. Temos que aprender a conviver com as dificuldades que esse mundo nos proporciona. Mas é isso aí, Del. Paz, dificuldade mesmo, quem está enfrentando é o povo brasileiro, com essa confusão criada em Brasília. Aliás, criada não, estendida, né? Que ela já vem há muito tempo. Nós estamos presenciando, cada dia que passa, um burburinho. Aí surgiu um rei, né? rei da desordem, rei da corrupção, e caiu todo mundo nessa rede, quase, né? Vou dizer quase todo mundo, mas o sistema todo, a república toda, gente, está comprometida. Sempre tem alguém lá dentro, na república, é governo, é congresso, é judiciário. Infelizmente, nós estamos no mato sem cachorro. E hoje o senhor Fachin defendeu o fim do inquérito da fake news, porque o Alexandre de Moraes, o senhor

Kerr Mendonça, fora do caso Master, durante a apuração sobre abuso de autoridade. Quer dizer, o cara que está apurando, eles querem que está fora, vai acontecer se o povo, que o povo também não tem mais nada que fazer, né? Porque aí, eles mesmos dizem, numa reunião lá, que eles fizeram lá, disseram que eles eram o Supremo, estava acima de Deus, chegaram a falar isso. Agora, todos que vão acima de Deus, é assim, ó, a soberba precede a queda. E a ala do Supremo Tribunal Federal, que apoia o ministro Alexandre de Moraes, defende que o presidente da corte, Edson Fachin, tire temporariamente André Mendonça da condição de investigações sobre o Banco Master e o INSS. Eles querem apagar isso aqui, viu, gente? Para não ter ninguém, se não tiver alguém que tenha coragem de mencionar aqueles que estão envolvidos nesses dois casos aqui, como é o caso do Lulinha, do Careca do INSS, do Frei Chico, tá? Essas pessoas não deveriam ter aparecido aqui. E lá no INSS, lá no Master, é o super ministro, é o Tayaya, não sei o quê, entendeu? Então, é isso que eles querem que esqueçam, como esqueceram o Lava Jato, né? Apagaram o Lava Jato. Então, para poder montar esse esquema que está hoje governando o país. Olha, a avaliação do grupo é de que, enquanto houver qualquer tipo de dúvida sobre os métodos de mudança frente dos dois casos classificados por Moraes como abuso de autoridade, quer dizer, investigar irregularidade, investigar corrupção é abuso de autoridade, né? Magistrado não pode seguir autorizando medidas judiciais, acessando provas das investigações. Olha aí, quer vetar tudo isso. Isso é o senhor ministro Alexandre Moraes. Pessoas próximas a Mendonça, por outro lado, defendem a integridade das apurações e dos atos dos ministros. E elas afirmam que o fim do inquérito das fake news, que tem Moraes como relator, também deve ser colocado na mesa. Está ouvindo, Del? Tem que ser colocado na mesa como forma de solucionar tensões. Fachin afirmou nesta sexta-feira, 4, que a resposta à crise será firme, proporcional e rigorosa, a que os acontecimentos recentes, entre aspas, demonstram o acerto de metas de sua gestão, entre elas o encerramento do inquérito das fake news, adoção de um código, o código de ética e modernização do judiciário. Olha, eu lhe pergunto, quando essas pessoas são escolhidas, não são escolhidas pelo notório saber jurídico, pelo o caráter, a reputação que eles têm, porque homens como esse precisam agora de um código de ética? O código de ética, para isso, já é a Constituição Federal. Se não respeitarem a Constituição Federal, vai respeitar o quê? Então, se for uma corte constitucional, não precisa de código de ética. Olha, Fachin afirmou nesta sexta-feira, 4, que a resposta será firme. Será que é mesmo? Bom, o presidente do STF abriu a instrução do processo que vai analisar a admissibilidade do pedido para que Mendonça seja investigado por abuso de autoridade, improbidade administrativa e crime de responsabilidade. A regularidade do próprio ato de Moraes também será examinada. Claro que eles vão condenar. Quem vai julgar aqui são eles mesmos. Vai arranjar tudo isso. É mais um inquérito da fake news. Aqui é a verdadeira fake news. Sabe por quê? Porque quem vai julgar... Olha, o grupo

0: de deles lá, estão lá, não sei ainda, mas é aquele grupinho que estava dando risada da cara do povo depois da sessão, lá, que era Toffoli, né? E eu gostei muito, foi da posição de Dino. Mas estava o Gilmar, Toffoli e tal, tal, com a Armin Lúcia e tal. Então, veja bem, aquele grupo ali são cinco. E cinco, lá, hoje é a maioria. Então, esses cinco que querem permanecer na improbidade, não. Eu acho que é... Não é improbidade, não, não é não. Eu não sei nem o que a gente pode classificar. Porque aí envolve tanta coisa, né? Mas esse grupo que quer fazer isto com o próprio André Mendonça, porque abriu as páginas de uma carta que estava fechada e que o povo brasileiro tinha desconfiança, mas não tinha lido ainda, e hoje todo mundo já lê essa cartilha, que é o Código de Ética. O Código de Ética desses ministros já estão na cara, o povo já sabe tudo. A ética deles é fazer conchavo com banqueiros, como banqueiro pior que banqueiros corruptos, como é o tal do Vorcaro. Então, esse é o código de ética. A ética deles não é essa, de ter negócios como Taiaiá, como contrato de milhões de reais, voo de avião. Que o Vorcaro falou que o Nicolas Ferreira, com aquela pose toda, era o cara que mais voava nos aviões dele. Será que não recebeu dinheiro também? Aí vem a coisa lá. Não, mas deu dinheiro também para Tarcísio, para Bolsonaro, para não sei quem. Então investigue todo mundo. Todo mundo. Ele falou, viu, Del, que Kassab, que eu lhe falei, Kassab era o recebedor da propina para fazer as divisões. Então, o que é que vai sobrar nessa república, gente? Pelo amor de Deus. É o dono de um partido grande, que inclusive nós estamos acostumados a votar em candidatos do partido dele. Do recebedor de propina, que é o Kassab, é o partido de Otto Alencar, é o partido de Eduardo Alencar, é o partido... Tem algum... Aqui tem o de Luca de Vavá, que é do PSD também. Tá entendendo? Do candidato a prefeito. Aliás, não chegou a consolidar a candidatura, não. O doutor Matheus. Tudo homens de direitos. Que o Otto Alencar, você pode falar o que de Otto? O Otto tá indiciado em que aí? Nada. Nada. Quem tá com o nome lá na lama é o Jacques Wagner. O Otto não tá. Porque lá é um lamaçal mesmo. Esse negócio do Márcio é um lamaçal. E se você passar por perto, você sai sujo. Não precisa nem estar lá dentro, não. Basta passar por perto. Mas tiveram várias reuniões secretas fora da agenda com o nosso presidente Lula, encaminhado pelo senhor Jacques Wagner, através do outro Guido Mantega, que era, parece que era o Mantega, que era o presidente de um dos bancos aí. E foi para lá, para o Márcio também, indicado pelo Wagner. Então a gente tá aí, atolado, tá num atoleiro aí, igual a picape que tem ali. Você já viu aquela picape que tá ali ali perto do posto? Já viu a picape?
1: Já.
0: Tá, já tem uns 6 meses ali atolado, atolou, plantou ali, parece que não vai sair mais nunca.
1: É mesmo.
0: É, rapaz, né? Tá aí. Gente, olha, a situação é crítica. Nosso país tá passando por uma situação crítica. E tudo isso, gente... É uma guerra, guerra espiritual. Guerra espiritual. Esses homens que eu estou falando aqui, se fossem homens que tivessem temor a Deus, não estariam envolvidos em nada disso que está aí. É preciso ter temor a Deus para fugir da aparência do mal. Temos mais coisas aqui, porque não adianta nem estar falando toda hora, que já cansa a gente. Cansa, vamos trazer coisas diferentes aí, Del.
1: Olha, 7:42, 7:42. Empresário Marcelo Medrado e o vereador Lucas de Vavá declaram apoio a Robinho para deputado federal. Olha, o empresário Marcelo Medrado e o vereador Lucas de Vavá declararam apoio à candidatura de Robinho a deputado federal. As decisões integram as articulações eleitorais em Piauí e ampliam a presença do candidato junto a lideranças políticas e empresariais do município. Marcelo Medrado afirmou que a decisão foi motivada pela busca por maior representação de Piauí e dos municípios da região da Câmara dos Deputados. Meu apoio a Robinho é uma decisão consciente baseada na confiança. Acredito que Piauí é nossa região. Preciso de uma representação forte. Alguém que conheça nossas necessidades e esteja disposto a lutar por elas, declarou o vereador Lucas de Vavá. Também confirmou o apoio ao candidato. Com uma adesão do parlamentar, Robinho passa a contar com mais de uma liderança no Legislativo Municipal em sua articulação política na cidade. Decidi apoiar Robinho porque acredito que Ipiaú e toda a nossa região precisam fortalecer suas representação em Brasília. Conhecemos de perto as necessidades da população e precisamos de um deputado que mantenha diálogo com o município e esteja comprometido em busca de investimento e oportunidade para a nossa região, afirmou Lucas de Vavá. O apoio ocorre em meio à formação de alianças para as eleições deste ano. Segundo Marcelo, a intenção é contribuir para ampliar o diálogo da candidatura com diferentes setores da população. E Piauí precisa ser ouvida e respeitada. Queremos ajudar a construir uma representação que tenha compromisso com a nossa cidade e com toda a região, afirmou. E com as novas decisões, Robinho busca ampliar sua base eleitoral em Piauí e fortalecer a sua presença no Médio Rio de Contas durante a disputa por uma vaga na Câmara Federal.
0: Eu concordo aí com os dois, tanto com o vereador como o empresário Marcelo, que é um homem direito, chegou a ser suplente aqui, né? Depois não quis mais entrar em política, não está cuidando da sua vida empresarial, que ele acha que é melhor, eu também acho que é verdade, viu? E a gente fica pensando, olha, gente, será que... É por isso que eu digo, você tem que saber quem vai escolher. Nessa eleição hoje, agora que nós estamos passando, temos que saber quem é que nós vamos mandar para lá. Olha a seleção aí, ó. Olha aí. Você tá vendo aí, né? Tem alguma queixa aí contra Marcelo, contra Lucas? Não tem. Lucas é um cara excelente. Gosto demais de Lucas. Um abraço aí, Marcelo Medrado, Lucas também aí. Nosso povo aí que tá... Estamos aí cuidando, né? O Lucas de Vavá até sumido, até querem falar com ele, mas ele some. Falar nisso, hoje eu conversei com um advogado especializado em INSS e nós falamos sobre algumas coisas. Daqui a pouco eu vou ver se dá até para falar com ele sobre algumas coisas que nós temos que cuidar aí em favor do nosso povo. Os aposentados. Deixa eu trazer mais notícia aqui, Del. Notícia hoje, bem, só cai mesmo aqui, viu, Del? Só tem mesmo. É sobre isso aí, sobre esse caos do Brasil. Então, caos. Aí, empresários e economistas articulam manifesto por apuração de fatos e maior transparência no Supremo. Empresários e economistas têm se articulado para criar um manifesto que pode e que pede, aliás, a apuração dos fatos recentes envolvendo o ministro do Supremo Tribunal Federal. Maior transparência no caso. O movimento tem sido articulado em grupos de WhatsApp que reúne líderes, empresas, bancos e economistas. Ainda não há definição sobre a iniciativa que serão tomadas. A ideia, segundo um dos organizadores do movimento, que falaram sobre condição de anonimato, é esperar a manifestação e a condução de Edson Fachin, presidente do STF, em relação aos escândalos que vieram à tona esta semana, antes de decidir qualquer iniciativa adotada. Qual iniciativa adotar? O medo, diz outro envolvido, nas articulações do uso eleitoral do tema. Porém, a percepção geral é que o assunto é apartidário e muito relevante para a nação, com a instituição tão fragilizada. Um terceiro empresário afirmou que mais um manifesto é pouco frente à gravidade do tema. Em vídeo publicado nas redes sociais, Alexandre Ostrowicz, presidente do Conselho da Multi, afirma que a Polícia Federal, o Ministério Público e o STF devem ter atuação totalmente profissional, a fim de evitar problemas de corrupção, e que, na visão do Executivo, não aconteceu no caso Master. A gravidade do caso é que as mensagens indicam que a podridão está no alto coração do sistema, justamente no sistema de prevenção, justamente nos glóbulos brancos que deveriam proteger o corpo, diz Ostrowicz. Não é a primeira vez que esse tipo de movimento é realizado. Em dezembro foi lançado o manifesto Ninguém Acima da Lei, articulado pela sociedade civil e que hoje conta com mais de 78 mil assinaturas. O documento cobrava diretamente de Fachin a adoção de um código de conduta rigoroso e maior transparência nos limites institucionais e éticos da corte. Ele aconteceu após as primeiras revelações sobre a proximidade entre vários ministros do Supremo com o ex-banqueiro Daniel Vorcaro. Em março foi realizado um ato cívico no Salão Nobre da Faculdade de Direito da Universidade de São Paulo, que reuniu 150 pessoas presencialmente e 2,3 mil assistindo ao vivo. Mesmo com a pressão da sociedade civil, o código de ética não andou. Apesar de Fachin ter tentado marcar reuniões com outros integrantes da Suprema para tentar articular sua implementação, os encontros não aconteceram. Com as revelações desta semana, que inclui dezenas de conversas entre os ministros Alexandre de Moraes e Vorcaro, bem como a revisão do contrato que previa o pagamento de 130 milhões de reais à advogada e mulher do ministro Viviane Bassi de Moraes, ter sido revisado por ele, o movimento voltou a ganhar força. Deixa eu fazer só uma vírgula aqui para fazer um questionamento. Esse código de conduta, como eles estão pedindo, e de ética aqui, não deveria ser Fachin. Não deveria estar na mão de Fachin. O que era necessário era estar na mão do Senado. Se nós tivéssemos uma casa alta, uma casa revisora, com um homem de responsabilidade que não tivesse mácula também sentado naquela cadeira, eleito por interesses de alguns que queria que seus podres também fossem escondidos. Então, se nós não tivéssemos um Davi Alcolumbre, não tivesse aquele outro lá na Câmara, tivesse homens que tivessem compromisso com a nação, com a pátria, nós não estávamos passando por isso, porque quem dá freio lá é quem bota, quem analisa, quem cobra dele, quem faz a sabatina quando eles são indicados. Então, nós teríamos que fazer uma série de mudanças nessa Constituição e em tudo. Teria que mudar a questão de uma inclusão, de uma indicação de um ministro. Eu acho que isso deveria ser através de concursos ou uma escolha eleita, uma eleição dentro do próprio judiciário, se fosse necessário, ou até uma eleição como faz eleição para o povo aqui. Você está entendendo? Não indicada por um presidente que tem agora na mão, como o presidente Luiz Inácio Lula da Silva, que abriu a boca claramente e falou que o Congresso não presta, que o Congresso é ruim e que se não fosse o STF ele não governava. Então disse o seguinte: quem me ajuda a governar, quem governa o povo, quem governa o país é o STF. Foi isso que o próprio Lula, está nos grupos, nos vídeos aí, todo mundo pode ver aí. Então é uma cúpula. Você está entendendo? Por quê? Porque a força maior está em quem dá aquele favor, quem favorece. O ministro chegou até a mais alta corte do país. Eles ficam devendo. Então, o que eles querem que seja feito, eles fazem. Então, é preciso tirar tudo isso. E quem pode fazer isso é quem tem o direito de dizer você pode e você não pode, que seria o Senado. Mas o Senado também, na sua essência, porque a Casa Alta é a Casa Revisora, é onde tem os homens mais preparados, a maioria dos homens já foram prefeitos, já foram deputados, já foram até governadores, e chegam lá no Senado, muda a situação toda. Com esse Davi Alcolumbre, que está envolvido também até o pescoço, segundo as informações, com o Banco Master, com o INSS, até chegou a colocar segredo de 100 anos, para ninguém mostrar quem acessou o gabinete dele e o Congresso nesses 100 anos. Por quê? Porque lá estavam os lobistas, como o careca do INSS e outro comprometido com seus assessores, fazia as maiores falcatruas. O povo brasileiro precisa conhecer quem é que está legislando nesse país. E é por isso que nós estamos chegando a uma situação dessa. Porque pegam as piores pessoas. Quem é Alexandre Moraes? Todo mundo conhecia de São Paulo. Veio para lá através de quem? Quem foi que trouxe? Você sabe, não? Foi o mesmo que tirou Dilma do governo. Articulado justamente com muitos outros ministros que passaram por lá. E tiraram Dilma do governo. E botaram depois esse cara, quando assumiu no lugar de Dilma, pegou o Alexandre Moraes, botou lá, que era secretário dele lá em São Paulo. O histórico é esse, todo mundo já conhecia. E agora vai reclamar de quem? Reclama, então, de quem conduziu ele para lá. Quem deu essa super autoridade a ele. Mas, tudo isso, eu continuo dizendo, é porque eles não temem a Deus. Só isso. Só falta de temor a Deus. Lê a Bíblia. Você vê se a Bíblia não fala sobre isso. Eu estava lendo há pouco instante. Antes de chegar, antes de entrar no ar, eu estava com a Bíblia aqui e estava lendo aqui um versículo, não sei se eu né, um capítulo da Bíblia aqui, há pouco tempo atrás aqui. Deixa eu ver, gente, se eu consigo abrir. Daqui a pouco eu abro aqui e vou trazer. E aí vocês vão entender por que razão nós estamos passando por tudo isso. E outra coisa, não é só o Brasil, é o mundo.
2: É o mundo. O negócio tá feio mesmo, viu?
0: É o mundo.
2: O negócio tá tão feio que Alcolumbre, que ele sinaliza uma eventual abertura de impeachment contra Moraes e atingirá também Mendonça, será?
0: Ele pode tirar Moraes pra tirar. Não, mas você, ele vai tirar Mendonça, como? Traz essa matéria aí, Delphine.
2: Tá aqui, ó.
0: É vingança.
2: Aqui, ó. Tá aqui no. O Alcolumbre sinaliza que Mendonça também será alvo em caso de abertura de impeachment contra Moraes. É, olha só. O presidente do Senado, Davi Alcolumbre, do União, fez circular entre os colegas do Congresso Nacional que se a pressão para dar início ao processo de impeachment do ministro do Supremo Tribunal, Alexandre Federal, né? Alexandre Moraes, se torna insustentável e irá também autorizar o processo contra outro ministro da corte, André Mendonça. Essa proposta de impeachment cruzado teve efeito de baixa e temperatura no Senado ao longo dos últimos dias. O argumento de Alcolumbre se torna mais palpável a partir da decisão que foi na quinta-feira do dia 3 à noite, que Alexandre de Moraes de pedir ao presidente do STF, Edson Fachin, a investigação de Mendonça, José Gomes.
0: Cara, isso aí, veja bem. O que é que o Davi Alcolumbre está querendo fazer? Bom, vamos compensar. Alexandre de Moraes está insustentável a posição dele. Mas tem várias razões. O que é que tem contra o André Mendonça? Nada. Tem algum pedido lá? Tem algum pedido? Agora é que eles estão querendo. Deve ser o Lindbergh Farias, o grupo do PT, deve estar querendo isso. Só porque, se porventura Mendonça continuar, vai continuar a investigação e vai continuar descobrindo mais falcatruas, inclusive de Alcolumbre. É por isso que eles não querem. Quer tirar, deixar mesmo as pessoas. E aí, se porventura Lula ganhar, ele indica mais dois. E aí, acaba de fechar. E aí, fechou a tampa do caixão, já era, meu filho. Então, é isso que eles estão querendo. André é a pedra de tropeço dos malfeitores. Esse é o problema. Por isso, quer tirar. Então, vamos fazer o seguinte. É insustentável a presença de Alexandre de Moraes hoje lá. É insustentável. Mas, para compensar, vão tirar também Alexandre de Moraes. Vão tirar também o André Mendonça. Porque tira André Mendonça, aí apaga tudo. Não tem mais ninguém para cobrar. Você está entendendo? Nós precisamos de homens de coragem para resolver essa parada. Está faltando. E aqui, Del, aqui, portanto, tendo deixado a promessa, entramos no seu descanso. Então, depois eu vou trazer isso aqui para mostrar que a iniquidade do homem é que causa tudo isso. A iniquidade. 7h59. 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
1: Ok, agora 8:01, 8:01. 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
4: Oito horas, 12 minutos, Del Júnior. Del Júnior, o que é que está vindo aí agora? Deixa eu falar aqui que o senador... Peraí, viu? Só um minuto. O senador Ângelo Coronel, candidato à reeleição republicano, voltou a defender a mudança nos estruturais no judiciário brasileiro. Em entrevista à Band Bahia, nesta sexta-feira, 4, o parlamentar propôs a fixação de mandatos para ministro do Supremo Tribunal Federal. Defendeu a necessidade de responsabilização ao caso de desvio de cargos. No caso do Supremo Tribunal Federal, defendo eleições cada 10 anos com direito a uma reeleição. Não, tem que acabar com reeleição, coronel. Chega dessa perenidade, perpetuação das pessoas no poder. Quem quer se perpetuar no poder, vá para as urnas, declarou. Nem nas urnas é lugar de se perpetuar no poder, não. Cada um devia ter um mandato só. O país era bem melhor se tivesse isso. 8 e 3. Vamos para os nossos ouvintes.
5: Né? Nossos ouvintes, já tem gente por aqui.
6: Boa noite, Zé Gomes. Boa noite, Del Júnior. Boa noite para todos e todas as ouvintes do programa Alerta Cidade. Gostaria de mandar um alô para ele, o Vera da Pintura, Jacolê Oliveira, para Bavi, para Adel, para Juruna, para Mara, para Comadre Elisandes, esposa de Compadre Gilmar, para Comadre Luciano Cerqueira, para Compadre Irã, para Rita e Judete, na Rua da Muriçoca, para Raimundão, e na Fazenda São José, para o nosso gerente, Matheus Nery, sua esposa, para Baixinho, Dona Madalena, sua esposa, para Cambotinha de Ouro e Dona Giovana, sua esposa, para Mil e Dona Joelma, sua esposa, para Cássio, para Cival, para todos e todas as moradoras da Fazenda São José e Fazenda Canaã. Em Ponto de Pinto, para o nosso amigo Rodrigão e sua esposa. Na Fazenda Pão do Brasil, para seu Augusto, para Deca e Adriano. Em Barra do Rocha, para seu Carlos, o pai de Cambotinha de Ouro. Na Fazenda São José, ainda para Antônio, um popular piola. Quem está falando aqui é Marcos Moura de Pirataia. Boa noite, Del Júnior. Boa noite, Zé Gomes. Boa noite, Del Júnior. Até domingo, Del Júnior.
5: Até domingo, Marcos Moura.
4: É, Del, vamos ver, daqui a pouco tem uma notícia que eu recebi aqui agora, que lá em Itacaré, numa fazenda lá, diz que um cidadão pegou a sogra e desceu a porrada, viu? É, diz que desceu a porrada na sogra. Daqui a pouco vamos falar sobre isso aqui, daqui a pouco, viu? Aguardo um pouquinho aqui, viu? É, vou trazer isso aqui, eu recebi, vamos, deixa eu ver, rapaz, meu amigo Ramos tá ligado com a gente. O Ramos tá onde, Ramos, hein? Tu tá onde? Esse, pá. Deixa eu ver aqui. Deixa eu ver se Ravi já chegou por aqui. Acho que já. Ravi, tá aqui.
7: Boa noite, Zé. Boa noite, Bel. Boa noite, José. Vamos dar louco pra minha mãe. Vamos dar louco pra minha queda. Bota pra caralho, sextou.
4: É, sextou mesmo. Vai lá, Del.
5: Joselma.
8: Boa noite. Quer vocês me ajudem a encontrar meu irmão. Isaia. E Nego e Dote. A gente é irmão por parte de pai. O nome do pai da gente chamava Coco. O apelido era Coco, mas o nome é Laudilino. Mas aí é Nego e Dote. Eu quero encontrar ele. O meu sonho é encontrar meus irmãos. E o nome da mãe dele, do meus dois irmãos, chama Marta. Não é filha do final do Coco. Nosso pai já morreu. Manda alô pra Ravi. Bota pra torar, Ravi. Ruhu, é nóis. Manda alô pra mãe de Ravi, pro pai de Ravi, pra Sorriso e pra mãe de Sorriso. Fica com Deus. Boa noite.
5: Boa noite.
8: Quero encontrar meus irmãos.
4: Vamos trazer aqui Dona Lourdes. Vamos ver se encontra o irmão.
9: Boa noite, seu José e Deus.
5: Boa noite.
9: Deus deu uma boa noite a vocês. Um ótimo trabalho. Tô aqui ouvindo o nosso programa e trabalhando.
4: Amém.
9: Fala com Del que domingo é 4 horas da manhã.
5: Opa, maravilha.
9: Viu?
4: Enquanto marcado.
9: Um abraço pra vocês dois.
4: Amém. Enquanto marcado com Del, 4 horas da manhã.
5: Eita, pegando Del. Mais, hein? Por aqui, viu?
10: Boa noite, Del. Boa noite, Zé Gomes. Aqui é Julival, do Alto da Carolina. O Zé Gomes e Del Júnior, eu queria falar, tipo assim, Secretaria de Saúde do município, para ter aí algum tipo de providência aí, que o que tá morrendo de gente aí de infarto aí, não é brincadeira. Eu conversei com uma mulher aqui da minha rua ontem, eu disse que a mulher acharam infartada dentro de casa, levada para o hospital, mas não deram jeito. Então a Secretaria de Saúde tem que entrar em alerta sobre isso aí, eu convidar esse povo aí para fazer alguma atividade, porque a coisa não tá boa não, Zé. Essas vacinas, não sei se essas vacinas véia braba aí que tá dando no povo, ou essas comidas aí que o povo tá comendo que tá se sentindo mal de vez em quando. Hoje em dia os alimentos tudo é cheio de veneno, de coisa de orgânico, esse negócio é cheio de veneno, então o pessoal tem que ver aí, Zé.
4: A
10: coisa não tá boa não.
4: O pior
10: é que fazer atividade aí, porque tá indo várias pessoas aí morrendo por causa disso aí. Vamos ver aí a prefeitura e a Secretaria de Saúde do município aí para entrar em alerta aí, que a coisa não tá boa não. Valeu, Zé Gomes, valeu. Deus Júnior, fica com Deus aí.
5: Fica com Deus também.
10: É nóis.
4: É nóis. Aí o problema é ter que procurar o médico. Primeira instância é, você tá certo, procurar a Secretaria de Saúde, saber o que é. Só que o povo não está também cuidando, tem que selecionar, saber o que é que você vai comer. E uma orientação também é muito bom. Eu tive aqui com o doutor, né, Tiago Costa, e nós precisamos, então, orientar você sobre isso, mas o médico está aí à disposição para dar orientação. Atividade física, tem gente que morre. A semana passada morreu um cara na academia fazendo atividade física.
5: E jogador de futebol.
4: Jogador de futebol também. A semana passada morreu um, você lembra, Del?
5: Foi.
4: E
5: novo.
4: É novo. Você tá entendendo? O problema é a saúde mesmo, como você está falando. É necessário que tenha o doutor Diego Costa. Eu falei Tiago, não foi? É Diego. Diego Costa. Inclusive me perguntaram, um cara de pergunta veio. Ele atende na clínica Ubirajara Costa, viu? É. Aqui no centro de Piauí, ali depois da clínica São Roque. Tem a clínica ali. Né? É, naquela rua da Ótica São Lucas. E aí vocês vão lá, marca a consulta com ele antes que morra, porque se deixar pra morrer depois, não tem consulta, né, Léo?
5: É, com então, certeza.
4: Tem que ter cuidado. Tá certo, ele tá certo aí. Tem que ter cuidado, alerta. Não sei se precisa a Secretaria de Saúde fazer uma campanha para dar orientação, né? Pegar um cardiologista e dar essa orientação, ver, fazer alguns exames. Ele tá correto mesmo. Quem tem a responsabilidade de cuidar do povo é a Secretaria de Saúde mesmo, né? Em primeira instância, a Secretaria de Saúde, são os postos de saúde. Vamos trazer aqui.
11: Boa noite, Zé Gomes. Boa noite, Gajão. Boa noite. Aqui é o Edu, tô ligadinho aí no Alerta Cidade. E aí, meu amigão Zé Mardel. É domingo, né? Vamos pegar o Rema.
5: Isso.
11: A gente ganha uns 3-0 pra gente tornar a ser líder, né? É. Um abraço aqui pra gente aqui no SMI 63, meu avô Edivaldo, minha Fadona Maria, pra Otávia, pra Temilson, pra Dalzinho, pra todo mundo estar sintonizado, viu? Sextou. Valeu, Zé. Um abraço também pra Gelson Passos. Um grande abraço. Boa noite. Um
4: abraço. Outra coisa, Deus, vocês sabem que já está as duas maiores empresas de proteínas do Brasil aqui, já está com as máquinas fazendo, com produzindo, vai produzir, agora não vai ser de boi, a carne agora é feita lá, sabia disso?
5: É.
4: Eu mandei para você, não.
5: Não, mas... Que tipo de carne? Carne de soja, não?
4: Não, né? E se for de soja, era bom, né?
5: Era
4: mesmo. É de plástico. A JIF, vou mandar para você, vou mandar o vídeo para você aprender. Nós vamos ter muito cuidado, ó, para de comer esse negócio de embalados, embutidos. Eu não como nesse negócio dessas carnes de né? Aquela que vende lá, entendeu? Entendeu? Não, eu não como nada disso, não. Só como... E outra coisa, hoje eu só compro carne aqui nos açougues que eu conheço. Agora, como eu tenho meus clientes, eu só compro carne aqui lá no Pague Levinho, no Deus Te Ama, ou então aqui no Tiago, lá no Atacadista Manhã. Isso. Porque eu sei a origem da carne.
5: Com certeza.
4: É a origem da carne é aqui de Piauí mesmo. Os açougueiros que matam, os frigoríficos, é aqui de Piauí mesmo. Você fica comprando carne que vem de Goiás, vem de não sei de onde. Vai, meu filho, vai, que tu vai vir. Vai, mais uma aí,
5: Del. Damiana.
12: Boa noite, Gê. Boa noite, Del. Vou mandar alô pra Joelso Passo. Vou mandar alô pra Castinelli na Vila Temão. Eu vou mandar alô pra Josema. Vou mandar alô pra Vanderlei. Vou mandar
4: essa
12: alô
4: não
12: pra
4: Damiana, não, Del.
12: Eu vou mandar um alô pra Aninha. Vou mandar alô pra Iraildo. Eu vou mandar alô pra Fera. Vou mandar alô pra Tuico. Eu vou mandar um alô pra Rosa. Vou mandar um alô pra Tereza da Batateira. Tchau, Zé, abraço pra você, Martel. Bom final de semana pra vocês dois. Tchau, tchau, um abraço.
4: É, essa aí, né? Essa é a Damiana, essa é a língua de fogo. Essa aí, né? Damiana fala diferente, rapaz. Tu não conhece a voz de Damiana, não?
5: Eu sei que era uma menina.
4: Não, não é Damiana, não. É a língua de fogo aí. Ô, dona Noélia, boa noite.
13: Boa noite, Zé, boa noite, Deus Júnior. Ô, Zé, boa noite. É pra Lete, é pra Joyce. Vai pra... Pida já, de Santília, vai pra Dedeu do Tiosco, no Cinquentenário, vai pra Hilton dos Temperos, na Nova Ibirataia, seu Antônio, Cabeça Branca, dono da lancha, seu Antônio, de Ibirataia, Portão de Ferro, vai pra Marilene, Zé Carlos, e pra toda a galera que tá na escuta, Zé.
4: Ok, Noélia, obrigado, um abraço aí pra vocês todos aí do nosso Euclides Neto, um abraço pra você, pra Zinho, pra Jorge, para todo mundo. Vamos lá, Del.
14: Ô Zé, boa noite, Zé.
5: Boa noite.
14: Ô Zé,
5: noite,
14: para de estar falando em política, Zé, que tu não é político e tu não entende de
4: quem
14: política.
4: Quem falou com você que eu não entendo de política?
14: Segue teu programa aí, em outros comentários.
4: Puxa.
14: Boa
4: quem
14: noite.
4: Quem é esse que tá falando?
5: Eu vi o nome
4: quem
5: dele.
4: Quem é esse que dá me esse conselho?
5: Aguinaldo Ribeiro Silva.
4: Ô, Aguinaldo, tu tá fora, eu sou político do bom. Eu sou político. E aí, se você não quiser Ser político, meu amigo. Se você não gosta de política, você tá ferrado. Você, tudo aqui na sua vida depende de política. Você precisa abrir sua mente. Precisa abrir sua mente para saber o que é política. Se você precisa de médico, tem política. Política de saúde. Educação é política. Tudo é política. Esse é o problema do Brasil. A ignorância. Não é que seja burro, não. É diferente. Eu falei ignorância. A falta de conhecimento. A palavra de Deus diz que o povo sofre por falta de conhecimento. Se a gente... Eu sou político. Eu sou político e sei o que é político, conheço político. Até porque eu não sou ignorante, eu sei ler. Acompanho tudo. Tenho um forte... Entendeu? Tenho um canal. Tenho redes sociais. Tenho o que você precisa para aprender política. Se você quiser, eu lhe passo algumas aulas. Se você precisar, eu não tenho problema. Não vou lhe cobrar nada. Tá? É isso. É só o que faltava era isso agora aí. Ô, Jesus. Ô, Sival. Boa noite, Sival. Aqui, ó.
15: Aqui é Sival de Dona. Manda alô pra mim aí. Eu não escuto do programa. Mano, só ora por mim, não, Jesus. Eu preciso de oração. Ora por mim e por minha mãe, Maria da Glória.
4: Amém.
15: Ora por mim e por minha mãe, Maria da Glória. Valeu, boa noite.
4: Boa noite, Sival. Se vai digitar uma, viu? Tem mais gente aí, Del.
16: Boa noite, meu amigo Zé. Como tu não escuta, viu? É, alerta cidade, aqui é Alessandro. Hoje não teve
4: Alessandro,
16: aula.
4: Alessandro, abraço mesmo.
16: Queria mandar um abraço pra minha tia Guerreira, trabalhadeira de Itaúna, Daiane. Deus abençoe ela, dá um bom final de semana pra ela, a família dela. E minha prima Letícia também, um bom final de semana. Filha de tia Dai. E um bom final de semana pra minha mãe Sônia aqui em Piaú, né? E um bom final de semana pra Kátia, barredeira de rua, minha amiga aqui de Piaú. E minha amiga Damiana, um bom final de semana também, o pequeno Ravi. E mandar um abraço pro meu sobrinho Cristiano. Cristiana da Fazenda Pati, Elielson da Fazenda Pati, Rô da Fazenda Pati, minha cunhada Chiquita da Fazenda Pati, um bom final de semana. E todos de Itaúna, um bom final de semana. E todos aí de Itapiragi, um bom final de semana. É toda Cristiane da Fazenda Pati, é porque eu falei errado, falei Cristiano, não. É Cristiane da Fazenda Pati. Uma boa noite, um bom final de semana pra ela. E todos aí, valeu?
5: Valeu?
16: Desculpa aí, porque eu falei errado.
4: Ó, deixa eu ler aqui. Oi, tá. Zé Gomes, boa noite. Ó, esse rapaz que falou aí da política, aí falou o nome de Aguinaldo, foi qual que vai pensar que é eu, Aguinaldo de Vera, não. daqui da cena, é eu não, viu? Eu sei, rapaz, você não ia falar um negócio desse. Você não ia falar, dizer, ah, porque não gosto de política. Qualquer pessoa, rapaz, sabe o que é política. Só esse rapaz aí que falou que não sabe o que é política.
5: É, né?
4: Precisa de uma aula, né, Léo? Antigamente, para quem estudou como eu, viu, seu Agnaldo aí? Viu? Quando eu não pude avançar mais, eu fui para Salvador. Lá eu fiz supletivo, primeiro e segundo grau. Porque eu não tive condições de fazer logo tudo lá na frente, entendeu, Del? Você lembra que tinha o supletivo?
5: Lembro.
4: Porque parei no quinto ano, aí eu tinha feito admissão ao ginásio, na minha época fazia admissão ao ginásio, não fazia como hoje, que tudo, fazia Enem e tal, aquela coisa toda lá, fazia admissão ao ginásio, é um livro desse tamanho, que você ia ler tudo, aí fazia, ia de tudo, geografia, aritmética, tudo, até geometria tinha. Aí o que é que acontece? Eu não pude fazer, aí eu fui para Salvador trabalhar, lá eu fiz, e fiz muita coisa boa. Aí, viu, seu Agnaldo? Antigamente, as grades na escola tinha OSPB. Sabe o que é isso, seu Agnaldo? Você que tá me falando aí, que ensinava lá na escola, ainda no primeiro grau. Sabe o que é? OSPB? Organização Social e Política Brasileira. Fica sabendo aí, seu Agnaldo. Bota no seu caderninho aí, pra você não esquecer. As crianças aprendiam isso na escola, hoje tiraram isso das crianças, da escola sagrada, da grade escolar, da rede escolar. OSPB. Essa matéria é Organização Social e Política Brasileira, seu Aguinaldo. Eu comecei a conhecer política ainda quando tinha 13, 14, 15 anos, seu Agnaldo. Viu? Então é por isso que eu falo de política. E eu comecei a trabalhar com política ainda jovem ainda. Viu, seu Agnaldo? Já trabalhei com deputados, já trabalhei com senadores, conheço Brasília, conheço tudo aquilo ali. O seu Agnaldo, eu ia, no tempo de Antônio Carlos Magalhães, duas, três vezes por semana lá na casa dele, lá em Ondina. Tu já foi lá, seu Agnaldo? Nunca, né, seu Agnaldo? Nunca, não foi, não conhece, né? Eu trabalhei com senadores, com deputados, com um bocado de gente, seu Agnaldo. Viu? Então, sabe onde é? Depois eu fui trabalhar em empresas grandes, seu Agnaldo. E sabe qual era a minha área de trabalho? Eu trabalhava onde, seu Agnaldo? Você não sabe aí, não me conhece. Centro Administrativo da Bahia. Todas as repartições estavam ali todos os dias. Entendeu, Del? É, seu Agnaldo. Sou ignorante não, seu Agnaldo. Você me chamou de ignorante, mas... Vamos lá, Del. Cadê os ouvintes, Del?
5: Tá aqui. Tem mais aqui. A nossa... Zenilda, Zenilda.
17: Boa noite, seu Zé Gomes e Del Júnior.
4: Boa noite.
17: Ouvindo você aqui em Itapirama, Del botou pocando de tarde na rádio.
4: É, esse Del é assim, Dandinho.
17: Não, de meia cedo, de manhã até meio-dia.
5: Lida.
4: É, bota pocando. Bota
5: pocando mesmo.
4: Bota pocando. Vamos trazer a Arlete aqui agora.
18: Boa noite, Zé Gomes. Boa noite, Del. Gosto de mandar um alô somente pra sua esposa, o vereador Picolé, Fabiano, Jócio, Noela, Catatal, Cristina, seu Antônio do Caminho 17, pra Luzia do Caminho 23, pra Renilda que mora no Barro Novo, para o esposo dela, Edson, para Beto do Caminho 16, para a esposa dele Tira, para a Cormira das Casas Novas, para a Carminha, e um alô para a Gado da Oficina, Sadó, Sorriso e Zé Grosso. Um bom final de semana, fique com Deus, até lá. E até domingo, Del. Fique com Deus.
5: Até domingo.
4: Eu encontro marcado todo domingo com Del. Esse Del, vou lhe contar, viu? Eu vou dar pra ouvir também esse programa. Vou dar 4 horas da manhã pra ficar ouvindo o programa de Del. Eu vou fazer isso, viu, Alete?
5: Tem mais aqui, chegou.
19: Boa noite, Del. Agora, deixa eu te falar uma coisa. Sem fanatismo político, porque eu não tenho político, né, de estimação, mas avisar esse senhor aí, porque vai cair todo mundo. Vai cair esquerda, direita, centro.
4: Todo
19: vai
4: mundo.
19: Cair todo mundo.
4: Todo mundo.
19: Quando abrir aí, o cara abrir a boca, vai cair todo mundo. Mas ele insiste que a turma dele aí, que ele acha que é correta, vai ser a turma do bem, né?
4: Será que tem, turma?

0: Dona Bies, a senhora tá certa, viu? Ela tá certa. Mais um aí, Del.
1: Ô, Zé Gomes, oi, Del Júnior, boa noite. Eu já estou em casa, viu? Não teve aula pra mim, não. Que a minha professorinha tá gripada e tá sem voz. Mande um alô aí pra mim, que eu tô na escuta. É Paula.
0: Quem?
1: Paula.
0: A Paula Pernambucana?
1: É, Paula Pernambucana.
0: Ah, sim, sim, sim, sim.
1: Aqui tem áudio aqui.
0: Tem áudio.
2: Boa noite, Júnior. Boa noite, Zé Gomes. Carlos da Rua Pará. Manuel Nojão e Paulo Osmar da Terra Seca. Silmaro aí, Mano da Terra Seca. Manuel Nojão e Paulo Gordo, Reverendo Félix, Seu Jair do Rio Duro, Fazenda do Rio Duro. Zé Coutinho, Buri, Dona Lisângela. Lúcia Santa Rita, Maranhão, aqui, Dona Nalva. Dadai aí na Santa Rita. Manuel Nojão aí para Povo das Três Barras. Rio do Frango, da Rua da Granja. Mandar uma alusão aí pro povo da Irmã Dulce. Mandar uma alusão pro povo que tá ouvindo aí, ó, desta cidade aí, da Iquara. Mandar uma alusão pra minha esposa Belinda. E todos que estão ouvindo aí. Deus, Júnior, Zé Gomes. Deus me dá uma boa noite para vocês aí. Fique com Deus.
1: Tá bom então, Carlos. Um abraço para você. Um abraço para Luiz de Jandaia, na cabeceira de Nova Ibiá. Ele tá ligado no programa.
0: Um abraço para Luiz. Olha, Del, boa noite. Boa tarde. Foi dedita. Boa tarde, seu Zé Gomes. Tudo bem? Aqui é aqui para o lado da região do município, Itacaré, Fazenda do Paraíso. Tá tendo agressão feia. Aqui um rapaz acabou de agredir uma mulher. Que ela ficou numa situação feia.
1: Femicídio.
0: Fazenda Paraíso, no município de Itacaré, tá aqui, ó. A mulher tá aqui, ó, Del, tá vindo aí, foi a foto?
1: Aí,
0: tá lá arriado, ó, ó aqui, Del, ó. Mano, a cara aqui, com a cara no chão, arrebentado. A inchadura na testa aqui.
1: Isso é o quê? Mulher... Isso aí é calombo, né?
0: É calombo. O calombo aí, a cara ali em cima do olho. É a Fazenda Paraíso, no município de Itacaré. Eu não sei onde o rapaz está. Não, o senhor vai falar isso da rádio e fala, não tem problema nenhum. Não sei, aí fala na fazenda o nome do homem, não sei o nome do homem, o caso é filho não sei o que, e é genro da mulher, viu?
1: Ixi.
0: Bateu na sogra, arrebentou a pobre da sogra.
1: Eita,
0: a polícia vai atrás dele. Ó, gente, vocês aí da polícia de Itacaré, que tá ouvindo a gente aí dessa região, deixa eu ver aqui, o local, é na fazenda, deixa eu ver, gente. Aqui, ó. Região, município de Itacaré, Fazenda Paraíso. É na Fazenda Paraíso, viu? Ah, pode ir lá, você vai encontrar. A mulher tá aqui com a cara toda arrebentada, toda quebrada, coitada. E pelo jeito, a mulher até franzina, né, Del? Era a sogra do elemento. Quebrou a mulher no pau.
3: Liga pra polícia, rapaz.
0: Já ligaram lá, né? Vai ter que procurar ele, né? Vai ter que procurar ele. Ah, ô Del, deixa eu ver aqui. Tem mais coisas aí, Del? Tem mais ouvinte?
1: Tem. Ouvinte aqui que não falta. Tem aqui, ó.
4: Boa noite, Del. Boa noite, Zé Gomes.
1: Boa noite.
4: Quem fala aqui é o Lindo Bigo da Vinda Lopes. Gostaria que você mandasse um alô aí pra dona Adelina. Aquele Bigo da Vinda Lopes tá internado no hospital. Mas com fé em Deus vai vir embora, em nome de Jesus. Para os pessoal da Irmã Dulce, Dona Branca, Mané, Dona Moura, Gazo, os pessoal da Invasão aí também, e toda a galera do Vaz Material de Construção, todo mundo aí da CM, da Avenida São Salvador, e para a Veinha lá no Marrapado, e para a Turica aqui também no Beiro da Vinha Lopes. E boa noite pra você, fica com Deus.
1: Eita,
0: epa, até mais, Léo.
1: Chegou o rapaz lá da Pimenteira.
0: Eita!
5: Boa noite, Léo. Estou ouvindo seu programa, rapaz. Eu tô pensando no negócio desses infartes mesmo. É o negócio dessas vacinas, rapaz, aqui em Pimenteira, aqui, ó. Um bocado de gente era são. Depois dessa vacina, daquela pandemia que
0: foi.
5: Saiu, parece que foi 2020. O pessoal hoje tudo é problemático, sentindo tontiça, tudo quanto é coisa. E agora eu tô vendo aí falando aí, eu mesmo não tomo essas vacinas de jeito nenhum, pode chegar que chegar, porque essas vacinas de gripe, essas vacinas eu tenho muito medo aí, ó. Porque se acabou foi gente aqui nesses meios aqui por causa de vacina. E boa noite, Del. Boa noite, Zé Gomes.

0: Deus abençoe vocês, o programa de vocês está muito maravilhoso. Deus dê muitos anos de saúde para você, um abraço para você, outro para Zé Gomes.
1: Eu vou perguntar a vocês.
0: Uma boa noite, é Vicente da Pimenteira que está falando. Somente para lembrar de vocês, viu? E boa noite.
1: Eu só quero perguntar a vocês, que são meus ouvintes fiéis, há mais de 20 anos aí, se eu posso falar em política aqui. Vou perguntar, já tem oposição aqui, vou botar no enquete aqui, viu? Vou botar no enquete. Posso falar em política? Sim ou não? Vocês vão mandar o áudio, me respondam. Posso falar em política? Posso falar de político aqui? Principalmente, tem gente que não gosta que a gente fale de político corrupto. Tem gente que não gosta. Aí eu vou perguntar, posso falar dos políticos corruptos? Aí fica falando, ah, você não entende política, não fala nada disso não. Pronto, mas eu vou falar. Não tem jeito. Posso falar, Del?
2: Pode.
1: Pois é, então o povo também vai dizer, posso ou não posso falar de política aqui, hein? Ora, tá. Ô, Ramos, um abraço. Vou perguntar, cadê Bete, rapaz? Bete não mandou dizer nada.
2: Tá aqui, se eu posso falar depois. Tu falou o nome dela, pintou aqui agora.
1: Entrou, foi?
2: Aqui, ó.
1: Cadê Bete?
3: Então, Zé, você tem todo o direito de falar de política, que você é um radialista, você tem todo o perfil, e doe que doer, mas pode falar. O senhor tá na rádio é pra isso, é pra falar. Não é pra ninguém lhe impedir de falar, não.
1: Aí, até de Lula eu falo, ela não briga comigo, tá vendo? Aí, política tem que ser assim como ela. A mina é retada, por isso que eu gosto dela.
2: Chegou mais aqui.
1: Chegou mais? Bota aí um pouco, vou lá.
4: Boa noite, Deus. Boa noite, Zé Gomes.
1: Boa noite, meu amigo.
4: Zé Gomes, não liga pra essas conversas do povo, não. Tem gente que não gosta de ver ninguém em paz. Faz seu programa na paz.
1: Obrigado, meu amigo.
4: Ora por mim, viu? Quando não vem, ele manda o secretário.
1: Tá. Mas o secretário chega aqui e cai de joelho.
4: O Nete tá te ouvindo também. Manda um alô pra nós aí.
1: Ô, Nete, um abração pra tu.
4: Manda um alô pra nós aí, Zé Gomes.
1: Um abraço
4: pra todos. Jesus vocês. Está presente em amém. Todos os momentos desse programa.
1: Amém, meu irmão. Tem mais gente aí, Del?
2: Comercial. Rapaz, Rony Oliveira botou a foto. Olha, ele tá assistindo pela internet, botou o vídeo aqui, a foto da gente. Tem Rony Oliveira o nome.
1: Bota aí pra ver quem é esse. Bom
4: dia, Júnior. Um alô pra nós, Ibirapitanga.
1: Eita,
4: meu Deus. Sempre ligado.
2: Rony Oliveira, tem um nome que tem aqui.
1: Tá ligado, tá do vídeo lá. Gente boa demais. Fala aí, Rony. Mandar um alô pra ele e pra esposa dele. Tá ligado também com a gente hoje aí, viu?
2: Aqui, ó.
5: Pode falar sim, velho. Você que manda.
2: Pode falar.
1: E aí, tá vendo? Ah. Rapaz, já
2: Bal, tem lá de Itapirama.
1: Bal?
6: Boa Bal. Noite, boa noite.
1: Ô, rapaz, tá com saudade de Bal.
6: Boa noite, Zé Gomes.
1: Boa noite,
6: Bal. Pode falar, pode comentar. Se não comentar, não tem nada bom. Tem que comentar.
1: Alô,
6: quando o cara é bom, você fala que é bom. Quando é ruim, fala que é ruim. Você tem seu direito, Zé Gomes. Tem que falar mesmo. Você, Del Júnior, tem que falar. Valeu?
1: Valeu, meu irmão. Qualquer dia vai lá comer um peixe aí, tá pirando.
6: Tem que falar mesmo de política. Se for bom, fala que é bom. Se for ruim, fala que é ruim também. Valeu?
1: Valeu.
6: Vou ver assim. Valeu, um abraço.
1: Olha, aqui é assim.
2: Mandaram aqui também mais uma, viu? Tá chegando agora. É.
7: A verdade é que política tem que ser assim como ela.
6: O Zé Gomes aqui é Julival. Você não deve e pode. Zé Gomes, cada um tem direito de se expressar do jeito que pode.
1: Aqui é a defesa do povo,
6: desde que lute. Valeu, aqui é o Julival da Carolina.
1: Falou, Júlio, um abraço pra você aí, viu? A gente vai fazer a pé do buraco aí, viu?
2: Olha, Paula mandou agora áudio aqui, viu?
1: Paula
2: Pernambucana.
8: Oi, São Zé.
1: Oi.
8: O senhor é de maior, a boca é sua, o programa é seu, os comandantes que se mudam, só tem que falar o que vim na teia, viu?
1: Certo.
8: Os comandados que se mude, pode falar tudo, viu? Quem é que vai mandar na sua boca? E tem que mandar no senhor, primeiro Deus e segundo o senhor, viu? A boca é sua, quem paga suas contas é o senhor, não é ninguém não, seu Zé.
1: E eu vou até mostrar aqui, ó, minha carteira de profissional de radialista aqui, ó.
2: Chegou mais um aqui.
1: Tá vendo aí? Tá
9: boa
1: aqui,
9: noite,
1: ó.
9: Resiste 82. Boa noite, Zé Gomes. Aqui é Lenito Nunes da Fazenda Águas Claras. Meu boa noite, hoje é pra Alessandro, Paquinho, Pachiquita na Fazenda Pati. Pra todos os ouvintes aqui da Fazenda Águas Claras. Você pode, Zé. Você pode falar de política. Você é radialista. Vendo em radialista, tem de falar mesmo. Você tem moral de falar de política, seu Zé Gomes?
1: Priscila, o banco é um dos corruptos, né?
2: Pronto, agora Agora por enquanto acabou, Valdir. Agora vamos no intervalo, que eu... acabou também aqui.
1: É, bota o comercial, acabou, mas nós... chega. Bota o direto comercial.
2: Nós vamos a um breve intervalo e a gente volta já já aí.
1: É, já já,
2: gente. Com mais.
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3: 8:50. Ô Del, tu chegou a estudar nessa época? Tu estudava nesse período, Del. Aqui, olha.
4: Ah, esse período era bom demais.
3: Aqui, deixa eu trazer aqui pra você ver, Del, ó. Educação Moral e Cívica e essa. Vamos trazer aqui, ó, só para quem não estudou, não conheceu esse período e tal. Ó, você já imaginou aprender a costurar na escola ou ter outras aulas de como preencher um cheque? No passado, né, essas outras disciplinas faziam parte do currículo escolar, refletindo o contexto cultural, social e político da época. Com as mudanças da sociedade, principalmente com a entrada das mulheres no mercado de trabalho e a transição do regime militar para a democracia, o conteúdo ensinado nas escolas foi se transformando. Confira cinco disciplinas, Eudel. Cinco disciplinas aqui, quero que você confira comigo. Ó. Educação Moral e Física e OSPB. Você conseguiu, você pegou nessa época? Não, né? Pois é, aqui veio... Eu peguei aqui, ó. Economia doméstica. Hoje ninguém fala, ninguém sabe. A economia doméstica, naquela época ensinava. Educação para o lar. Não tem. Não tem educação. É aquela coisa, né? Entendeu? Que hoje não tem. Latim. Também não tem. Ensinava. Técnicas comerciais. Tá ouvindo, Del? Como era bom aquele tempo? Transformações na educação dos estudantes. E conclusão. Olha... Vamos para descer mais um pouquinho, é rapidinho. Vamos para a primeira etapa, Educação Moral e Cívica, IOSPB. Olha, criada em 1969, a Educação Moral e Cívica tinha como objetivo promover o culto à pátria. Que era o culto à pátria, Del? Você entrava na escola, você tinha que ter a bandeira e você cantava o hino brasileiro. Era assim? Era
4: fila, a gente fazia fila.
3: Exatamente. Reforçando os símbolos e as tradições nacionais. As disciplinas faziam parte da grade curricular do ensino fundamental, enquanto a Organização Social e Política Brasileira, a OSPB, isso que eu falei aqui, era uma de minhas matérias preferidas, era ensinada no ensino médio. Ambas as matérias exaltavam o nacionalismo, alinhadas ao complexo político do período militar de 1964 a 1985, ensinando sobre os direitos e deveres dos cidadãos. Com o fim do regime militar, essas disciplinas foram consideradas inadequadas. Tá vendo? Se aprender educação dentro de sua casa, depois que saiu o governo militar, foi inadequada. Com a democracia, democracia é para fazer bagunça mesmo. Para um regime democrático, em 1993, foram oficialmente retiradas do currículo escolar. No entanto, parte de seus conteúdos, como noções de civismo e histórias políticas, foram integradas em outras disciplinas, como história e estudos sociais. Ainda hoje, algumas práticas cívicas, como cantar o hino nacional em datas comemorativas, permanecem nas escolas. Só nessa época, Del, era bonito, viu, Del?
4: Era coisa muito bom.
3: Olha, gente, boa. O povo precisava ler mais, voltar mais um pouquinho lá atrás, para você entender como era bom.
4: Aquela época era bom, porque quando passava aqui a prova tal, vai fazer pesquisa, a gente ia para a biblioteca.
3: Para a biblioteca, lá tinha o livro tudo, né? Era. Olha, vamos lá, economia doméstica, que ninguém sabe, e é tanto desperdício. Antes, a disciplina preparava as meninas para cuidar da casa, refletindo o papel tradicional das mulheres na sociedade. Hoje, os conteúdos evoluíram para incluir educação financeira, tá vendo? Sustentabilidade e consumo consciente, alinhados-se às novas dinâmicas familiares, à isenção das mulheres no mercado de trabalho. Eu, por exemplo, quando eu quero saber se falta alguma coisa lá em casa, eu não tenho o costume de olhar lá o que falta. Eu pergunto a Roselita. Entendeu? Aí, por exemplo, hoje, por exemplo, eu compro carne dia de domingo, dia de quinta-feira, né? Lá, é promoção. Aí hoje eu perguntei a ela, como é que está de carne, Rosa? Precisa comprar? Ela, não precisa carne. Essa semana não precisa carne. Não precisa nada de... Tá entendendo? Então, quem manda é ela. Por quê? Porque ela tem a educação doméstica, a economia. A questão doméstica é ela que cuida disso. Então ela chega pra mim e diz, precisa disso. Aí eu vou ter que, então vamos comprar ali, tá entendendo? Hoje eu falei com ela, vamos mais tarde, eu saí aqui. Eu tava muito bem hoje, não. Aí falei, vamos lá pra de manhã comprar verduras. Aí ela falou assim, ia sair, mas Rebeca tal, depois resolveu não sair. Aí Rebeca saiu. Aí eu falei, vamos, agora falei, agora não vou mais não, tipo aí amanhã. Então amanhã a gente vai lá, sabe que tá o preço tá bom.
4: Tá bom, faz amanhã, tá bom demais.
3: É, então é isso. Essa é a realidade, gente. Aí vocês ignoram quando a gente fala de política. Por quê? Porque vocês não foram educados para isso. Eu fui educado para discutir política, política social, política doméstica, política financeira, tá entendendo? Política partidárias, tá entendendo? Tudo é política.
4: As políticas hoje se transformou, é tudo diferente. Porque até a política no passado era bom. Eu me lembro das passeatas que uma passava do lado da outra e ninguém... mexia com ninguém, ninguém batia em ninguém. Agora hoje tem que. Hoje a passeata saiu, hoje tem que marcar outra passeata do outro partido pro outro dia.
3: O daí da transição, que saiu do governo, 85 parece, pra entregar. Del, era aqueles comícios, sabe? Lá no Largo Tanque, você sabe que o Largo Tanque é grande, né?
4: Sei, não sei se ainda
3: tá grande hoje. Eram os comícios maiores, era ali. Comício era bonito, dava prazer você ir no comício, você não via. Nome xingando ninguém, chamando fulano de ladrão, até porque não tinha, né? Naquele tempo os políticos podiam até ver algum corrupto, mas político ladrão mesmo não tinha. É verdade?
4: Eu me lembro.
3: Tinha cada
4: certeza.
3: Um defendendo seus direitos, tal. O cara é muito bonito, hoje mudou tudo.
4: É, Zé Gomes, acabou o programa. Agora, finalizar aí, falta 3 minutinhos, né?
3: Não tem nenhum áudio. Tem,
4: chegou aqui. Foi? Ah, chegou um áudio aqui, rapaz. Chegou um áudio não. É, ABS, botou assim, ó. Quem disse que não podia falar? Que homem imparcial é esse, Zé Gomes? Que homem imparcial é esse?
3: Você tá vendo? Dona ABS, tá vendo como eu sofro aqui nesse programa, Dona ABS?
4: Ó, homem, tá que vendo? Homem é Aguinaldo Ribeiro Silva. Ele bota de novo o que foi que ele falou aqui?
3: Bota. Se você quiser, quem manda é você mesmo.
5: Olha lá, ó. Ô Zé, boa noite, Zé. Ô Zé, para de estar falando em política, Zé, que tu não é política e tu não entende de política. Segue teu programa aí em outros comentários. Boa noite.
6: Ai, que saco! Eu não aguento mais, que ódio! Cala a boca!
3: Não tem ódio, não. Então ele tá querendo me preservar. A preocupação dele é. É isso, eu entendi dele agora, mas não se preocupe não, seu Agnaldo, nós vamos ficar de boa aí, tá, entendeu? Eu entendi sua vontade aí, porque a política é ruim mesmo, mas é ruim dessa que a gente tá vivendo hoje, mas dias melhores virão, pode ficar tranquilo, seu Agnaldo, dias melhores virão, a gente não pode parar não. Jesus disse que se a gente parar, até as pedras falam por a gente, é por isso que o Brasil tá nesse abismo todo, porque muitos se calaram, deixaram engolir, outros foram proibidos de falar. Bolsonaro, por exemplo, pegaram Bolsonaro e meteram na cadeia para não falar mais nada. É proibido de falar. Até na inteligência artificial ele não pode falar. Meu Deus. Ó, mas tudo isso passa, gente. Tudo passa. Quando Jesus voltar vai ser melhor ainda. Vamos orar pelo nosso país, gente. Coloca aí no seu coração a vontade de viver um país livre. Del, aquele que nós precisamos dele. Senhor meu Deus, Pai do nosso Senhor Jesus Cristo, aqui estamos, Senhor, entregando em Tuas mãos este país. Entregando em Tuas mãos, Senhor, as autoridades. Independente, Pai, de partido político, independente de classe social, nós queremos entregar em Tuas mãos esse país, Pai, que o Senhor venha pacificar, repreender todo o principado, toda a potestade, todas as forças espirituais do mal nas regiões celestiais. Que o Senhor venha, Pai, repreender tudo em nome de Jesus, estabelecer a paz em nosso país, dar sabedoria, Pai, aos nossos governantes, aos judiciários. Pai, nós queremos se glorificar cada dia mais, Senhor. Pacifique em nome de Jesus nosso país, Pai. É o que eu te peço, que nós te pedimos, Pai, te agradecemos em nome de Jesus.

Olha para cima, Brasil. Glorifica o nome de Jesus, porque é o Senhor que está no controle de todas as coisas. Nós te agradecemos, Pai, e nos conduz em paz e segurança nos nossos lares. Te agradecemos. Dá uma noite de paz e segurança nos nossos ouvintes, Pai, em nome de Jesus.

Ok, fechando com chave de ouro o programa Lenta Cidade, de volta na terça-feira, né? Tem feriadão, segunda-feira, 7 de setembro. Um ótimo final de semana a todos vocês. Um abraço para Rosa, do fato, amanhã é sabadão, ela vai estar lá, Tom Henrique também. Um abraço para Renato, a Lu, a Márcio. Um abraço aí para Regis, aí do restaurante, a Dona Márcia e Dona Cecília, todos na rua Jequié. A todos vocês, uma ótima noite. Fique aí com mais notícias, com a Rede Brasileira de Notícias, a Voz do Brasil. Voltaremos na segunda-feira. Não, na terça-feira, porque segunda é feriado. Segunda eu vou estar aqui pela manhã, viu? Pela manhã, amanhã inteirinha. A todos vocês, uma ótima noite.

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